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1: Leite. Boa tarde, ouvintes do Brasil. Boa tarde, ouvintes da seleção do rádio. Começa a partir de agora o Bate-Bola da Central. Falamos ao vivo aqui do estádio Moisés Lucarelli, numa linda tarde de céu absolutamente azul. Hoje tem Ponte Preta em campo contra a equipe do Avaí e a Rádio Central trazendo todas as emoções. Ponte Preta em Avaí. O Avaí já chegou, já tá por aqui, daqui a pouquinho vem pro aquecimento. A delegação da Ponte Preta também já no estádio, daqui a pouquinho vindo pro aquecimento. Repito, linda tarde, céu azul, e hoje é dia de jogo da macaca. E com certeza o Futebol Central acompanhando tudo do futebol de Campinas. 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Começamos a partir de agora com o maior giro de notícias e informações do Rádio do Brasil. Campeonato Brasileiro da Série B, Ponte Preta contra a equipe do Avaí. Nesse momento, Criciúma lidera com 44, Juventude tem 42 ao segundo colocado. Em terceiro tem o Vila com 40, em quarto Novo Horizontino e Fortaleza com 37. Em sexto, CRB com 36, em sétimo Operário do Paraná, ao lado do Esporte do Recife com 35. Em nono, Atlético tem 34, em décimo Goiás, Atlético de Goiás e o Cuiabá, equipes com 33 pontos. Na 13ª posição, São Bernardo, que ao lado do Botafogo fizeram 31 pontos. O Náutico tem 30, o 15º. Em 16º, o Ceará tem 28. Em 17º, o adversário da Ponte Preta para o jogo de hoje, a equipe do Avaí, que também está na zona do rebaixamento, é o primeiro time da zona do rebaixamento. Então hoje não é um jogo de 3 pontos, nem de 6, é um jogo de todos os pontos. Depois, na 18ª posição, aparece o Londrina com 21. Em 19º, o América de Minas tem 11 e a Ponte Preta, infelizmente, segura a lanterna com 10 pontos e a última colocada do campeonato. Para trazer as primeiras informações da Macaca, eu estou destacando Fernando César, o repórter que melhor informa as coisas da Macaca. Fernando, alô, Fernando César, boa tarde.
2: Alô, Decimar Leite, grande abraço, boa tarde a você, a todos do Bate-Bola da Rádio Central. Como você disse, uma tarde muito bonita, 26 graus aqui no estádio Moisés Lucarelli, um sol para cada um. Delegação do Avaí já fazendo reconhecimento do gramado, gramado muito prejudicado, o gramado está ruim aqui no estádio Moisés Lucarelli. Daqui a pouco chega também a Ponte Preta aqui no gramado do estádio Moisés Lucarelli. É a Macaca que não vive um bom momento, aliás, um péssimo momento. Não ganha há 17 rodadas. Aliás, uma das vitórias da Ponte Preta, que teve duas nesta Série B, foi justamente contra o Avaí no primeiro turno. De virada lá no estádio da Ressacada, a Ponte ganhou por 2-1 com gols do William Potker cobrando pênalti, que hoje está no Londrina, e o outro gol do Diego Tavares, que está no Botafogo da Paraíba. Depois a Ponte Preta ganhou do América por 1-0, e aí isso já faz 4 meses, 120 dias que a Ponte Preta não comemora 3 pontos na competição. E agora pega esse Avaí aí tentando quebrar essa sequência muito ruim. Vem de uma goleada sofrida por 6-0 contra o Vila Nova e hoje perdeu o seu camisa 10. Hoje não, para o resto da temporada e também para o ano que vem. Lesão grave, LCA no joelho esquerdo, Elvis passará por cirurgia. Mesma condição que aconteceu com o Kevson, lateral esquerdo. Em menos de 15 dias, a Ponte teve 2 jogadores contundindo o joelho. O LCA estão fora da temporada. O Elvis e o Kevson, que já fez a cirurgia, só que o Kevson está se tratando no Santos, que é o clube que detém o contrato profissional com o lateral esquerdo. Já o Elvis fará a cirurgia nos próximos dias, com o departamento médico da Ponte Preta. Sem o Elvis, sem o Miguel e sem o Palácios. Miguel e Palácios tomaram o terceiro cartão amarelo, estão fora do jogo de hoje. E o técnico Zanardi vai ficando cada vez menos, com menos opções aí para escalar esse time Ponte Pretano. Daqui a pouco sai a escalação oficial da Macaca para pegar o time do Avaí desse mar.
1: Dá um destaque pra gente do time havaiano para a partida de hoje, equipe que vem lá de Florianópolis.
2: O Avaí que também não faz um bom campeonato porque tá na zona do rebaixamento. Com a vitória ontem do Ceará, o Avaí voltou entre os quatro últimos, mas no recorte das últimas duas rodadas, o Avaí tá se recuperando. Duas vitórias de virada, ganhou fora de casa do Operário, 2-1 em Ponta Grossa, e na última rodada ganhou na Ressacada, também de virada, do time do Sport Recife, 2-1. Então, duas vitórias seguidas, vem embalado. Se vencer hoje, sai da zona do rebaixamento e coloca novamente o Ceará nesta zona do rebaixamento. O técnico é o Alan Al, conhecido, já passou aqui pelo futebol de Campinas e ele comanda a equipe do Avaí. Um provável time da equipe catarinense com Bruno Ferreira, João Vitor, Jefferson Maciel, Alisson e Reinaldo, William, Paulo Vitor, Luiz Henrique e Léo Chu, Tylon e Felipe Vizeu. É o provável time do Avaí para pegar a Ponte Preta. Por enquanto, estádio vazio. Nenhum torcedor dentro do estádio ainda, Desmar.
1: Daqui a pouquinho tem Renato Leal para analisar esse jogo entre a equipe da Ponte Preta e a equipe do Avaí. Mas agora vamos falar do outro lado da cidade. Vamos falar do Guarani, campeonato brasileiro da Série C. Guarani ganhava o jogo, tomou a virada. O Gustavo Negreto acompanhou tudo, vai contar a história pra gente e traz o pós-jogo, traz o day after. Alô, alô, Gustavo Negreto, boa tarde. Na sequência, o Gustavo Negreto, né, perdeu de virada a equipe do Guarani pelo placar de 2-1, 3-1, perdão, ontem 3-1, perdeu de virada e me parece que temos novidades. Me parece que o técnico do Guarani foi demitido, mas daqui a pouquinho o Gustavo Negreto traz a confirmação aqui para os ouvintes da Rádio Central. Antes do Gustavo, Renato Leal, agora sim o Gustavo está comigo. Gustavo Negreto, boa tarde para você e o day after dessa derrota de virada. Boa tarde, Gustavo.
3: Era o que todo mundo já esperava, né, Decimar? Boa tarde para você, boa tarde para quem tá com a gente na Rádio Central. Agora há pouco, o Guarani anunciou a demissão do técnico Hélio Cizenando do comando da equipe. Já era algo esperado, principalmente por conta desses últimos dois meses da equipe. 8 jogos, apenas 1 vitória, 4 derrotas e 3 empates. Uma sequência negativa, principalmente nas últimas 3 rodadas. O Guarani, que vinha de 1 empate em casa contra o Ipiranga, já havia perdido para o Anápolis e perdeu ontem também para a equipe do Botafogo da Paraíba, jogando fora de casa. Uma sequência ruim, principalmente porque nesses últimos 3 jogos, principalmente, né, o Guarani vinha com o placar a seu favor. Ganhava as partidas e acabou saindo de campo sem a vitória. Por conta disso, a equipe viu aquela gordura que tinha dentro do G8 praticamente derreter. Está com 27 pontos, o mesmo número de pontos de quem ocupa hoje também a mesma colocação, ou a 8ª colocação, melhor dizendo, que é a equipe do Floresta. Então o Guarani chega para o jogo contra o Brusque na próxima semana num momento de muita pressão, precisando vencer em casa para segurar a vaga no quadrangular final da Série C, algo que há 2 meses atrás todo mundo imaginava que o Guarani conseguiria com a maior tranquilidade. O problema é que nesses últimos 2 meses veio então essa sequência negativa de 8 jogos com apenas 1 vitória. E claro, o Hélio Cizenando não conseguindo trabalhar a equipe da melhor maneira, não percebendo talvez o principal problema da equipe. O Guarani perdeu muitos jogos, empatou jogos. Só para a gente trazer um pouco desse panorama, com a derrota de ontem, também de virada para o Botafogo da Paraíba, o Guarani deixou pelo caminho 13 pontos, pelo menos, em jogos que ele saiu à frente do placar e viu o adversário empatar ou virar a partida, Decimar. É uma tentativa do Guarani de, quem sabe, mudar os ânimos da equipe e conseguir algo diferente para esse último jogo da primeira fase, que, como eu disse, acontece na próxima semana no Brinco de Ouro. Além do Hélio Cizenando, que deixa o comando da equipe, também deixam o clube e os auxiliares, Lucas Andrade e Henrique Lima. Lembrando, né, o Hélio Cizenando chegou em março justamente para a disputa da Série C do Campeonato Brasileiro, fez todos os 17 jogos da equipe até aqui, teve 7 vitórias, 6 empates e 4 derrotas. Apesar de ter um número positivo de vitórias, o momento atual do Guarani pesou muito, e a direção então opta pelo desligamento do treinador um dia depois de mais uma virada, né? Ontem então o Guarani entra em campo, abre o placar com o João Paulo, depois vê o Lucas Cândido, vê a equipe do Botafogo da Paraíba com o Rodolfo e com o Nenê virarem o jogo. Ele chega a dar uma declaração, né? Não é uma coletiva de imprensa, porque ele apenas dá uma declaração do que foi o jogo, projeta inclusive a semana e o jogo contra o Brusque, mas independente disso, toda essa projeção e essa expectativa por parte do técnico já não vai acontecer. A ver quem o Guarani traz então para o restante dessa temporada, que pode ser algo curto, que a equipe pode ficar de fora do quadrangular, e aí a temporada de 2026 acaba para o Guarani ainda em agosto. Ou então uma classificação para o quadrangular final e a equipe pensando num possível acesso para a Série B, desse mar.
1: Gustavo Negrito, prioridade para você. A qualquer momento, surgindo novidade, por favor, prioridade para você, microfone estará aberto. Muito obrigado, bom domingo, Negrito.
3: Valeu, desse mar.
1: Bom, tá aí o Gustavo Negrito trazendo a informação. O técnico Hélio Cizenando foi demitido do Guarani. Daqui a pouquinho nós vamos falar muito mais do jogo da Ponte Preta diante do Avaí. Renato Leal, comentarista central, um grande abraço para você, boa tarde, Renato.
4: Outro.
1: Renato, é o seguinte, você esteve ontem, né, na transmissão do jogo da equipe do Guarani. Conta pra gente aí sobre esse jogo e fala pra gente sobre a demissão. Agora há pouco, a informação trazida pelo Gustavo Negrito, a demissão do técnico do Guarani, Hélio Cizenando.
4: Decimar, boa tarde a você, um grande abraço ao amigo que está acompanhando esse nosso bate-bola. Era uma queda anunciada. Afinal de contas, o Guarani faz uma campanha muito ruim se a gente fatiar as últimas 8 partidas, um aproveitamento pífio com o time se desintegrando, o time se desmanchando dentro da competição. Não havia outra possibilidade. Aqui a gente não tem nada contra, não tem nada pessoal com relação ao técnico Hélio Cizenando. Mas que a verdade seja dita, mais uma vez, o Guarani perde na repetição de erros de jogos anteriores. E ontem, da mesma forma, no segundo tempo, principalmente na partida disputada lá no Almeidão, o Guarani se desmanchou. Foi sendo pressionado, cedeu espaços, errou demais. A avenida do lado esquerdo do Guarani, conhecida, velha conhecida do técnico Marcelo Fernandes, que hoje atua no Botafogo, acabou proporcionando os 3 gols exatamente saindo por este setor. Então, o Emerson, que é um jogador que tem muita disposição, muita energia

0: os outros dois gols também saindo pelo lado esquerdo do sistema defensivo do Guarani. Infelizmente, o Guarani perde, né, a sequência no momento mais importante da competição, vai trocar o comando técnico, possivelmente aí nas próximas horas, para tentar dar uma chacoalhada no elenco. O que me chama a atenção, primeiro detalhe, a queda de rendimento do Guarani no segundo tempo, ontem, na segunda-feira, na rodada anterior, na que antecedeu, e todas as demais dessas 8 rodadas que o Guarani não pontua ou pontua somente empatando, é algo absurdo. Não dá para entender. Não consigo constatar aqui, concretizar para o amigo ouvinte, se é problema físico ou se é algum outro tipo de problema de posicionamento. O que eu posso assegurar, uma fonte me dá a informação que vem internamente do elenco do Guarani, é que o elenco bugrino já havia pedido à direção do Guarani a mudança de técnico. Não havia mais suportabilidade da parte de vários atletas ao trabalho do técnico Hélio Cizenando. E, teimosamente, a direção do Guarani pagou para ver. Pagou para ver e está pagando caro. Vai ficar realmente uma pressão enorme para o último jogo contra o time do Brusque, sábado que vem no Brinco de Ouro da Princesa, mas até lá muita coisa vai acontecer, gente nova deve chegar e o Guarani precisa ter uma postura diferente, de time que de fato tem a vontade e tem a necessidade de chegar aos quadrangulares. Por isso, é fundamental a gente reforçar aqui, o Guarani depende exclusivamente dele para alcançar a sua classificação. O detalhe e o desafio é que ele não tem conseguido produzir o mínimo necessário para alcançar o objetivo desse mar.
1: Renato Leal, comentarista central, lembrando que aqui no estádio Moisés Lucarelli tem Ponte Preta e Avaí, a bola rola daqui a pouquinho às 16h. Já tivemos a abertura da 24ª rodada com o Ceará ganhando em casa do Londrina pelo placar de 2-1. O Cuiabá empatou em casa com Goiás em 1-1. A rodada prossegue, além do jogo da equipe da Ponte Preta contra o Avaí, no mesmo horário em São Bernardo, tem São Bernardo contra a equipe do Náutico. Às 18 horas, o Operário recebe em Ponta Grossa a equipe do Vila Nova de Goiás. Em Criciúma, às 18h30 hoje, tem Criciúma e Fortaleza. Amanhã, a rodada prossegue com Atletique Novo Horizontino jogando em Minas Gerais, Esporte América de Minas jogando no Recife. Teremos na terça-feira, esse jogo terça-feira, Juventude na Fria Caxias do Sul contra a equipe do CRB. Lembrando que o Rio Grande do Sul, em muitas cidades, registrando temperaturas negativas. Caxias do Sul registrou nessa madrugada 3 graus, então muito frio por lá. Teremos também na terça-feira, para fechar a rodada, em Goiânia, Atlético contra a equipe do Botafogo de Ribeirão Preto, os jogos dessa rodada de número 24, de 28, né? 24 rodadas do Campeonato Brasileiro, perdão, de 38, 24 rodadas já se foram, essa é a 24ª rodada, portanto, em breve nós teremos já começando a pintar definições de times que estarão aí ascendendo, de times que estarão sendo rebaixados. Ainda nenhum time subiu e nenhum time foi rebaixado. E tomara que a Ponte Preta consiga, num milagre, aí, reverter essa situação, vencendo os jogos que tem pela frente. Hoje vai pegar a equipe do Avaí. Esse é o Campeonato Brasileiro da Série B. Na Série C ontem, infelizmente, o Guarani acabou perdendo pelo placar de 3-1 de virada. E o técnico Hélio Cizenando não é mais o treinador da equipe bugrina. Daqui a pouquinho tem mais informações e notícias da equipe do Guarani e principalmente da equipe da Ponte Preta, porque hoje tem Ponte Preta e Avaí. Estamos transmitindo o bate-bola da Rádio Central pelo canal do YouTube Rádio Central Esportes. Por lá você pode também interagir, participar, manda pra gente o nome da sua cidade, o seu bairro, de que estado do país, de que lugar do mundo, de que país do mundo você tá torcendo aí pra equipe da Macaco ou pro Avaí, tá acompanhando aqui a jornada esportiva da Rádio Central. Manda mensagem pra gente através do nosso canal do YouTube. Repito,

0: 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Interaja conosco, participe da transmissão Rádio Central Esportes pelo YouTube com som e imagem aqui da cabine da Rádio Central, aqui no estádio Moisés Lucarelli. 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Aliás, ele nos abandonou, ele nos deixou e foi curtir férias, foi curtir aquele sol maravilhoso, né? Beto Quinalha.
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4: A bola rola daqui a pouquinho, faltando 5 minutos para as 3 da tarde. Fernando, 5 minutos para a escalação, né? Não é isso?
5: Isso aí, Decimar. Daqui a pouco sai a escalação oficial da Ponte Preta. E o Márcio Zanardi, nesse momento ali, dando aquela entrevista para a emissora que detém os direitos de transmissão. E tem um menino carequinha ali, ó, dando entrevista. Por que que é carequinha, Decimar?
4: Por que
5: deram o trote nele?
4: É o batismo.
5: Porque é o batismo. É o menino da base que subiu. Não conheço quem é esse menino aqui de longe, não dá pra gente identificar. Quem é, né? Então, ele vai pro jogo, porque tá ali dando a entrevista, né? E ele tá. É um menino que tá com a cabeça raspadinha ali, mas um provável time da Ponte aqui, vou até falar que acho que se eu errar, vou errar um nome ou dois no máximo. Vinícius no gol, Lucas Cunha, Diego Leão e Gustavo Almeida, os três zagueiros, Júlio pela direita, Baianinho pela esquerda, André Lima e Léo Gomes, Juan deve ir para a vaga do Elvis, que o Elvis está fora, e no ataque o David da Hora e o Brandão. Acredito que se mudar aqui é uma ou duas peças no máximo, até porque o Zanardi não tem opções, né? Só tem meninos da base. Para o jogo de hoje, ele promoveu o menino Cauã Felipe, do Sub-20, fez 7 jogos pelo Sub-20 na temporada, não fez nenhum treinamento com o time profissional, é meia, né? Então deve ser mais uma opção aí pro banco de reservas. Não acredito que ele vá colocar o menino já de cara, sem ter colocado o menino para treinar, para se ambientar com o time profissional. Então, essa é a situação da Ponte Preta, uma situação complicada para pegar o Avaí daqui a pouco aqui no Majestoso. E por enquanto, portões abertos, Decimar, mas não tô vendo nenhum torcedor dentro do estádio, hein?
4: É, Renato Léo, agora falando do jogo de daqui a pouquinho, o jogo da Ponte Preta, dentro desse time provável que foi agora destacado pelo nosso Fernando César, né? É o que a Ponte Preta tem, e é o que eu costumo dizer, não é? Esse time é guerreiro, né? Ele estava falando do Zanardi, dando entrevista ali agora, outro cara guerreiro também, né? Porque por muito menos que isso, tem cara que vai embora, Renato, que não aguenta não. Então os caras que estão aí, nós temos que tirar o chapéu. Eu fico muito triste quando eu ouço gente criticando, porque o time não jogou bem, porque o time não sei. Pelo amor de Deus, esse time corre, inclusive sem alterações, né? Há jogos em que faz o quê? 2, 3 alterações, né, Fernando? Não faz as 5 alterações?
5: Porque ele olha pro banco, só tem os meninos da base, isso. Que com todo respeito, estão bem abaixo, né, de um time titular de uma série B, né?
4: E aí o que acontece? Os caras saem, né, suados, ralados e tudo, né, cheios de terra, os caras lutam até o final, então não dá pra criticar esses caras que estão aí jogando, né? Então, são guerreiros, é o que a Ponte Preta tem nesse momento, Renato.
6: Exatamente, é uma dura, triste, mas é a realidade da Ponte, né? A Ponte atravessa um drama na sua história desde o ano passado, Decimar. É muito tempo. Não se tomou as providências, ou não se preparou, né, para essa fase tão complicada e tão difícil. A Ponte, ela veio num processo de desintegração com relação à parte financeira, que acaba, na verdade, sofrendo agora, né, um mal maior, porque não tem recurso, não tem de onde tirar, não tem de onde extrair. E aí, quando você lê a informação de que há 6 meses jogadores não recebem salário, é muito triste, não só para jogador, para comissão técnica, para os funcionários, porque todo mundo, né, tem responsabilidade, é pai de família, e esse é um drama que a Ponte Preta, infelizmente, está vivendo e vivendo há muito tempo. Então, eu concordo, eu tenho a mesma interpretação que você, quando se fala, ah, mas o time não está jogando bem, mas não é isso. O grande problema da Ponte não é o time, até porque se a gente for avaliar bem, o elenco da Ponte Preta, na sua maioria hoje, ou grande parte dele, talvez seja essa a melhor expressão, ela é formada por jogadores da base e alguns jogadores da base, ou os melhores, ou os mais promissores, foram embora no final do ano ou no início dessa temporada, também com salários atrasados. E olha que salário de base é mínimo, né? Não é nada extraordinário. Então a Ponte não teve essa competência de gerir o problema que agravou-se, se multiplica a cada mês, a cada semana, e a perspectiva que resta agora, e há um trabalho intenso no sentido de que quem pode atenuar esta situação é exatamente o conselho e, posteriormente, juntamente com os sócios, entendendo que o melhor caminho da Ponte seja, de fato, a consagração aí para SAF, né? A Sociedade Anônima do Futebol. Então, é essa possibilidade que amanhã, inclusive, tem reunião. O Fernando depois vai abordar bastante esse aspecto aí, hoje, amanhã, enfim, que pode definir, que deve definir o futuro da Ponte. Agora, com relação ao futebol, não dá para se exigir mais do que a Ponte está fazendo. A Ponte tem um drama, primeiro, limitado no número de jogadores. Segundo, atletas que não conseguem treinar. Não conseguem treinar pelo fato de serem preservados para que não se lesionem. E mesmo assim, o Fernando abordou agora há pouquinho, né? O Elvis, a referência técnica, o jogador que tem a liderança moral e emocional dentro do grupo, fora do restante da temporada e parte da temporada de 2027 também comprometida, porque vai ter que fazer a recuperação. Ligamento cruzado, cirurgia nos próximos dias. A Ponte, que tinha alguns jogadores que eram colocados, projetados como muito importantes, a começar pelo goleiro Diogo Silva, foram indo embora, chegou o limite, né, do ser humano, as cobranças naturais e normais dentro do próprio, da própria casa, e aí cada um tomando o seu caminho.
4: Renato, oi. Podemos corroborar com o seu comentário aqui, até para que você, enfim, tenha a sua linha de raciocínio continuada com a escalação?
6: Claro.
4: Opa, sem Fernando, problema. Fernando César, vamos lá para que o Renato anote, para que eu possa anotar também, para que o torcedor possa anotar. Daqui a pouquinho, para Brazitone, já dentro da jornada, nós vamos trazer a escalação com o hino e tudo. Mas vamos agora trazer para o torcedor, aquele que está acompanhando a gente pelo rádio, aquele que está acompanhando a gente também pelo nosso canal do YouTube, Rádio Central Esporte, a dificuldade que é montar o time da Ponte Preta hoje. Vamos lá, Fernando.
5: E a gente acertou aquele time apenas com um jogador que a gente errou. Uhum. Aquele menino carequinho ali que a gente falou que estava dando a entrevista.
4: Sim.
5: É ele que vai pro lugar do Elvis. Lembra do jogador que no último jogo ele entrou no finalzinho e aí depois cruzou o gramado de joelhos pagando, sim, promessa, sim, perdeu o pai com 5 anos, é um sonho, é o Matheus Souza.
4: Matheus Souza.
5: Matheus Souza, ele vai pro lugar do Elvis, camisa 13, tá, no meio campo. Então o time da Ponte com Vinícius, camisa 30.
4: Vamos fazer o seguinte?
5: Vamos.
4: Posso pedir para você escalar o time do meu jeito, tá? E depois você vai entender.
5: Sim.
4: Vai lá, meu jeito para facilitar a transmissão.
5: Então é o jeito, vai lá. Vinícius e o goleiro.
4: Quem vai ser o lateral, quem vai jogar pelo lado direito?
5: O Júlio, camisa 2.
4: Então deixa eu colocar aqui, ó, Júlio.
5: A Ponte vai no 3-5-2, tá, okay, mas o Júlio é o ala.
4: Júlio, certo, número 2. Vamos lá, os três zagueiros.
5: Lucas Cunha, hoje é o capitão, camisa 3, porque o Elvis vinha sendo capitão, tá machucado. Antes do Elvis era o Barcelos, tá machucado. Então, Lucas Cunha é o capitão, camisa 3.
4: Lucas Cunha, capitão do time, beleza. O outro zagueiro?
5: É o Diego Leão.
4: Número
5: 4. Leão, 4.
4: Diego Leão, número 4.
5: E o outro terceiro zagueiro? É o outro menino da base, Gustavo Almeida, 44.
4: 44, Gustavo Almeida. Ok. Daqui a pouquinho, dentro da jornada, vamos trazer a escalação assim, com hino e tudo, mas agora estamos trazendo, antecipando para o torcedor a escalação que acabou de sair oficialmente. E quem vai jogar pelo lado esquerdo?
5: É o Baianinho. Daniel Baianinho, camisa 7.
4: Daniel Baianinho jogando aqui por esse lado esquerdo. Vamos formar agora o meio campo.
5: André Lima, 8.
4: O volante André Lima, que não é tão volante assim, né, Fernando?
5: É, número 8. Gosta de sair um pouquinho. E o Léo Gomes, camisa 16.
4: 16. Léo Gomes, ok.
5: E aí vem o menino no lugar do Elvis, né? O Matheus Souza.
4: Número 13, né?
5: 13, Matheus Souza.
4: Cara, numa dessa, imagina se esse cara arrebenta, faz um jogo bom hoje. Eu vou rezar para que isso aconteça.
5: Capa branca do jogo, né?
4: Por ele, sabe? Ele merece, Matheus Souza.
5: Veio os dois atacantes.
4: Então vamos aqui fazer o risco e colocar o ataque aqui, a linha de frente. Vamos lá.
5: É o David da Hora, camisa 18.
4: David da Hora, vamos anotando direitinho aqui. A camisa do David da Hora é 18.
5: 18.
4: Ok, 18.
5: E aí o Brandão, 21.
4: E o 21 é o Brandão. Ok, aqui. E o técnico é o Márcio Zanardi.
5: E no banco, apenas 8 jogadores. Guilherme Viana pro gol, camisa 1. Juan, meia dúzia. Damião, 9. Olha a novidade, hein? Depois de quase 4 meses fora, Murilo Cavalcante. Murilo Cavalcante relacionado pro banco. Hoje ele vai com a 11. O Gabriel Sicala, 17. O menino que eu citei da base, Cauã Felipe, 19. Caio Vinícius, 32. E o Gustavo Teles, 35. É a macaca para pegar o Avaí.
4: A gente vai já trazer também aqui a definição do Avaí. Renato, nós te interrompemos para que você continuasse a sua linha de raciocínio. Agora falando do que foi possível fazer para montar o time da Ponte Preta.
6: É, e que não é fácil, né, Decimar? É um exercício de imaginação e de criatividade a cada semana, a cada véspera de jogo que tem que fazer o técnico Márcio Zanardi. Então, a Ponte vai, né, naquela formatação que normalmente a gente tem visto no 3-5-2, com as presenças do Diego Leão, do Lucas Cunha e do Gustavo Almeida, aqui dois jogadores oriundos da base, e a gente não pode esquecer nunca que eles foram produzidos no próprio estádio Moisés Lucarelli para o mundo do futebol, a exemplo ainda do Júlio, que vai ser o homem responsável pelo lado direito, que deve atuar como um verdadeiro ala, e pela esquerda, o Daniel Baianinho, improvisado, na verdade. Outro detalhe que é importante a gente ressaltar aqui, novamente um atacante improvisado pelo lado esquerdo para atuar como um ala. No meio de campo, André Lima, o Léo Gomes, né? E o Matheus Souza, e na frente o David da Hora e o Brandão. É isso, torcedor pontepretano. É o que tem de disponível neste exato momento o técnico da equipe, o Márcio Zanardi, procurando encontrar soluções, buscando alternativas dentro de um grupo que é muito limitado no que se refere à quantidade, são pouquíssimos jogadores, e o nosso Fernando já abordou aqui, no banco, normalmente você tem aí 11, 12 jogadores, dependendo da agremiação. A Ponte tem 8, né? Sequer cumpre aquele número que é uma regra, praticamente, é um número normal de opções para um treinador que escala o seu time e depois tem a possibilidade de fazer trocas durante a partida. Então é essa a realidade da Ponte.
5: Renato.
6: É esse o momento da Ponte. Oi, Fernando.
5: A Ponte está voltando lá na década de 80, de 90, quando só se faziam duas alterações e para o banco ia cinco ou seis no máximo, né? Então a Ponte está andando para trás, né? Lá para a década de 80, 90, quando iam 5, 6, no máximo 7, e só faziam duas alterações. Aí depois veio a Covid, né? Aí alterações em número de 5. Mas a Ponte está andando para trás.
6: Né? Não, mas esse saudosismo aí só não é bom, né? Porque a técnica, a qualidade técnica, ela é bem diferente em relação ao que se via anteriormente. Então, quando você tinha 5 jogadores, 6 jogadores para fazer como opção, né, o treinador quebrava a cabeça, porque todo mundo queria entrar, todo mundo queria jogar e era para cima. Hoje, infelizmente, para a Ponte é uma situação muito complicada, mas é o que se tem. A gente espera que o torcedor que comparecer ao estádio Moisés Lucarelli possa, na verdade, trazer a sua energia, levar o seu apoio a esses jogadores, a esse elenco. E eu concordo plenamente com você, viu, Decimar? A presença do Márcio Zanardi no banco, desafiando aquilo que, para muitos, é jogar a toalha, ele não. Ele veio com uma proposta de tentar conduzir o time a dias melhores e mesmo com enormes, gigantescas dificuldades, ele está tentando de forma muito correta, com muita hombridade e retidão, fazer com que a Ponte volte aos seus melhores dias, o que neste momento parece muito pouco provável.
4: Renato Leal, comentarista central. Renato, vamos agora analisar o adversário, o Avaí, para o jogo de daqui a pouquinho, diante da Ponte Preta, né? Repito, que dia lindo. Renato, tá um dia maravilhoso. Céu absolutamente azul, maravilhoso para esse jogo. Quem sabe esse menino, Matheus Souza, eu não sei, aquela cena que me emocionou, vendo ele atravessar todo o gramado de joelho, só porque ele realizou o sonho, né? Era uma promessa dele, realizando o sonho de estrear com uma camisa profissional, ele faria isso e fez. E ele estreou com a camisa profissional da Ponte Preta e foi simplesmente emocionante, né? É isso, a Ponte Preta, a vida toda, ela teve uma base, ela teve jogadores formados aqui, que depois foram para seleções brasileiras, né? Não só de base, mas também a profissional. Quem sabe esse menino chegando lá? Não é fácil? Não, não é fácil. Os melhores jogadores da base foram embora? Foram. Os melhores já foram embora, já faz tempo, né? Ficaram por aí alguns atletas de uma qualidade razoável. Tomara que ele seja esse cara, né? 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Fernando César, o Alan Al, né? Muito criticado aqui quando passou pelo futebol de Campinas, né, Fernando? Ele é o técnico desse time do Avaí. O Avaí é o primeiro time da zona de rebaixamento, né?
5: Exatamente. Estava fora da zona ontem com a vitória do Ceará para cima do Londrina, que é outro que está na zona. O Avaí caiu novamente para a 17ª colocação. Vencendo o jogo de daqui a pouco, sai da zona do rebaixamento. O Avaí, que, como eu disse no meu destaque inicial, vem de duas vitórias aí, vivendo um bom momento. Duas vitórias de virada, ganhou fora do Operário lá em Ponta Grossa, 2-1, e ganhou no último jogo do Sport também por 2-1. O time está escalado: Bruno Ferreira é o goleiro, 84, João Vitor, 22, Jefferson Maciel, 38, Alisson, 3 e Reinaldo, 40. William, 56, Luiz Henrique, 8, Paulo Vitor, 25, Jean Lucas, 10, Tylon, 43, Felipe Vizeu, camisa 11. E o time do Avaí, a gente falava da Ponte, que só tem 8 no banco, o Avaí tem 9, um a mais só. Então também com um banco com uma quantidade pequena de jogadores, né? Otávio, 21, Guilherme Aquino, 15, Douglas Teixeira, 36, Zé Ricardo, 77, Del Piage, 5, Wenderson, 95, Gabriel Cipriano, 23, Léo Chu, 7, e olha o Léo Gamalho, Léo Inter. Terminável Léo Gamalho, que já jogou pela Ponte e fez o gol da vitória no último minuto semana passada, na quarta-feira, contra o Sport lá na Ressacada. Então, apesar de ser experiente, ele faz muitos gols, é um dos maiores artilheiros da história da Série B.
4: E olha só, Renato e Fernando, você tem o João Vitor, né? Já antigo conhecido aqui do futebol de Campinas, né? Na lateral direita, né? O João Vitor. Você tem
5: o Reinaldo, esse Reinaldo é aquele zagueiro que passou pela Ponte, jogou de lateral
4: e 23.
5: Na final contra o Corinthians em 17.
4: 17? É
5: Gilson,
4: aquele?
5: Gilson Kleiner era o técnico da Ponte, a Ponte não tinha lateral, ele jogou de lateral, é o Reinaldo zagueiro.
4: Aí você tem o Jean Lucas, que é um cara da bola parada, é um cara um pouco mais, né? Articulador, sim, perigoso, e tem o Felipe Vizeu, que é outro cara experiente.
5: Formado na base do Flamengo, né?
4: Formado na base do Flamengo.
6: Que poderia ser e não foi, né?
4: É aquele cara, né, Renato? Agora vai, não foi. Aí agora vai, não foi. Agora vai, também não foi, Renato. Tomara que não vá hoje.
6: Não vá hoje também, né? Porque, mas assim, a gente fala, jogador de futebol tem o seu ciclo, tem a sua vida, às vezes pinta muito bem, né? Aparece de uma maneira que impressiona e de repente tem lesão, tem ambiente, tem humor. Então, às vezes as coisas acabam não dando muito certo. Agora, uma realidade que deve valer como precaução para a Ponte: as duas últimas apresentações do time do Avaí foram convincentes no sentido de resultados. Ah, mas poderia ter perdido contra o Operário, poderia ter, esteve perdendo, inclusive, a exemplo do jogo contra o Sport. Mas o time teve força, o time teve disposição e teve ânimo para alcançar o objetivo de virar o jogo. Então a Ponte precisa ter muito cuidado nesse sentido. A grande realidade é que o Avaí faz uma competição também, a exemplo da própria Ponte, de sobrevivência. A expectativa não é disputar lá em cima, buscar acesso, não é. Não é essa a realidade do Avaí. A realidade do Avaí é manutenção no Campeonato Brasileiro da Série B. Tanto que, após a partida contra o Sport, houve uma comemoração extraordinária pelo fato da equipe ter saído da zona de rebaixamento. Agora, hoje, a Ponte voltando a fazer as pazes com a vitória, aliás, hein, há 17 jogos que a Ponte não vence, é uma eternidade, é quase praticamente, como lembrou o nosso Fernando, é quase um turno, né, da competição sem vencer. Mas é aquela história, toda vez que você perde, você se aproxima da vitória, sempre, porque uma hora você vai ganhar. Então, depois de tantas coisas ruins, de repente, a Ponte tenta encaixar no dia de hoje um jogo bom, um jogo preciso, uma identificação melhor dos jogadores com as características impostas pelo seu treinador para buscar essa vitória. O que parece muito difícil, muito complicado. Mas convenhamos, a vida do Avaí também não é tranquila, também não é fácil. Eu não reputo aqui o Avaí como sendo absoluto favorito. Talvez algum tipo de vantagem pelo fato de ter alguns jogadores que também são muito experientes, são muito rodados e que conhecem a competição, conhecem a Série B do Campeonato Brasileiro. Afora isso, a gente espera realmente um jogo de muita disposição, de muita vontade e, acima de tudo, de muita competitividade de ambos os lados.
4: Renato Leal, é aquela coisa, muita gente critica a gente por falar de gramado, por falar de campo, né? Cara, sabe, tá horrível. E isso é ruim para não só o jogo, mas para os atletas.
6: Sim.
4: Eu estou muito preocupado, né, Fernando César? A gente transmitia aqui o último jogo, saiu o jogador daqui contundido. Não, quem foi, você lembra?
5: Ah, saiu sim. Saiu
4: tem um jogador contundido aqui?
5: Sim. O jogador do adversário, do time do Náutico, né?
4: Então, poderia ter sido com alguém da Ponte Preta,
5: né? E a Ponte Preta que teve duas contusões gravíssimas aí, né? O Elvis e o Kevson. E coincidentemente ou não, não foi aqui no Majestoso. O Kevson se lesionou lá no Castelão contra o Ceará. E o Elvis, num lance bobo, né? O pé dele ficou travado na grama lá no Oba, em Goiânia. Se fosse aqui no gramado do Majestoso, a gente estaria falando que a culpa seria do gramado. Tudo bem, o gramado tá péssimo. O próprio Zanardi disse na coletiva do último jogo que ele pediu pro goleiro Vinícius não sair jogando ali na pequena área, na grande área da Ponte, devido às condições do gramado, porque ele e o auxiliar dele, o Caco Espinosa, gostam desse jogo aí, saindo, tocando bola. Mas devido ao gramado péssimo do Majestoso e também lá do CT, não é diferente, lá do CT também a situação é muito precária, ele não quer que o goleiro da Ponte corra riscos tentando sair jogando ali, tocando a bola ali perto do gol da Macaca.
4: Que situação é essa, meus amigos? Meu caro Renato Leal, você vê que o técnico pede pro goleiro Vinícius, né, quebrar a bola para não sair jogando. Isso é um verdadeiro absurdo. Agora, também prejudica pro outro adversário, prejudica pro adversário, pro outro time. É jogo ruim, jogo feio, né? Jogo tenebroso e gente se machucando.
6: E tem um outro detalhe, né, Decimar, que você não consegue colocar em prática aquilo que você tem como teoria. Pô, eu sou do jogo mais composto no sentido de aproximação. Eu gosto de sair jogando. Eu preciso que o meu volante, ou que o meu zagueiro, ou que o meu meia venha buscar essa bola para começar a criar alguma coisa de diferente, pensando em envolver o adversário. Você não consegue. Como é que você vai com a bola quicando, com tantas toceiras que a gente tem observado no estádio, no campo da Ponte, no estádio Moisés Lucarelli, como é que você vai fazer essa bola chegar redonda para quem vai começar a pensar o jogo e principalmente para quem vai fazer a finalização? Então, é um prejuízo total, não só para a Ponte, mas também para a equipe do Avaí, como a gente viu já em partidas anteriores. Então, mais um detalhe que a gente chama atenção e, claro, a quem que nós vamos responsabilizar por esta situação? É a direção do clube. Não dá para aliviar nesse sentido. A qualidade do campo passa pelo cuidado, né? Pelo esmero do dia a dia, de trabalhar direitinho, de aguar, de evitar que haja irregularidades no gramado. Agora, a gente tem observado, e o Fernando citou também, não é só no estádio, é também no centro de treinamento. Então, quando o Zanardi fala, opa, peraí, deixa eu trabalhar mais conversando e na base do vídeo, para que os atletas tentem entender aquilo que eu estou pedindo e aquilo que eu estou pensando, a minha ideia de jogo, é absolutamente natural que isso ocorra, até por uma questão de preservação física. E mesmo assim, a Ponte, claro, aí já é aquela fatalidade do futebol. Perdeu seu principal jogador. Não foi no Moisés Lucarelli. Agora, será que não dá pra gente fazer aqui um exercício dizendo o seguinte: talvez pelas péssimas condições dos gramados, incluindo o de Moisés Lucarelli, não pode ter acelerado um processo de lesão, de problema que foi verificado com relação ao Elvis? É uma tese, né? Então, é essa situação. A grande verdade é que a Ponte merecia, né? Eu acho que o futebol, de um modo geral, merece ter o mínimo de condição, o mínimo de qualidade. E um campo bem cuidado, um campo bem estruturado, sem irregularidades, sem toças, e não duro, como muitas vezes a gente tem observado, pode proporcionar não só o melhor futebol para o espectador e também para o próprio torcedor, mas principalmente facilita a vida de alguns jogadores e imagino que os da Ponte também, que vivem uma pressão terrível desse mar.
4: 3:23, Fernando, veio para campo a Ponte Preta só agora, faz tempo que o Avaí tá no aquecimento e a Ponte Preta chegou só agora pro aquecimento.
5: É isso aí, agora os jogadores reunidos no gramado ali, fazendo aquela conversa, última conversa antes do início do aquecimento. O Avaí já está cerca de 10 minutos no gramado do estádio Moisés Lucarelli. E um detalhe, né, Decimar, sabe que parece aquele jogo com portões fechados? Porque olha, faltando praticamente 30 minutos, né, agora 3:23, então 37 minutos para o início do jogo, dois torcedores ali à frente, aqui lá no lado da geral do estádio Moisés Lucarelli, tá lembrando jogo com portões fechados, né? Tudo bem, o horário é legal, mas a Ponte faz uma péssima campanha e vem dessa goleada por 6-0. Então afastou mais ainda o torcedor da Macaca. Acredito que hoje deverá ser o pior público da temporada, porque nos últimos jogos, nem 2.000 torcedores estão comparecendo ao estádio Moisés Lucarelli. E pelo panorama atual, desse mar, está até olhando lá o portão principal, fraquíssimo, né? Movimento que você não vê ninguém entrando ali, olha lá.
4: É, eu tô olhando aqui
5: muito
4: também.
5: Muito pequeno movimento.
4: Tô olhando aqui as vitalícias também.
5: Sim, também com praticamente público. Ninguém.
4: É
5: a situação, né, desse mar. É o torcedor ponte-pretano totalmente desanimado, não só com a campanha, porque o rebaixamento praticamente é inevitável, mas pelo cenário, pela perspectiva de um futuro da Ponte Preta. Amanhã tem essa assembleia extraordinária do Conselho Deliberativo, né, que está causando muita polêmica, muita briga política nas redes sociais. É gente falando isso, gente falando aquilo, quem já foi da oposição que hoje é situação, quem é da situação que hoje é oposição. Quer dizer, a situação muito quente, bastidores fervendo, é liminar para cá, liminar para lá, e enquanto isso a Ponte Preta vai caindo cada vez mais aí no fundo do poço, que parece que não tem fim, e amanhã vamos aguardar qual vai ser a decisão.
4: Esse é o assunto de momento aqui no Bate-Bola da Rádio Central para Ponte Preta contra a equipe do Avaí daqui a pouquinho. Começou agora o aquecimento na Ponte Preta e a danada da Macaca tem um uniforme de trabalho muito bonito, né, Fernando? Esse uniforme.
5: Ah, de treinamento e aquecimento, né?
4: O uniforme bonito. De aquecimento é muito bonito, cara. É uma camisa. Ela tem umas listras, né? Estilosas, né, Fernando? É uma camisa preta com listras brancas, mas é muito linda essa camisa.
5: Muito bonita.
4: Pelo amor de Deus.
5: E hoje a Ponte vai jogar de branco, tudo indica que vai jogar de branco.
4: Vem de noiva, Macaca.
5: Calção branco, meia branca, nesse momento a camiseta do aquecimento, essa que você citou, e o Avaí ali, ó.
4: Todo
5: tá
4: de
5: com calção azul e meias brancas, né? Mas os dois, será que vão de meia branca? Alguém vai ter que trocar, né?
4: Eu tô desconfiado que o Avaí deve vir todo de azul. O Avaí deve vir todo de azul para o jogo de daqui a pouco. E a Ponte Preta
5: vem todo de vai vir com aquele uniforme. Que cor é a cor da meia ali desse mar?
4: É um rosa choque.
5: Um rosa choque, meio que.
4: É rosa choque.
5: Abóbora, né?
4: Deixa eu agradecer aqui.
5: Calção preto e eles estão nesse momento com camisa amarela.
4: Agradeço o pessoal aí, ó.
5: O pessoal trazendo água, obrigado. Aqui daqui, muita cortesia.
4: Muito obrigado por trazer a aguinha pra
5: gelada,
4: gente aqui.
5: Esse calor. Obrigado.
4: Vai bem.
5: Beleza. Muito obrigado. Vou molhar as palavras aqui desse
4: pode
5: mar.
4: Me dar, você tá, pegou 4, eu quero 3, você fica com 3. Pronto.
5: Aí, ó, beleza.
4: Tem a aguinha gelada.
5: Todo mundo hidratado.
4: Todo mundo hidratado pro jogo. Bom, vamos lá. Essa questão, Renato Leal, vamos entrar nesse assunto, que é um assunto muito sério. E na sequência nós já vamos à abertura da jornada esportiva da Rádio Central para o jogo Ponte Preta contra a equipe do Avaí. O assunto sério, o assunto da semana. É claro que o jogo é fundamental, é importante, mas a cabeça do Ponte Pretano não está nesse jogo aqui. Está acompanhando a Rádio Central, evidentemente, está nos acompanhando. Mas o assunto mais importante é essa reunião. Que dia que é essa reunião, Fernando César?
5: Amanhã.
4: Amanhã, que
5: horas? Horário péssimo, né? 17 horas em primeira convocação.
4: Primeira convocação, 17 horas.
5: 17:30 é no salão, segunda convocação, aqui no Salão Nobre do
4: Salão
5: Estado
4: Pedro
5: Moisés
4: Pinheiro.
5: Lucarelli. E para quem trabalha, né? A gente até questionou o doutor Espécie a respeito desse horário. Ele disse que foi o presidente do Conselho Deliberativo que tem autonomia para dar
4: o presidente
5: esse horário.
4: Do Conselho?
5: É o José Armando Abdala. É um horário lamentável, né?
4: O Abdala, que foi presidente da...
5: Já foi presidente da ponte também. Teria que ter o bom senso, né, Decimar? Porque sempre, todas as reuniões, primeira convocação 19, segunda 19:30. E agora, do nada, apareceu esse horário maluco
4: 17
5: aí,
4: horas a esdrúxulo, convocação.
5: Né? 17 horas, o torcedor, o conselheiro que tem direito a voto, que trabalha, que é CLT, é complicado,
4: então,
5: né?
4: Então vamos lá, Fernando, marcaram.
5: Tem que dar um jeito.
4: Já foi.
5: Pega o atestado, fala pro que vai compensar o horário amanhã.
4: Então vamos entrar no assunto.
5: Na terça-feira vai ter a reunião.
4: Vamos na pauta. Qual é a pauta? Porque tem muita gente confundindo, achando que amanhã pode surgir, por exemplo, o impeachment da atual diretoria.
5: Ou que amanhã a ponte vai aprovar o investidor. Esse investidor que dizem que tem, que seria R$1 bilhão o investimento, mas não é nada disso.
4: Então vamos lá, conta pra mim. E para o ouvinte da Rádio Central, qual é a pauta dessa reunião do Conselho amanhã?
5: A pauta amanhã é para saber se a Ponte Preta muda a sua modalidade administrativa, se ela continua como associação, sem fins lucrativos, ou se transforma numa SAF com fins lucrativos, Sociedade Anônima do Futebol. Simples isso, muda ou não, sim ou não. Se falar não, a Ponte segue do jeito que está. E não vai seguir as tratativas com o investidor.
4: Nenhum assunto fora esse poderá ser...
5: Pode ser tratado, porque é o que está na pauta para amanhã.
4: Só vale o que está na pauta.
5: Sim.
4: O que foi publicado...
5: No edital.
4: No edital. Ok. Aí define-se.
5: Amanhã se define.
4: Ó, Ponte, o conselho, pelo que você está percebendo aí, vai ser... O conselho vai aprovar... que a ponte possa assinar um contrato
5: virar
4: de SAF.
5: Virar SAF, independente de quem será o investidor. Se vai ser esse que está falando que vai ter R$1 bilhão de investimento, ou se vai ser a empresa do Decimar Leite, a empresa do Renato Leal.
4: Então, eu vi você agora conversando com alguns conselheiros aqui.
5: Sim.
4: Eu vi. O que que eles vão votar?
5: Alguns dizem que vão votar a favor dessa mudança, porque nesse momento crítico que a Ponte Preta está passando, essa é a luz do fim do túnel, mudar essa administração aí, não mudar o presidente, porque nesse momento não vai votar mudar a presidência, vai votar mudar a modalidade de administração da Ponte Preta.
4: Tá, aprovou isso amanhã.
5: Só que tem muito conselheiro também, da oposição principalmente, que eles só querem aprovar esse sim, que eles são a favor da SAF, mas não são a favor de quem está na diretoria, que é o presidente Torrano e o primeiro vice é Berlim.
4: Perfeito.
5: Então eles querem a renúncia desses dois. A gente sabe que eles não vão renunciar.
4: Certo.
5: É muito difícil acontecer isso. Então fica essa briga, que tem gente que fala que só vai falar sim amanhã se tiver uma certeza que eles não ficarão na diretoria da Ponte Preta.
4: Então nesse momento não dá para cravar.
5: Não dá, devido a essa briga política que a Ponte Preta está enfrentando.
4: Não dá para cravar quem tem a maioria. Se é quem é a favor da Ponte Preta poder virar SAF ou quem é contra, ainda não dá
5: para
4: cravar.
5: A oposição conseguiu esse abaixo assinado de 158 conselheiros, convocando uma outra reunião extraordinária, aí sim seria para votar o impeachment do presidente e do primeiro vice.
4: É possível
5: fazer que esses 158 votem contra, porque eles não querem por causa dessa diretoria.
4: Tá, mas, por exemplo, eles vão marcar uma reunião extraordinária. Essa reunião, ela só pode ser marcada pelo presidente do conselho?
5: Sim.
4: Então, se o presidente do conselho sentar...
5: Porque eles vão avaliar lá as assinaturas, 158, para saber se a assinatura do fulano de tal ele assinou, ele pode assinar, ele está apto para assinar,
4: perfeito.
5: Ele está cumprindo com a obrigação de conselheiro e associado, está com o pagamento das mensalidades em dia, ele tem aquele tempo mínimo exigido no estatuto para assinar, então eles estão avaliando essas assinaturas, se as assinaturas forem válidas, eles terão que marcar.
4: Tá bom, então primeira coisa que o pessoal tem que entender, Renato, amanhã é somente para a definição, se a ponte pode ser, se ela pode assinar contrato com SAF ou não. É só isso. E depois, o presidente do conselho vai deliberar se marca ou não uma extraordinária para a destituição da atual diretoria. Mas ele tem esse poder de marcar ou não, mesmo que tenha todas as assinaturas e tal, ele tem o poder de fazer isso, né? Ou de sentar sobre o documento e deixar por lá. Então, esqueçamos essa coisa de destituir diretoria. Não é agora. Agora o passo é uma reunião só para saber se o conselho aprova ou não. Ou, meu caro Renato Léo, se o conselho aprova ou não, que a Ponte Preta seja uma SAF, Renato.
6: É exatamente isso que vai ser decidido amanhã, né? Então, o Fernando tem um termômetro muito mais preciso do que a gente. Evidentemente que tentamos conversar com algumas pessoas, entender melhor qual é a situação, e é bem isso mesmo. Amanhã, a Ponte, através do seu conselho, decide se vai ou não entrar na era da SAF. É essa a história. Sim, entra, ok. Ou não, vai continuar do jeito que está, vai buscar investidor, vai tentar contornar o problema. Não parece essa segunda opção que eu apresentei aqui aquela que mais agrade a maioria no estádio Moisés Lucarelli. Há sim alguns dirigentes que são contrários à SAF. Agora, pelo que se espera no dia de amanhã e pelo que se tem de retrospecto, a Ponte não tem muito para onde correr, não, viu, Decimar? A realidade é que, a partir de agora, a SAF começa a surgir, como disse Fernando, como aquela luz no fim do túnel. Não se tem, no momento, uma outra possibilidade. Então, amanhã, imagino que deve ser aprovado. Agora, a gestão do doutor Torrano, do próprio Marco Eberlin, o movimento político do clube, ele vai continuar. Agora, eu não consigo dimensionar muito bem por que a Ponte perdeu tanto tempo. Se o presidente Torrano diz que a possibilidade de SAF vem sendo estudada já há mais de ano na Ponte, se perdeu tanto tempo para se definir que o clube vai de fato entrar nessa nova fase. Então amanhã vai se bater o martelo, aí amanhã vai se chancelar essa possibilidade. E depois, e a Ponte parece que ainda tem tanto tempo para decidir como será apresentada a proposta, de que forma vai ser conduzida essa situação de implementação de SAF no clube, eu imaginava que a coisa poderia ou que deveria ser feita de uma maneira mais rápida, não no afogadilho, mas como há tempos a Ponte já discute e já projeta tal possibilidade, talvez um tempo maior para poder discutir aquilo que vai ficar meio restrito agora, quando a Ponte Preta tem urgência de solucionar os seus problemas, Decimar.
4: Muito bem, esse é o Renato Leal. Vem aí a jornada esportiva da Rádio Central na sequência, Ponte Preta e Avaí. E na sequência, o último giro do Bate Bola Central.
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4: 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Daqui a pouquinho pra Ponte Preta e Avaí, girando a equipe esportiva da Rádio Central pra fechar o bate-bola e pra começar a jornada esportiva da Rádio Central. Fernando César, a Ponte Preta, Fernando. A macaca.
5: A macaca tá aqui, ó, terminando o seu trabalho de aquecimento, perto do gol principal aqui, da entrada principal do estádio Moisés Lucarelli, a ponte que vem escalada com uma novidade. No lugar do Elvis, que tá fora da temporada devido a ligamento aí do joelho, né? LCA passará por cirurgia. O jovem Matheus Souza, menino da base, vai jogar no meio-campo na vaga do Elvis, que era o capitão. Hoje, o capitão da ponte é o Lucas Cunha, a ponte que só tem meninos jovens aqui no seu time, né? Vinícius, Diego Leão, Gustavo Almeida, Júlio, o Matheus Souza, o Baianinho, o Brandão e o Daora, apesar de serem jogadores mais rodados, mas todos com uma média de idade muito baixa, e no banco apenas meninos da base, só o Murilo Cavalcante, que volta hoje de contusão, que não foi formado na base da Ponte Preta.
4: Mais um destaque do Avaí, Fernando.
5: O Avaí também, finalizando seu aquecimento aqui no gol da linha do trem do estádio Moisés Lucarelli, o técnico Alan Al vem com duas vitórias seguidas, 2-1 contra o Operário, 2-1 contra o Sport. Principal nome da equipe catarinense, o Felipe Vizeu, que fez a sua base lá no Flamengo. Avaí escalado com Bruno Ferreira, João Vitor, Jefferson Maciel, Alisson e Reinaldo. William, Luiz Henrique, Paulo Vitor, Jean Lucas, Tylon e Felipe Vizeu.
4: Bom trabalho para você, Fernando César. Bom jogo. Bom
5: para nós.
4: Para nós todos. Fernando César, que agora está indo programado porque vai começar a jornada esportiva da Rádio Central. Renato Leal, Ponte Preta e Avaí, Renato. É torcer para essa molecada, é torcer para esses caras que são verdadeiramente raçudos, porque a situação deles não é fácil não, viu, Renato?
6: Não, a situação é complicada, não é fácil, Decimar. É um grupo de guerreiros que vai tentar honrar da melhor forma possível a história, o escudo, a camisa e 126 anos de tradição dentro do futebol brasileiro. Dificílima a situação da ponte, mas é isso. Vai para campo para tentar, de fato, contrariar aquilo que muitas vezes no futebol você coloca como provável, como favorito. Se tem alguém que esteja numa situação um pouquinho melhor, claro, é o Avaí. Mas reforço, não entendo o Avaí como total e absoluto favorito a conquistar os 3 pontos, até porque a ponte em campo, ela guerreia, ela luta, ela briga, e hoje certamente não será diferente.
4: 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Começa a partir de agora a jornada esportiva com toda a equipe comandada por Beto Quinalha.
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0: 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Boa tarde, ouvintes da seleção do rádio no Bom e Velho Rádio no AM870 e no nosso canal do YouTube Rádio Central Esportes. A partir de agora, todas as emoções da 24ª rodada do Campeonato Brasileiro da Série B, Ponte Preta e Avaí. 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
0: 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Estádio Moisés Lucarelli, numa linda tarde, céu azul maravilhoso. Tá no ar o futebol da Rádio Central. Ponte Preta contra a equipe do Avaí. 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Começa a partir de agora com Fernando César as principais notícias e informações de Ponte Preta e Avaí, a voz do gol e as informações da macaca Fernando César.
2: Decimar, grande abraço, boa tarde. Macaca que não vence há 17 jogos no Campeonato Brasileiro da Série B. Pro jogo de daqui a pouco contra o Avaí, duas novidades em relação ao jogo que a Ponte foi goleada, humilhada lá em Goiânia, 6-0 para o Vila. A entrada do menino Diego Leão na zaga, no lugar do Palácios, que tomou terceiro amarelo. E também a entrada de Matheus Souza, mais um jovem da base, na vaga do Elvis, contra um lesão do LCA, passará por cirurgia, só volta no segundo semestre do ano que vem, após o Campeonato Paulista da Série A2. Então é a macaca com duas novidades, tentando quebrar essa terrível sequência de quase 4 meses sem vencer uma partida.
0: E o adversário da Ponte Preta para o jogo de daqui a pouquinho, o Avaí de Santa Catarina, Fernando.
2: É, o Avaí do Guga, né? O Avaí lá da Ilha da Magia vem num bom momento. Duas vitórias consecutivas. Estava fora da zona do rebaixamento, mas ontem, com a vitória do Ceará, voltou para as últimas colocações. Depende do jogo de hoje. Se vencer a Ponte, o Avaí sai novamente da zona do rebaixamento. Avaí que tem no banco o ex-Ponte Pretano Léo Gamalho. Ele fez o gol da vitória no último jogo do time catarinense.
0: Ponte Preta contra a equipe do Avaí. O que podemos esperar desse jogo? Na Rádio Central, o comentarista central, Renato Leal. Mais uma vez, boa tarde, Renato.
3: Boa tarde a você, Decimar. Abração ao amigo que acompanha a nossa jornada esportiva aqui na seleção do rádio. Jogo importante para a Ponte, claro, todo jogo importante, sempre valendo 3 pontos e sempre a Ponte não conseguindo repetir o time de rodada que antecedeu. Hoje, novamente, a formação da Ponte com um 5-3-2, maioria de atletas formados na base, jovens, meninos que ainda estão em processo de maturação, muitos deles. É a realidade da Ponte. Mesmo assim, certamente vão lutar muito, vão brigar pelos 3 pontos e tentar superar o Avaí, diretamente envolvido na situação também de rebaixamento, ocupando esta situação incômoda, a mesma da Ponte. Por isso, não dá para cravar quem esteja melhor que o outro.
0: A 24ª rodada do campeonato começou ontem. O Ceará ganhou do Londrina pelo placar de 2-1 em Fortaleza, na Arena Castelão. O Cuiabá empatou com Goiás em 1-1 na cidade de Cuiabá, na Arena Pantanal. Hoje, além do jogo da Macaca, além do jogo da Ponte Preta contra a equipe do Avaí aqui às 16h, no mesmo horário, São Bernardo e Náutico vão jogar no 1º de maio lá no histórico maravilhoso para a história do Brasil, o estádio 1º de maio na cidade de São Bernardo do Campo. Teremos também a realização do jogo Operário contra a equipe do Vila Nova, jogo que acontece em Ponta Grossa, lá no estádio Germano Krieger. Esse jogo acontece às 18h. Teremos também hoje Criciúma contra o Fortaleza, jogando no Heriberto Wilson. Esse jogo marcado para as 18h30. Amanhã nós teremos 19h30 Atlético contra o Novo Horizontino. O Sport vai jogar amanhã também contra o América de Minas às 19h30 na Ilha do Retiro. São jogos do campeonato da 24ª rodada, os jogos de amanhã, segunda-feira. Depois nós teremos os jogos da terça-feira, Atlético de Goiás contra o Botafogo às 19h30, Juventude contra o CRB, jogo também às 19h30 em Caxias do Sul. Essa, portanto, a 24ª rodada do Campeonato Brasileiro. A Série B que tem Criciúma com 44, Juventude com 42.

atrás na zona do rebaixamento. Nós temos o Avaí, o adversário da Ponte Preta para o jogo de hoje com 26 pontos, o Londrina tem 21, o América de Minas tem 11 e a Macaca Lanterna com 10 pontos ganhos. 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Na mesa de som, André Pereira, um dos melhores sonoplastas do Brasil. A equipe esportiva da Rádio Central é comandada por Beto Quinaglia. E na sequência, todas as emoções de Ponte Preta e Avaí, pelo rádio, o bom e velho rádio, AM870. E você que nos acompanha também pela internet. 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

0: rola, rola no Moisés Lucarelli. Daqui a pouquinho tem Ponte Preta contra a equipe do Avaí. Jogo marcado para as 16h. Nesse momento, o gramado sendo molhado, o torcedor chegando. Mas infelizmente, Fernando César, chegando devagarzinho, poderemos ter hoje uma das, com certeza, um dos menores públicos aí da história, não é, o Fernando César?
1: Ah, é a tendência, viu, Decimar? Muito fraco o movimento no portão principal do estádio Moisés Lucarelli. Aqui atrás do gol de fundo, alguns torcedores do Avaí, com a camisa azul e branca, listrada, bonezinho azul, e nas arquibancadas da geral ali, ó, se a gente fizer um esforço ali, dá pra contar, né? Deve ter o quê? 30, 40 pessoas? 50 no máximo? E nas vitalícias também, que agora é setor que o sol não está batendo, poucos torcedores. Então, continuando nesse cenário e nesse ritmo de entrada ali nos portões principais, não teremos 1000 torcedores hoje no estádio Moisés Lucarelli. É o triste momento que vive a Ponte Preta desse mar.
0: Muito bem, aqui na sombra tá agradável, Fernando. Tá muito calor aí no gramado?
1: Ah, no sol tá forte. Nesse momento o sol tá forte, sol bastante quente sim. É, mas na sombra tá legal. Só que o jogo vai ser no gramado quente aqui, né? Então é isso, Decimar. 26 graus nesse momento. No momento que o Avaí tá entrando aqui, ó, torcedores aplaudindo os jogadores de Santa Catarina, e a Ponte Preta também entrando lá no principal vestiário do lado do gol de entrada.
0: 26 graus que você viu aí, Fernando? Quanto 26. Aí pra você? 26 graus, né? 26 graus a temperatura agora. E o pior é que de madrugada faz um frio danado, rapaz. Vai fazer 14, 13 graus na madrugada. Olha a hora, gente. Agora, restando 8 minutos pro começo do jogo. Fernando César. As duas equipes prontas, definidas e escaladas, Fernando.
1: Tudo pronto, tudo definido. Ponte Preta e Avaí, e também a arbitragem.
0: E o Avaí, Fernando, eu achava que viria todo de azul, não vem não, vem com a listrada, é azul e branco, né, Fernando?
1: Exatamente, a camisa tradicional, bonita, hein? Tô vendo aqui bem de perto, jogadores passam à minha frente aqui, uniforme bem bonito, lembrando também o Paysandu, né? Então, uniforme bonito, meias azul, calção azul também, e uniforme em listras azul e branco.
0: Portanto, uniforme número 1 da equipe do Avaí para esse jogo, né? Um azul um pouco mais forte. O Avaí usava um azul um pouquinho mais claro. Agora ele está usando um azul bem forte, não é? Com
1: parece
0: listras
1: o azul
0: brancas.
1: Do Cruzeiro, né?
0: Parece o azul do Cruzeiro com listras brancas, né? É, e o número dá pra ver. O número dá pra ver, um número bem, bem forte nas costas, né?
1: Da ponte já não dá pra ver nada.
0: É.

0: pois é. E a ponte vem toda de branco, a ponte vem de noiva. E nesse momento do cerimonial de abertura, Fernando, vem aí as mulheres. Hoje a Ponte Preta aí numa campanha, né, contra...
1: Cartão vermelho para violência contra as mulheres.
0: É, a campanha Cartão Vermelho contra a Violência contra as Mulheres, não é? E nesse momento, muitas, todos os jogadores vêm com duas mulheres, né? Cada jogador vem de mãos dadas com duas mulheres, numa cerimônia muito bonita. É o azul lilás, as mulheres vêm de lilás, caminhando ao lado desses atletas, numa cerimônia, repito, muito bonita, aqui no estádio Moisés Lucarelli. Equipes definidas e escaladas. 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
1: É a Ponte Preta escalada pelo técnico Márcio Zanardi. No gol, Vinícius. Vinícius, camisa 30. Três zagueiros. Lucas Cunha, hoje o capitão, camisa 3. Diego Leão, 4. Gustavo Almeida, 44. Júlio, pela direita, 2. André Lima, 8. Léo Gomes, 16. Matheus Souza, 13. E Daniel Baelinho, pela esquerda, camisa 7. No ataque, David da Hora, 18, e Brandão, 21. Repeteco da Macaca, Vinícius, 30, Lucas Cunha, 3, Diego Leão, 4, Gustavo Almeida, 44, Júlio, 2, André Lima, 8, Léo Gomes, 16, Matheus Souza, 13, Baianinho, 7, David da Hora, 18, Brandão, 21. No banco, Guilherme Viana, 1, Juan, 6, Damião, 9, Murilo Cavalcante, 11, Gabriel Sicala, 17, Cauã Felipe, 19, Caio Vinícius, 32, e Gustavo Teles, 35. Da Ilha da Magia, lá da bonita Florianópolis, vem o Avaí, do técnico Alan Al, que escalou goleiro Bruno Ferreira, 84, João Vitor, 22, Jefferson Maciel, 38, Alisson, 3, e Reinaldo, 40, William, 56, Luiz Henrique, 8, Paulo Vitor, 25, Jean Lucas, 10, Tylon, 43, Felipe Vizel, 11. Repeteco do Avaí, Bruno Ferreira, 84, João Vitor, 22, Jefferson Maciel, 38, Alisson, 3, Reinaldo, 40, William, 56, Luiz Henrique, 8, Paulo Vitor, 25, Jean Lucas, 10, Tylon, 43, Viseu, 11. No banco, Otávio, 21, Guilherme Aquino, 15, Douglas Teixeira, 36, Zé Ricardo, 77, Del Piage, 5, Wenderson, 95, Gabriel Cipriano, 23, Léo Chu, 7 e Léo Gamalho, 9. Arbitragem vem do estado do Pará, apita o jogo Fernando Antônio Mendes de Sales Nascimento Filho. Cumprido o nome dele, hein? Fernando Antônio Mendes de Sales Nascimento Filho, do Pará, é o árbitro. Assistente 1 é de Minas Gerais, Celso Luiz da Silva. O assistente 2 é da Paraíba, Luiz Felipe Gonçalves Correia. O quarto árbitro, de São Paulo, Gabriel Henrique Bispo. E no VAR de Minas Gerais, Michel Patrick Guimarães.

0: de Renato Leal, comentarista central. Vontade, Renato, o que podemos esperar desse jogo?
1: Olha, podemos esperar um jogo bem movimentado, pelo menos essa é a nossa expectativa, né, Decimal? Porque as duas equipes estão brigando diretamente aí contra rebaixamento, a Ponte nessa situação lamentável, é a última colocada, faz uma campanha muito ruim, mas a gente tem que enaltecer ao ir a campo essa garotada, esse elenco do time ponte-pretano extremamente reduzido, passando por uma fase complicadíssima, que é uma fase administrativamente falando muito difícil, muito complicada, principalmente no aspecto financeiro, aliado ao problema político vivido pelo clube. Hoje os jogadores precisam esquecer esse cenário, precisam esquecer esta situação, para que daqui a pouquinho, quando a bola começar a rolar, a Ponte possa tentar, pelo menos, apresentar um futebol razoável e buscar, sem dúvida nenhuma, a sua participação de um jogo competitivo, de um jogo de bom entendimento desses jogadores escalados pelo técnico da equipe ponte-pretana, o Márcio Zanardi. É isso que eu espero, uma Ponte muito modificada, porque só tem garotos, mas que esses garotos possam dar a resposta necessária ao torcedor ponte-pretano. Aqui na Central, para 90 minutos de Ponte Preta e Avaí, Avaí e Ponte Preta, Beto Quinalha, o nosso gestor, escalou uma das vozes mais importantes do rádio esportivo do Brasil.
0: Renato Leal analisou todas as possibilidades de Ponte Preta e Avaí, apita o árbitro, bola rolando para cima deles, macaquinha. Esta é a... E toda a seleção do rádio comandada por Beto Quinalha. Gustavo Almeida dominou pela quarta zaga, recolhe perto esquerda, adianta lá na frente, tá pedindo o Daniel Baianinho, ele tenta um toque um pouco mais aprofundado pelo lado esquerdo no campo de ataque para David, da hora dá para Baianinho pelo setor esquerdo, corta o zagueiro, a bola vai se perdendo pela linha lateral, corrigiu João Vitor, tirou lá de trás para a equipe do Avaí, na sequência ela sobra para David, da hora tentou tabelar no meio de campo, empurrando a jogada para Léo Gomes, que prefere voltar, a bola é tocada pela linha de lado, é arremesso, é para a equipe do Avaí, lado direito do campo de defesa, vai seguindo jogando João Vitor pelo setor direito no campo de retaguarda. Apresenta-se no meio de campo Luiz Henrique, o volante. Apresenta-se lá no ataque, perdeu bola Felipe Fizeu, ele tenta a finta para cima dele. O zagueiro voltou no meio de campo para Paulo Vitor. Ergue a cabeça, setor esquerdo, tá pedindo William pela lateral esquerda. Ele preferiu o passe pertinho, empurrando para Thalisson. Volta a jogada pela quarta zaga. Começou tudo de novo aqui atrás com Jefferson Maciel. Maciel recuando até a participação de Reinaldo. Reinaldo deixa para o capitão Alisson. Alisson tentou o toque pelo lado direito. João Vitor dá um toque de calcanhar de pressa. Rápido, empurrou para Paulo Vitor. Na velocidade partiu. É falta. Aponta o árbitro, falta meio direita no campo. Até aqui é falta para a equipe do Avaí. 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Ficou sentindo o jogador da equipe do Avaí caído ali no meio de campo, não pede atendimento médico, o árbitro vai até ele, pergunta, gestiona, pergunta, né? Gesticulou, perguntou, ele disse que tá bem, é falta para a equipe do Avaí bater. Prepara-se Jean Lucas, o homem das bolas paradas, vem todo mundo pro interior da grande área, bola posicionada pela meia direita, ele ergueu o braço direito, fica todo mundo numa fila indiana na risca da grande área, meia direita, perna direita, levantou na boca do gol, bola desviada, direto para a linha de fundo, quase chegou o Avaí, Fernando César.
2: É, na cobrança de falta, bolas foi para a grande área, bate, rebate de cabeça, último toque do atacante do Avaí, que foi pela linha de fundo, apenas tiro de meta para o Vinícius bater, 0-0 no estádio Moisés Lucarelli, que está praticamente vazio.
0: A Ponte Preta ataca para o lado do gol da linha do trem, consequentemente a equipe do Avaí atacando para o gol do portão de entrada, o gol tombado pelo patrimônio histórico. Na frente tentava o domínio para a equipe da Ponte Brandão, como é que o zagueiro chegou, voltou, brigou aqui no meio de campo também o André Lima, tem Léo Gomes pedindo, lançamento é feito lá no comando, tentou o Baianinho, pequenininho, não conseguiu o domínio não, bola volta para Luiz Henrique para a equipe do Avaí, ligou pelo setor esquerdo até a participação do jogador William, chega rasgando para cima dele, cometeram falta o atacante Ponte Pretano, falta, falta no Baianinho, aqui lado esquerdo no campo de defesa, é falta para o Avaí, abra sua conta na primeira instituição 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Estamos no primeiro tempo. 0 para a equipe da Ponte Preta, 0 para o Avaí. Retomou a Ponte Preta ali, mas com falta. Aponta. O árbitro chegou um pouco mais firme. O Léo Gomes cometeu uma falta ali no círculo central. É falta, falta favorável à equipe do Avaí, que vai seguir jogando aqui pelo setor direito. Prepara-se Jefferson Marcial para bater. Lado direito está pedindo João Vitor. Lado esquerdo são 3 zagueiros. Tem Reinaldo pedindo também. Vai saindo para o jogo Jefferson Marcial. Tem o capitão pedindo, ele prefere Luiz Henrique. E Luiz Henrique voltou até a participação de Alisson, o capitão desse time, soltando um pouco mais à frente para Luiz Henrique. Foi para a finta, falta de 8-8. O André Lima cometeu a falta, falta, setor intermediário, falta para a equipe do Avaí. Bateu de forma rápida Jefferson de Gua aqui pelo lado esquerdo para Reinaldo. Reinaldo tenta o passe um pouco mais à frente. Reinaldo que já jogou com a camisa da Ponte Preta, ele voltou com Jean Lucas. Jean Lucas para Reinaldo, Reinaldo para Jean Lucas. Jean Lucas dominou aqui pela quarta zaga, ergue a cabeça para armar a jogada pelo setor direito, empurrando para Jefferson Marcial. Marcial faz a finta para cima do primeiro ali no círculo central, ergue a cabeça, vem pro ataque aqui pro Avaí, prefere recuar. Começando tudo aqui com Luiz Henrique. Luiz Henrique fintou, mandou correr na ponta esquerda, subiu Júlio de cabeça para cortar para a equipe da Macaca. Júlio cortou a bola, voltou para Jean Lucas, para a equipe do Avaí, que domina o jogo aqui no círculo central. Ergue para armar a jogada na ponta direita para o João Vitor, invadiu a área perigosamente, proteção do zagueiro, defendeu o goleiro Vinícius com tranquilidade. Fernando, João Vitor, livre na ponta direita. Você viu o lançamento do Jean Lucas, Fernando?
2: É o cara do time, né? O camisa 10 do Avaí, tem que marcar ele de perto. Se deixar ele jogar, ele sempre vai dar assistência para os atacantes saírem na cara do gol. Mas o Vinícius estava atento, fez a defesa e o Vinícius vai repor a bola em jogo.
0: 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Posse de bola aqui com o William para a equipe do Avaí. Voltou, empurrou perto dele para Luiz Henrique, setor intermediário, campo de defesa. Ele faz o passe pertinho para Paulo Vitor. Voltou pelo lado esquerdo ainda. Trabalha a bola, virando do lado para o outro. Luiz Henrique até o zagueiro Alisson. Alisson para Luiz Henrique. Bom jogador dessa equipe do Avaí. Trabalhou aqui pelo setor esquerdo para o William. Entregou o ouro para o Baianinho. Foi atropelado. Ele perdeu a bola, o William. O Baianinho partiu na velocidade dele e na sequência o William atropelou o Fernando César.
2: E é bola parada que pode levar perigo, né? Só que a Ponte não tem o Elvis e não tem o Danilo Barcelos, que eram os donos da bola parada. A Ponte tem a chance aí, primeira chance da Macaca com a bola parada. O Júlio tá ali com a bola.
0: 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Passamos dos 5, quase 6 minutos, ainda tá sentindo muito William, Fernando, porque tá caído, ele atropelou o jogador da Ponte Preta, ele atropelou o jogador da Macaca, o Daniel Baianinho, só que depois me parece que verdadeiramente ele próprio se contundiu.
2: É, tá sentindo ali, acho que é o tornozelo, deve ter torcido o tornozelo.
1: O Baianinho caiu em ali, cima,
2: o árbitro conversa bastante, o atendimento médico tá sendo feito ali. Olha lá, se levanta. Vamos ver se ele vai estar manquitola ou não dessa
0: maneira. Renato, confirmando, repetindo a informação, Renato.
1: O Baianinho caiu com o corpo sobre o tornozelo do William. Por isso, ai, sente muito.
0: Como dói, não, Renato? É falta para a equipe da Ponte Preta bater. Júlio vai levantar lá na boca do gol. Uma confusão lá dentro da grande área. Atenção, quem sabe na bola parada para a equipe da Macaco. O árbitro já autorizou. Júlio, perna direita, jogou mal. Chegou lá atrás para fazer o corte. Paulo Vitor lançando para o câmera de ataque, sobrou aqui no rebote, dominou Matheus Souza, tentou direto, linha de fundo, Fernando.
2: É, mas teve o desvio, tá marcando escanteio, o árbitro Fernando Antônio Mendes, escanteio pra Macaca. Olha todo mundo na grande área ali, a zagueirada da Ponte tá ali. A Ponte vai pra cobrança de novo, o Júlio. Parece que ele vai ser o batedor oficial da Ponte aí, da bola parada. Júlio na bola.
0: Você viu quem tava no rebote, o Matheus? Imagina se ele faz o gol. É lá pela ponta esquerda, Júlio. Capricha, Júlio. 7 minutos. Perna direita, bola levantada aqui na segunda trave. Subiu o goleirão Bruno Ferreira pra fazer a defesa. A central marca com André Pereira. 7 minutos jogados. Estamos nesse que é o primeiro tempo do jogo no placar do Campeonato Brasileiro. Aqui no Moisés do Carelli, Ponte Preta e Avaí. 0-0. Renato Leal analisando os 7 primeiros minutos do jogo.
1: Pois é, né? A Ponte Preta tentando trabalhar principalmente pelas beiradas. O Baianinho é aquele jogador da explosão para tentar romper e quebrar a defesa, o sistema defensivo da equipe do Avaí. Mas tem que ter cuidado, principalmente pelo lado direito do ataque do Avaí, onde vem trabalhando muito bem o time, principalmente porque quem articula, quem busca o João Vitor por aquele setor é o jogador Jean Lucas, o cabeça pensante do time catarinense.
0: 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Arremesso para a equipe do Avaí. Vai lá pelo setor esquerdo, a Ponte Preta retoma aqui pela quarta zaga. Vamos lá, Leão com ela. Dominou pela quarta zaga para a equipe da Macaca, perto da direita. Mandou correr, Baianinho lá pelo setor esquerdo. Bola forte, se perde pela linha de lado. Em arremesso, aponta o árbitro. Vai saindo para o jogo aqui pelo setor direito no campo de retaguarda, a equipe do Avaí. Prepara-se João Vitor para cobrança no arremesso. Perto dele se apresenta o jogador Jefferson Maciel. O zagueirão, a Ponte Preta, marca a saída da equipe do Avaí. Marca esse arremesso lá. Deu certo porque aqui de cabeça chegou Gustavo Almeida. De cabeça, prefere tocar pela linha de lado em arremesso, dando a bola para a equipe do Avaí pelo setor direito ali no campo de defesa. Um pouco antes da linha aqui do meio campo, arremesso para a equipe havaiana. Vai para a bola por lá o João Vitor. Perto dele tem Luiz Henrique, tem Paulo Vitor também pedindo. Um pouco mais atrás tem o jogador Jefferson Maciel. Ele prefere o arremesso lá para o campo de ataque, buscava o Jean Lucas, chegou o zagueiro, voltou pela direita, João Vitor na velocidade, partiu, com ela faz a finta o Thalisson, Thalisson faz o domínio de um lado pro outro, é o Tylon voltou aqui pela quarta zaga para Reinaldo, usado do ciclo central, campo de ataque, abriu aqui pela ponta esquerda, recolhe, domina com dificuldade o Winner, e entrega mal o jogo, ficou caído de novo o jogador Winner, não vai dar para ele, sentiu de novo o jogador da equipe do Avaí, tá caído ali o Winner, pedindo atendimento médico, o jogador da equipe do Avaí. 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É, Fernando César, já teremos a primeira alteração do jogo. Vem aí. Deixa eu ver, vira as costas aqui, meu compadre. Não vai dar pro William, não, Fernando César.
2: Vai dar, né? Sentiu o tornozelo, vai subir a placa ali, ó.
0: Cinco, é o 36.
2: 36, Douglas Teixeira. Douglas Teixeira, 36. Sai o William, 56.
0: Douglas Teixeira. 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Falta perigosa é para os caras. Atenção, Jean levantou na boca do gol. Bola desviada, saiu o goleiro. Vinícius. Jean Lucas bateu, levantou. Uma bola perigosíssima, perigosíssima. Fechavam vários jogadores. Foi lá Vinícius para fazer a defesa. E vem para ataque de novo Avaí. Douglas Teixeira, perna esquerda, ele tenta o lançamento na entrada da grande área. Fintou por lá, Felipe Vizeu. Vizeu levou na linha de fundo, ajeitou com Jean Lucas. Puxou perna direita, cruzou na boca do gol. Corta lá atrás o zagueiro Gustavo. Tirou lá de trás, afasta também o Lucas. A bola voltou para a equipe da Macaca. Lucas tira de novo, tentou lançar na velocidade aqui para o Baianinho. O juiz está dando uma falta aqui atrás.
2: Pegou o toque de mão do Baianinho.
0: Renato Leal, a equipe do Avaí já é obrigada a trocar. Saiu o William, contundido. Entrou Douglas Teixeira, Renato.
1: É um lance casual, né? Sem qualquer intenção. O Baianinho acabou sofrendo a falta e aí se desequilibrou, caiu sobre o tornozelo do jogador da equipe do Avaí, que o William, que acabou sendo substituído. É uma baixa aí pro Alan Al, num jogo até agora de muitos erros, né, Decimar? Poucas conclusões corretas, muitos erros e já uma boa participação do goleiro Vinícius do time Ponte Preta.
0: E no final do jogo vamos eleger o melhor em campo, Capa Branca, oferecimento Família Diane. 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A central marca com André Pereira. 12 minutos jogados, estamos no primeiro minuto. 12 minutos, primeiro tempo. Placar do Campeonato Brasileiro. No Moisés Lucarelli, Ponte Preta e Avaí empatam 0-0. 0-0 também para São Bernardo e Náutico. Outro jogo da tarde de hoje pelo campeonato. E vem a equipe da Ponte Preta de cabeça, tira lá atrás Diego Leão. Ele tenta carregar aqui no meio de campo de acalma com André Lima. André Lima perdeu. A recuperação é do Jean Lucas. Perde também. Perde, ganha. toque de lá, toque de cá, Reinaldo corrigiu para a equipe do Avaí, ligou um pouco mais à frente para Jean Lucas, esse é perigoso, o toque em profundidade no comando, saiu o goleiro, bola pro Felipe Vizeu, Vinícius saiu para fazer a defesa, Fernando César.
2: Vai se destacando no início do jogo, com boas defesas, lá contra o Vila Nova também ele fez alguns milagres, por enquanto Vinícius vai dando conta do recado.
0: E o tal do Jean Lucas, só passe maravilhoso, só passe maravilhoso, marque o nome, Jean Lucas, tá jogando muito na tarde de hoje, jogador da equipe nova aí, se segura aí macaquinha, vamos pro jogo, Águia Fix, soluções em parafusos, tá procurando aquele parafuso e não encontra? 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Passamos dos 13 minutos 0-0, e lá vem Ponte Preta, recolheu pelo setor esquerdo, vamos lá macaca pra cima deles, recolheu Matheus, faz a finta dele da hora, tenta o passe no contrapé do André Lima, Matheus dessa vez não conseguiu o domínio depois do passe, a bola volta, volta aqui pelo setor esquerdo no campo de retaguarda com a equipe do Avaí, domina pra saída pro jogo Paulo Vitor abre pela ponta direita empurrando para Jefferson Maciel, Maciel dá o tapa nela pro lateral, João Vitor lançou pra correr na extrema direita, Taylon, levou na linha de fundo, Taylon, invadiu, era cruzou na boca do gol, bateu por lá pra fazer o gol, Felipe Vizeu cortou o zagueiro, saiu Vinícius Fernando César.
2: Ele tá indo bem, por enquanto é o grande nome da Ponte Preta e olha a ponte no ataque.
0: Atenção, Brandão na força, na garra, mas acabou o campo, linha de fundo, Fernando.
2: É, no bate-rebate, a bola sobrou pro Brandão aqui. E aí é o seguinte, ele tá pedindo escanteio e foi dado o escanteio. Último toque do camisa 38, Jefferson Maciel. Mais um escanteio pra ponte. Júlio vai pra cobrança.
0: E o VAR interagindo aí, né? Portanto, dando escanteio lá na ponta esquerda no campo de ataque. O VAR é só pra o setor defensivo ou é pro ofensivo também, hein?
2: Só pro ofensivo.
0: É só pro ofensivo, né?
2: Isso.
0: Então, o VAR ajudando, dando escanteio pra macaca. Júlio! Você ouviu o toque, hein, Júlio? 15 minutos. Hora boa pra sair o gol. Capricha. Escanteio. É aqui no gol da linha do trem. É lá na ponta esquerda. É da esquerda pra direita. Perna direita, ele bateu fechado na boca do gol. Subiu lá atrás pra fazer o corte. Felipe Vizeu. O rebote é da equipe da Ponte Preta. Domina aqui atrás o André. Ergue a cabeça pra jogar de novo no tumulto. Prefere trabalhar pertinho dele, empurrando pra Matheus. Matheus tá pedindo aqui pelo setor direito. David da hora. Foi pra finta, pediu falta. O juiz não deu, não. A bola voltou, brigou ali o Léo Gomes. O árbitro agora sim deu a falta. Demorou uma eternidade para dar a falta para cima do jogador David da hora. 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Falta para a equipe da Macaca, falta para a equipe da Ponte Preta. Prepara-se por lá o David da hora para fazer o levantamento. É o David agora. Vem todo mundo para a risca da grande área, na fila indiana. É aqui no gol da linha do trem. Capricha da hora. Capricha, levanta lá dentro. Atenção, David da hora. Perna direita, levantou na segunda trave. De cabeça, corrigiu o zagueiro. Afasta lá de trás. Ela vai se perdendo pela linha de lado. Última tocar, Jefferson Maciel. Arremessou, apontou o árbitro. A macaca segue na pressão. Segue no ataque lá pela ponta esquerda. Vem para a bola por lá o menino Matheus Souza, carequinha. Ele que tomou aí, portanto, né? Ele que acabou passando aí no batismo, né? Tiraram o cabelo dele. Matheus pela ponta esquerda vai tentar levar na linha de fundo, perto do pau do escanteio. Ele briga pela posse de bola, ninguém com ele. Ele briga pela posse de bola, ninguém com ele. Ele briga pela posse de bola. Foi pro chão, se levantou, ganhou, invadiu, foi pro chão. É falta, Fernando César.
2: É, ele insistiu, insistiu, insistiu e conseguiu. Ganhou do camisa 22 da equipe do Avaí. Aí o João Vitor mereceria até um amarelo, porque puxou pela camisa. E agora o Lucas Cunha, que é o capitão, conversa com o árbitro. O árbitro não deu amarelo. É falta perigosa, um mini escanteio pra macaca.
0: David da hora, me parece ele. David da hora vai fazer o levantamento. Olha, mais dois passos seria no interior da grande área, hein? É um mini escanteio. Hora boa pra sair o gol. 17 minutos, agora 0-0. Vamos lá, macaca. Apenas um homem guarnecendo o lado direito do goleiro. Atenção, capricha da hora. Todo mundo na área, perna direita, ele levanta o mal. mal, muito mal. Fez a curva da banana, ligre fundo é tido de meta. A central marca com André Pereira. 18 minutos jogados no primeiro tempo. Placar do Campeonato Brasileiro aqui do Moisés Lucarelli. Ponte Preta e Avaí empatam em 0-0. Mesmo placar de São Bernardo e Náutico. Renato Leal e o jogo, Renato.
1: Pois é, né? A Ponte, ela precisa aproveitar os momentos que ela tem mais próxima da área do Bruno Ferreira. Então, quando você tem uma falta, como foi alcançada agora há pouquinho pelo jogador Matheus Souza, precisa ter uma boa conclusão, precisa ter uma boa execução, né? Porque senão fica difícil. Batalha, luta, tenta chegar, não são tantas as oportunidades que surgem numa partida, então quando surge, precisa ser bem pensado. A Ponte tenta na base da disposição e da vontade. Vamos lá.
0: Entregou o ouro, entregou a bola, Luiz Henrique com ela, brigou, mas a Ponte retomou de novo. André Lima no círculo central, partiu na velocidade, tocou no menino, dominou da hora, levou na linha de fundo da hora, mas saiu com bola e tudo. Renato.
1: Pois é.
0: Eu te interrompi, porque a Ponte entregou o ouro, retomou, e aí dá nisso. Renato, o da hora foi com bola e tudo pela linha de fundo, Renato.
1: Mas é a pressão, né? É o momento complicado que a Ponte vive, e os jogadores acabam sentindo, vários deles ainda não prontos, não preparados, embora tenha-se a oportunidade, mas aí escolhas equivocadas é que acabam determinando que as coisas não consigam avançar, não consigam evoluir. Mas a Ponte tem que continuar tentando, Desmar.
0: 0-0 jogo, 19 minutos, 0-0, 19 minutos. Pro ataque partiu Luiz Henrique para a equipe do Avaí, perna esquerda, cruzamento na boca do gol. Cortou o zagueiro na primeira, sobrou no segundo, chute pro gol, no travessão! Felipe Vizeu na trave! Felipe Vizeu na trave, depois André Lima chapelou para sair jogando, chapelou a Ponte Preta, parte no contragolpe, é falta no círculo central, o juiz não deu a falta, voltou no Paulo Vitor, dominou, lançamento pro Vizeu lá na frente, saiu o goleiro Vinícius, Fernando Vizeu meteu a bola no travessão, Fernando César,
2: que tá balançando até agora, né? Uma paulada, sem chances, essa o Vinícius não chegaria, mas a bola explodiu no travessão. A grande chance desperdiçada pelo Avaí, Felipe Vizeu é o cara.
0: 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Brandão, ele briga, dois jogadores na marcação, é falta no Brandão, falta na intermediária do campo de ataque, é falta pra equipe da Macaca. Vamos, Ponte Preta, pra cima deles, Ponte Preta, já, quando terminar o jogo, tem o banho de bola, onde teremos as notas do jogo. 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Posse de bola na quarta zaga com a equipe da Ponte Preta, com a participação de Leão. Leão domina, volta a jogada, empurrando até a participação do Lucas Cunha. Lucas Cunha para Leão. Leão aberto aqui pela direita para Júlio. Lançou para Daniel Baia. Ninho de cabeça subiu para cortar o Reinaldo. Põe a bola pela linha de lado em arremesso. Júlio é quem vem para a bola aqui pelo setor direito. Duas bolas em campo. 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Vem pro ataque a equipe da Ponte Preta. Brigou, Brandão tentou ganhar, sobrou aqui na meia, tentou tapa, empurrou Brandão pra fazer, cortou o zagueiro, brigou Brandão, ainda ganhou. Ele tomou um tapa ali.
2: Opa, ele tomou, puxou.
0: Tomou um tapa ali, Fernando César,
2: aqui
0: dentária.
2: Pra mim foi pênalti, puxou pelo ombro, né? Foi deslocado. Vamos ver se o VAR vai chamar, né? Mas pra mim, já mandou seguir ela.
0: E mandou seguir, e aponta ali os 5 segundos. Já vai pro ataque o Júlio. Cruzamento na boca do gol, afasta o zagueiro. Jefferson Maciel tirou, sobrou no Júlio de novo. Tentou, passou do primeiro, do segundo, do terceiro, não passou. Douglas Teixeira, a torcida pede pênalti, dizendo que tocou no braço dele. O árbitro diz que foi no peito. Domina aqui atrás o goleiro Vinícius para seguir pro jogo. Renato Leal e o jogo, Renato, 22 minutos, 0 a 0.
1: O jogo é um jogo de oportunidades. A Ponte já teve as suas e o Avaí também, mas muito em função de jogadas erradas, de erros do adversário. não é um jogo, tecnicamente falando, de boa qualidade, mas é um jogo de disposição, é um jogo de muita vontade, é um jogo muito físico, e a Ponte precisa continuar competindo para tentar alcançar o seu objetivo.
0: Alô, alô, Gustavo Frisson, tá ligado aqui na Rádio Central, grande colega, grande jornalista, um grande abraço a você. Alô, Gustavo Frisson, tá ligado na Rádio Central.
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0: Arremesso é para a equipe do Avaí, lá pelo setor direito no campo de ataque. Se apresenta João Vitor, não tem pressa, 0-0 o jogo. Obrigado a você que está no rádio, bom e velho rádio AM870. Obrigado a você que está no canal do YouTube. O canal do YouTube é Rádio Central Esportes. Vamos lá, macaca, vamos tirar essa bola ali do João Vitor. Arremessou para o interior da grande área, tira lá de trás, Diego Leão. Rebote para a área, de novo, Diego Leão. A bola voltou pelo lado esquerdo para Jean Lucas. Jean Lucas fintou de um lado para o outro, puxou o pé para a esquerda, levantamento na boca do gol, tentou de cabeça o Viseu. Cortou o zagueiro da Ponte na primeira, afasta na segunda. O capitão Lucas Cunha dá um bico, voltou para a equipe do Avaí, ainda ali pelo lado esquerdo com Douglas Teixeira. Teixeira ligou pela ponta esquerda para Jean Lucas. Lá na linha de fundo, o cruzamento veio na boca do gol, afasta o zagueiro na primeira. Voltou, Taiwan tentou bater, sobrou na meia para Jean Lucas. O chute pro gol, defendeu o goleiro Vinícius. Defendeu o goleiro da Ponte Preta, Fernando César.
2: Mais uma, né? Tá bem no jogo, Vinícius, evitando o gol do Avaí. E já repõe a Ponte no ataque.
0: Vamos, macaca, lançamento é feito lá no comando, era pro Brandão, cortou o zagueiro, voltou, brincou pela posse de bola o Léo Lucas, Léo Gomes fintou o primeiro, passou pelo segundo, ele tenta o lançamento aqui na ponta direita, Baianinho correu atrás da bola e ela vai se perdendo pela linha de fundo em tiro de meta, ele fica pedindo uma falta, o árbitro não é comigo, a bola pela linha de fundo para a equipe havaiana. 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A Ponte Preta tenta retomar a bola aqui com o Júlio. Foi empurrado pelo jogador número 11, Felipe Viseu. O árbitro tá dando a falta favorável à equipe da Macaco. Ele vai dar apenas o arremesso manual. Preferiu o manual, vai pra bola o Júlio. Movimenta-se Jean Lucas pedindo Léo Gomes aqui. Lançamento é feito lá na ponta direita pra Baianinho. Baianinho tenta o domínio. Ele contra dois grandalhões. Fica difícil. Melhor pro grandalhão Reinaldo. E na sequência, Baianinho toca a bola ali de fundo. Tiro de meta, vai sair jogando a equipe do Avaí. 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A Central marca com André Pereira. 25 minutos jogados, estamos no primeiro tempo. Placar do Campeonato Brasileiro. Bom, Moisés Lucarelli, Ponte Preta e Avaí empatam em 0-0, mesmo placar para São Bernardo e Náutico. 0-0 lá também, o jogo da equipe do São Bernardo é outro jogo de hoje, não é? Que estamos acompanhando na Rádio Central. Posse de bola com a equipe do Avaí, perigosamente com Viseu. Viseu ligou para Tailão, pela linha de fundo, a bola passou lambendo a trave direita, Fernando César, quase saiu o primeiro gol do Avaí.
2: É, o torcedor do Avaí aqui atrás do outro gol gritou gol, porque parece que a bola parou na rede, mas não, ela foi pela linha de fundo, bateu na placa de publicidade e voltou, quase o primeiro gol do time do Avaí.
0: 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E vem descendo a equipe do Avaí perigosamente. Recolheu pela meia. Tailon fintou, puxou para perna esquerda, bateu pro gol, para fora do gol! Tailon! A bola passa à esquerda do goleiro Vinícius, mais um chute perigoso, Fernando César.
2: É, e teve uma falta no início da jogada, muita reclamação da torcida, um toque de mão do jogador do Avaí, o árbitro na cara dele mandou seguir, e aí teve o chute para fora, o Vinícius acompanhou o tiro de meta, mais um chutão do goleiro para frente.
0: Estamos agora com 27 minutos, 0 para a equipe da Ponte Preta, 0 para a equipe do Avaí, posse de bola ali pelo setor esquerdo para tentar sair pro jogo, a equipe da Ponte Preta. Lançamento é feito pro menino, tentou por lá o Matheus, a bola se perde pela linha de lado. Arremessou para a equipe do Avaí, João Vitor é quem vem pra bola aqui pelo setor direito. Arremessou, tentou soltar lá no comando de ataque. De cabeça, o capitão Lucas Cunha tenta tirar, voltou, Matheus tenta, finta, recebe a falta, o juiz não dá não. Lá vem contra-golpe da equipe do Havaí com o João Vitor. Partiu, tentou levar na linha de fundo, perna direita, trabalha com quem vinha. Tentou o jogador Tyron, rasga a zaga. Ponte Pretana dá um bico. Põe a bola pela linha de lado. Léo Gomes, arremesso lá pela ponta direita para João Vitor. João Vitor vai para o arremesso. Perto dele se apresenta Luiz Henrique. Vai chegando perto dele também o Tyron. Tyron diz que quer a bola, mas ele diz que vai jogar lá dentro da grande área. Atenção, foi para o arremesso. João Paulo na boca do gol. Sai o goleiro. Vinícius deu um soco nela, voltou o rebote para fora do gol. A segunda bola, o rebote sobrou pro Tyron, perna canhota, mandou um foguete pro gol, linha de fundo, Fernando César.
2: Totalmente sem direção, essa foi a sorte da Ponte Preta, ele tava sozinho, sem marcação, mas pegou muito mal na bola que subiu pela linha de fundo. Mais um tiro de meta, segue 0-0.
0: 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Posse de bola com a equipe do Havaí, tirando lá de trás. O Alisson tentando o lançamento, sobra para a zaga. Ponte Pretana com o Leão. Leão tentou o toque aqui pelo setor direito para Júlio. Mandou o Júlio correr lá no comando de ataque. O Brandão. Brandão entre três jogadores consegue o passe aberto ali pelo setor esquerdo. Matheus, capricha, Matheus. Perna esquerda levantou aqui pro Baianinho de cabeça pro gol. A bola vai sobrando para ele próprio. Ganhou altura, não ganhou distância. Voltou pro próprio. Recolheu, ganhou. Arremesso manual aqui pela ponta direita do campo de ataque. Manual Baianinho. O próprio Baianinho vai pra cobrança. Júlio tá um pouco atrasado aqui, fica pedindo a bola um pouco mais à frente por lá o André Lima. Vamos lá, cacole o André Lima perto de você, lançamento pro André na jogada de corpo, perdeu uma posse de bola, recuperação por trás do Luiz Henrique. Na sequência Júlio comete a falta, falta pra cima do Luiz Henrique, falta cometida pelo Júlio, é falta pra equipe do Havaí. A central marca com Edmar Leixou, com André Pereira. André Pereira, um dos melhores sonoplastas do Brasil. 29 minutos, 29 jogados, estamos no primeiro tempo. Placar do Campeonato Brasileiro no Moisés Lucarelli. Ponte Preta e Havaí empatam em 0-0. Renato Léo já analisa, porque aqui vem Reinaldo. Lançou para correr no comando de ataque para a equipe do Havaí. Era pro Viseu. Sobra fácil com o goleiro Ponte Pretano. E o jogo? E o jogo, Renato Leal?
1: É, a Ponte passa por alguns momentos complicados, né? O meio de campo precisa fazer uma aproximação maior. Tem liberdade para criar. O Jean Lucas é um jogador que é diferenciado e precisa ser acompanhado mais de perto. O Tyron é outro que tem oportunidades em duas vezes para fazer boa finalização, exigindo inclusive algumas ações positivas do goleiro Ponte Pretano, jogador Vinícius. A Ponte não pode dar espaço no meio de campo. Tem muita liberdade para trabalhar nesse setor. O time catarinense ainda, como ainda está 0-0, porque falta qualidade no momento de finalizar.
0: E agora há pouco o Léo Gomes dominava uma bola na intermediária, havia opções, ele resolve do meio da rua chutar a bola pela linha de fundo, longe do gol. E vem agora de novo a equipe da Ponte Preta tentando com o Baianinho, se livrou do primeiro, do segundo. Tá! Jogo, Fernando César.
2: Merecido, né? A falta violenta parando o contra-ataque da Ponte Preta, camisa 40, ex-Ponte Reinaldo, ele que tá jogando de terceiro zagueiro. É amarelado, camisa 40 do Havaí.
0: Você lembrava, né, que ele jogou aqui na temporada de 17, né, Fernando César?
2: Na final do Paulista, Ponte Preta e Corinthians, o Kleina colocou ele de lateral esquerdo.
0: Posse de bola aqui atrás com a equipe da Ponte Preta. Vamos, Macaca, vamos lá, Ponte Preta. Atenção, Lucas Cunha lançou pela ponta esquerda de cabeça. João Paulo corta para a zaga da equipe do Havaí. Sobrou ainda para Macaca aqui pelo setor esquerdo. É, Cole, atenção, capricha agora, David, da hora. Vira o jogo da esquerda para a direita, mais o Júlio. Não conseguiu dominar. Júlio não conseguiu dominar. A bola se perde pela linha de lado. É arremesso para a equipe do Havaí. 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Vai para a bola, Douglas Teixeira na cobrança do arremesso manual. Ele recebe de volta por lá do jogador Jean Lucas. Na sequência, tenta a tabela. Renato aponta a falta, já vencida aqui, setor esquerdo, para cima do Jean Lucas, falta antiga, ele deu vantagem, depois mandou voltar, falta lá do esquerdo no campo de defesa, é para a equipe do Avaí. 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Vamos, macaquinha, vamos, Ponte Preta, vamos lá, macaca, vamos, Ponte Preta. Agora tem falta para a equipe do Avaí, Jean Lucas toma impulso, se segura aí, macaca, atenção, perto à direita, ele tenta levantar na muvuca, no meio do problema, bola desviada pela linha de fundo, Felipe Vizeu de cabeça. A bola sobrou no Felipe Vizeu, de cabeça, me parece que ele não estava esperando a oportunidade, põe para a linha de fundo, Fernando.
2: É, e a sorte da Ponte que os jogadores do Avaí não estão calibrados, né? Muitos chutes sem direção e agora foi o cabeceio para fora também. 0-0 teimoso no Majestoso.
0: 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Tem falta, prepara-se o jogador Luiz Henrique na cobrança aqui perto no ciclo central para a equipe havaiana. 33 minutos, primeiro tempo do jogo. Prepara-se também o capitão Alisson, zagueirão. Não tem pressa nenhuma a equipe do Avaí. 0-0, jogando fora de casa. Mas a situação do Avaí é tenebrosa também, viu? É o primeiro time da zona de rebaixamento. Lançamento é feito na ponta direita de cabeça. João Paulo, para quem vinha, cortou o zagueiro, brigou pela posse de bola. O Tylon, de qualquer forma, rasga a zaga, Ponte Preta pondo para a linha de lado. João Vitor vem para a bola para cobrança do arremesso, setor direito no campo de ataque. Marcação do David da hora, média distância. Marcação lá também do menino Matheus Souza, que faz uma beirada pelo setor esquerdo. Faz como um lateral pelo setor esquerdo. Vai para a bola lá na ponta direita. Foi para o arremesso, João. Para o interior da grande área de cabeça. Tentou. Jean Lucas defendeu Vinícius. Nada, Fernando César, mas mesmo assim Vinícius foi buscar.
2: É, na dúvida, para garantir, ele fez outra grande defesa, mas já estava parado, marcando impedimento. O Avaí não consegue marcar o gol no Majestoso.
0: A central marca com André Pereira, 34 minutos jogados, estamos no primeiro tempo. Placar do Campeonato Brasileiro, Ponte Preta e Avaí, 0-0. Mesmo placar para São Bernardo e Náutico. Renato Leal, nos aproximando aí dos 35, Renato, por enquanto tá 0-0, Renato, e o jogo?
1: É, um jogo tecnicamente muito fraco, né? Um jogo em que prevalece só disposição e imaginação quase zero. O Avaí é melhor do que a Ponte, chega mais próximo à grande área. Felizmente para o torcedor pontepretano, Vinícius mais uma vez se apresentando bem, fazendo boas defesas e interceptando algumas jogadas que poderiam acontecer o gol. A Ponte precisa dar uma mexida, a Ponte tem que melhorar o seu posicionamento, principalmente no meio de campo, para alcançar uma jogada de linha de fundo, incomodar a meta do goleiro Bruno Ferreira desse mar.
0: David da hora dominou pela meia esquerda para a equipe da Macaca, foi para a finta, na bola, tirou o zagueiro Paulo Vitor, vem contra golpe aqui no meio de campo, bola lançada para participação de Tylon, para Paulo Vitor, meia direita no campo de ataque, Tylon pela ponta, aqui pelo lado esquerdo se apresenta Jean Lucas de cabeça, chega Júlio para corrigir para a equipe da Ponte Preta, tenta tirar André Lima, a bola vai sobrando de cabeça, Douglas Teixeira ligou pela ponta esquerda para Jean Carlos tenta a finta, domina entre dois jogadores, recolheu, dominou, voltou para Douglas, aberto pelo setor esquerdo, Jean Lucas está pedindo, recolhe, tenta a finta, balança o corpo perto dele, está pedindo Luiz Henrique, ainda ele, volta a jogada para Luiz Henrique, antes da linha aqui de meio campo, voltou, empurrou a jogada no peito do Douglas Teixeira, colocou no chão e perdeu para o André Lima tenta armar o contragolpe para Léo Gomes no ciclo central, partiu, balançou o corpo, ligou lá na ponta esquerda para o jogador Brandão, primeiro zagueiro corrigiu, voltou para o menino, tentou tapa nela, Matheus Souza tentou ganhar o arremesso, mas a bola se perde. É para a equipe do Avaí, lado direito no campo de defesa, vai seguindo jogando a equipe de Santa Catarina. No final do jogo, tem o banho de bola, e no banho de bola tem a eleição do melhor em campo, o Capa Branca. 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Vem pro jogo aí, equipe da Ponte Preta. Vem pro jogo, menino. Matheus Souza tenta o lançamento um pouco mais à frente. Deu certo, a bola sobrou para Brandão. Brandão trabalha pelo setor esquerdo. Recolhe, faz a finta de novo. Matheus Souza. Matheus Souza espera a chegada do zagueiro, empurrando para Gustavo Almeida. Volta a jogada aqui do círculo central. Vai abrindo o jogo. André Lima até o setor direito, empurrando para Júlio. Júlio já tá no campo de ataque. Tentou para Baguelinho, foi a finta. Perdeu a bola, perdeu lá atrás. O Luiz Henrique retomou para a equipe do Avaí. Briga, briga. Baguelinho tenta roubar a bola. Ganhou a arremesso manual, é aqui pelo setor direito, foi pra bola, arremessou, soltou, empurrou pra Júlio, corta de novo o zagueiro, afasta Douglas Teixeira, de arremesso em arremesso, a Ponte Preta vai tentando chegar, vai pra bola de novo Júlio, vai pra cobrança no arremesso, 37, quase 38 minutos, 0-0 jogo, 0-0, vamos lá Macaca, a gente acredita na Macaca, vamos lá Ponte Preta, esses meninos batalhadores, lutadores, eles brigam, lutam muito, Júlio tenta a bola, lançou aqui atrás, André Lima de cabeça, tentou, perdeu, André Lima brigou, retomou, ganhou, ligou a jogada perto dele pra dar hora, espera a passagem, olha o menino lá do lado esquerdo, demorou demais pra fazer o passe, perdeu, voltou no meio de campo, da hora, retomou a posse de bola pelo setor direito do Cabo de Ataque, abriu a jogada perto dele pra André Lima, voltou, tentou, Léo Gomes pra fora, Fernando César pra fora essa bola.
2: Eu tive que me abaixar aqui, senão ia pegar na gente aqui atrás do gol, totalmente sem direção, mais um chute torto do Léo Gomes. É, como tá os como estão os atacantes do Avaí? O pé tá descalibrado desse mar.
0: 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A equipe do Avaí retoma aqui atrás, tentou o lançamento um pouco mais à frente, o Reinaldo bateu no zagueiro, voltou no meio de campo pra Léo Gomes, lá vem Macaca, retomando a posse de bola, Macaca, ligou a jogada pelo setor esquerdo, foi pra finta, David da hora, é falta no da hora. Lado esquerdo do campo de ataque, é falta pra Macaca, Fernando César.
2: É, ele fez o corte, o camisa 38, grandalhão Jefferson Maciel deu o rapa por baixo, falta pra Macaca. Vamos ver se a Ponte aproveita a bola parada. Até agora não acertou nenhuma. A Macaca tem a chance aí. Tá lá o Matheus Souza na bola.
0: Menino, tá todo mundo acreditando em você. Você também pode acreditar em você. Matheus Souza, perna esquerda, levantou na boca, não subiu, o zagueiro cortou, voltou, brigou pela posse de bola lá atrás, o zagueirão Gustavo Almeida para Matheus Souza, perna esquerda, levantou na boca, não subiu, o goleirão Bruno Ferreira para fazer a defesa. Fernando, olha o menino Matheus Souza aí, Fernando.
2: É, o Matheus Souza bateu a falta, teve o rebote, depois ele conseguiu outro cruzamento, mas aí ficou fácil pro goleirão Bruno Ferreira que fez a defesa.
0: A central marca com André Pereira, um dos melhores sonoplastas do Brasil. 40 minutos jogados, estamos no primeiro tempo. Placar do Campeonato Brasileiro. Novas do Canelli, Ponte Preta e Avaí empatam em 0-0. 0-0 é o placar do jogo. Renato Leal. E o jogo, Renato?
1: É, o jogo vai se arrastando, né, Decimar? A Ponte conseguiu dar uma equilibrada, o Avaí já teve momentos para poder trabalhar com mais liberdade, a Ponte encaixou um pouco melhor a sua marcação. O jogador que chama atenção é o Matheus Souza, pela sua dedicação, pela sua disposição, pela sua vontade, tentando contribuir de todas as maneiras com o time ponte-pretano, mas até agora pouco inspiração para o Brandão e também para o da hora.
0: Matheus Souza conseguiu cortar a bola lá atrás, voltou, tentou João Vitor, o cruzamento bate no zagueiro, a bola vai se perdendo, liga de fundo, tiro de meta, ponto o árbitro e o árbitro dá o escanteio. O árbitro deu tiro de meta, o Bandeira lá deu um desvio, escanteio, ponta direita no campo de ataque, escanteio pro Avaí, Fernando César.
2: É, mais um escanteio pro time de Santa Catarina, toda zagueira. Olha o empurra e empurra que tá lá, Decimar.
0: Tá todo mundo se empurrando. Homem abraçando o homem, é um negócio esquisito, rapaz. Os homens ficam abraçando um no outro e se esfregando lá dentro da grande área, é coisa ruim. Levantamento na primeira trave pro zagueiro Ponte Preta cortar. A bola vai sobrando aqui pelo setor direito, ainda no campo de ataque. A torcida que tá aqui tenta gritar, tenta cantar. Levou na linha de fundo, time do Avaí vai tentar o cruzamento. Jefferson Maciel da boca do gol, ele briga, corta a zaga lá atrás. André Lima cortou, tirou a pasta, bola vem contra a golpe da Ponte Preta com da hora. Da hora tentou, passe mal feito pro Brandão. Calma, da hora. Calma, domina a bola da hora antes de fazer o passe. Domina a bola. Ele tentou fazer o passe de forma rápida, acabou perdendo a posse de bola. Ainda bem que houve desvio pela linha de lá. Vem arremesso, é para a equipe da Ponte Preta, que não tem pressa lá pelo setor esquerdo. 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E vem a equipe da Ponte Preta dominando aqui do ciclo central com o Lucas Cunha, o capitão do time, aberto pelo setor direito, chama o Júlio. Júlio dominou, evitou a saída pela linha de lado, dominou no peito, partiu na velocidade, já fez o come pra cima do primeiro, do segundo ele não passou. A bola sobra para Jean Lucas, para a equipe do Avaí, passe, mal feito, recuperação, Léo Gomes, ele tenta a vinda de um lado pro outro, Léo Gomes, vem partindo aberto pela ponta, vem o Júlio. Júlio com a perna direita, cruzou a bola, explode nas costas os Douglas Teixeira, e se perde pela linha de lado, arremesso o próprio Júlio, vem pra bola, aqui atrás se apresenta Luiz. A participação do jogador André Lima. André Lima arremessou, soltou para Diego Leão. Leão até o capitão, dominou Cunha. Cunha para Leão. Leão voltou a jogada para Diego Cunha. Ele domina aqui atrás do campo de retaguarda. Lucas faz lançamento para correr na ponta direita para o Júlio. Levou na linha de fundo. Júlio, agora é agora, macaca. Levantamento na boca do gol. A bola pela linha de fundo. Fernando César
2: até conseguiu chegar na bola. Fez o cruzamento, mas a bola passou por cima do gol atrás. Tiro de meta, errou, descalibrado também o pé do Júlio. Vai para a cobrança do tiro de meta, goleiro do Avaí.
0: 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No primeiro tempo já tivemos uma alteração no comecinho. O lateral William da equipe do Avaí, que joga pelo lado esquerdo, acabou se contundindo. O Daniel Baianinho caiu em cima dele. A falta do William para cima do Baianinho. O Baianinho caiu em cima dele, ele se contundiu. Teve uma torção séria ali de tornozelo, saiu para a entrada de Douglas Teixeira. A única alteração do jogo até aqui. 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A Ponte Preta tenta com o Baianinho, dominou pela meia direita. Pouco depois, é no equilíbrio campo, ele faz a pinta para cima do primeiro. Ele tenta de novo para cima do segundo. Nova falta para cima dele. Dessa vez foi o Jean Lucas. Baianinho. 4-5 faltas para cima dele, Fernando César.
2: E de novo vai levar perigo se for bem batida, né? Porque é no pico da grande área ali, o goleirão Bruno já vai organizar sua barreira. Falta perigosa para macaca desse mar.
0: Prepara-se o Júlio para fazer o levantamento. 44:30. 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Júlio, perna direita, levantou na boca do goleiro. Passou por todo mundo. Vai se perdendo do outro lado. O último toque foi da equipe do Avaí. Ninguém da Ponte Preta foi. E aí a Ponte Preta ganhou a bola com da hora. Foi pra finta, ganhou a bola, fez. Mas aí depois ele pôs a bola pela linha de lado, Fernando César.
2: É isso aí, né? Deu o toque final. O Jefferson Maciel tava ali, só fez a proteção. Arremesso lateral pra zaga do Avaí.
0: 45, Fernando, subiu a placa. Vamos até 47, Renato Leal. E esse primeiro tempo, Renato?
1: É um primeiro tempo que ficou devendo, né? Principalmente por parte da Ponte, porque poderia ter intensificado um pouco mais. O time do Avaí tem fragilidades, o time do Avaí tem muitas limitações, a Ponte precisa acreditar um pouco mais na sua capacidade, claro, né? Tem limites, claro, são muitos garotos, mas dá, é possível buscar um pouco mais de ir ao ataque, principalmente ter ambição para vencer o jogo.
0: No final do jogo tem o banho de bola. No banho de bola tem as notas do jogo. 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Lá vem o Júlio. Júlio ligou a jogada aqui na ponta direita para Baianinho. Pé da direita cruzou na boca do gol. No pum-pum do Reinaldo. O pum-pum é grande. A bola se perde pela linha de lado em arremesso aqui pela ponta direita. Vai pra bola o Júlio, pra equipe da Macaca. Vamos, Ponte Preta. Vamos lá, na garra, na vontade, na determinação, na fé. Vamos lá, vamos lá, vamos lá, Macaca. Atenção, Júlio, levantou na boca do gol, cortou. Douglas Teixeira afastou. Voltou, rebote, é da Macaca, mata no peito, Leão, coloca no terreno, ligou a jogada um pouco mais à frente, trabalha por lá o Léo Gomes. Léo Gomes soltou perto dele, empurrando para André Lima. André Lima tenta a pinta para cima do primeiro, de um lado pro outro, cruzou na boca do gol, cortou lá atrás, afastou Douglas Teixeira e vem contra golpe. Bola lançada do Luiz Henrique lá no comando para correr, correu atrás dela Felipe Vizeu. Zagueiro Lucas Cunha para a equipe da Ponte Preta, devolveu pro goleiro Vinícius. Vinícius, que é isso? André, ele deu um chute na bola, a bola mas saiu assim, ó, daquele jeito, né? Faltou juiz no taco.
3: Fernando, que coisa horrorosa, Fernando. Até o Vinícius, hein?
2: Tá todo mundo descalibrado, né? É o momento. E acaba o primeiro tempo.
0: Apita o árbitro. Termina o primeiro tempo no Moisés Lucarelli. 0 para a equipe da Ponte Preta, 0 para o Avaí. Começa a partir de agora mais uma edição do Intervalo Dinâmico da Central.
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0: E no Intervalo Dinâmico da Central, de 0 Ponte Preta, 0 Avaí. Fernando César, a voz do gol.
2: Jogadores do Avaí ali conversando, né? Fazendo aquela roda no meio do gramado. Jogadores da Ponte Preta saindo lentamente para o vestiário principal do estádio Moisés Lucarelli. 0-0. E agora as opções do técnico Zanardi, né? Se ele quiser mudar. Poucas opções, né? Porque a Ponte tá com o elenco muito enxuto, principalmente com vários meninos da base. Guilherme Viana, Juan, Damião, Murilo Cavalcante, Gabriel Cicala, Cauã Felipe, Caio Vinícius e Gustavo Teles. As opções do técnico Zanardi, Decimar.
0: Pois é, são essas as opções. 0-0 o primeiro tempo de Ponte Preta contra a equipe do Avaí. Renato Leal. Daqui a pouquinho, claro, você vai comentar tudo o que aconteceu nesse jogo, as perspectivas agora para o segundo tempo. Mas, ô Renato, 0-0 Ponte Preta contra a equipe do Avaí. Eu quero que você comece esse intervalo dinâmico me respondendo o seguinte, né? É uma equipe fraca contra uma equipe ruim? Tô exagerando?
1: Não, é bem isso mesmo.

time profissional da Ponte Preta. Não dá pra gente colocar, né, total responsabilidade deles para alcançar essa situação. Então, isso. A gente fica imaginando que um time que não flui. Não é porque os garotos não querem, é porque, primeiro, quanto tempo se teve para trabalhar juntos, para tentar criar alguma coisa, para ter uma identificação, na verdade, e fazer um jogo frente a um adversário que, por mais que nós reconheçamos aqui, tem limitações, mas é um campeonato de Série B. É o segundo principal, né, em termos técnicos, do país, em competição nacional. Então, isso também pesa para os garotos. Agora, eu esperava um time do Avaí um pouco mais encaixado, um pouco mais qualificado, o que para Ponte Preta chega a ser bom. Mas para o espetáculo, evidentemente, é muito ruim, porque a Ponte não faz fluir o seu jogo, não consegue ter uma organização no sentido de saber exatamente quem cria as melhores jogadas, de que maneira elas podem ser construídas, quem vai trabalhar melhor para se aproximar da área adversária. Se a gente for avaliar aqui, Decimar, no primeiro tempo, o Bruno Ferreira não fez nenhuma defesa, o goleiro do Avaí, né? Apesar de alguns zagueiros aí baterem cabeça, darem espaços para o time ponte-pretano, quando eu disse, precisa ser um pouco mais objetiva no sentido de ir ao ataque, precisa ser um pouco mais objetiva de ter a ambição de querer ganhar o jogo. É claro que o momento da Ponte é delicadíssimo, né? É complicadíssimo, porque é muita gente indo para campo sem ter trabalhado o mínimo necessário para uma partida oficial. Mas como se trata da realidade do clube, isso precisa ser precisa se tentar amenizar essa situação, né, dentro de campo. E dentro de campo é algo para fazer aproximação. Claro que o Zanardi vai falar com jogadores nesse sentido agora no intervalo, mas claro que não dá para a gente bancar aqui que a Ponte volte e vença o jogo, mas é um jogo que a Ponte tem condição de vencer. É um jogo que dá para ganhar. Sabe aquela coisa do jogo vencível? Esse é um jogo vencível para Ponte Preta. Agora, o Baianinho precisa, além de correr, além de ter explosão, e ele é um cara que tem se apresentado para isso, precisa ter alguém mais próximo dele para que a jogada possa ser melhor executada, para que ela possa ser mais bem clareada, para que ela possa ter uma finalização, uma execução mais bem sucedida. E a bola precisa chegar, além, claro, de se apresentar também, né, o próprio Brandão, além do jogador da hora. São jogadores que jovens, mas com mais experiência, e agora é a hora de chamar a responsabilidade. Gostei, durante um período desse primeiro tempo também, do jogador Matheus Souza, que é da base, aquele que você disse que na semana fez aí um agradecimento caminhando de joelhos, né, utilizando aí um lado ao outro do campo como agradecimento por ter oportunidade de jogar futebol na condição de profissional. Então, é um jogador que está ligado, ele está focado, ele quer produzir mais. Agora, há necessidade da Ponte também tentar alguma coisa de diferente. O sistema defensivo muito preso, de repente pode ter um zagueiro que consiga sair jogando melhor, avançar um pouco mais o Léo Gomes juntamente com o André Lima para tentar incomodar mais o sistema defensivo do Avaí. A Ponte não fez isso no primeiro tempo, tomara que ela consiga. Agora, o Fernando passou as possibilidades de troca para o técnico Márcio Zanardi. Elas são muito limitadas, né, Decimar? É só a garotada da base mesmo. Então, é saber exatamente quem pode, é saber exatamente quem está com o mínimo de emocional em condição de aparecer no segundo tempo do time Ponte Pretano. Mas isso, claro, a gente vai abordar daqui a pouquinho na sequência do nosso intervalo inteligente. Esse é o

Renato Leal abordando esse primeiro tempo de 0 para a equipe da Ponte Preta, 0 para o Avaí. Na sequência, eu volto a chamar o Renato com mais opinião. O que ele espera para o segundo tempo desse jogo aqui no Moisés Lucarelli? 0 Ponte, 0 Avaí na Central.

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1: 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Estamos agora com 9 minutos de intervalo aqui no estádio Moisés do Carelli. 9 minutos de intervalo. Placar do futebol do Brasil: 0 para a equipe da Ponte Preta, 0 para o Avaí. Renato, ninguém quer fazer gol. Porque aqui tá 0-0. Lá em São Bernardo, Renato, também tá 0-0
2: o placar. Greve de gols hoje, hein?
1: Greve de gols, ninguém quer fazer. Campeonato Brasileiro da Série A, ninguém quer fazer gol. Também no Campeonato Brasileiro da Série A, nesse momento as partidas no intervalo também 0-0. 0-0 para Palmeiras e Vasco da Gama, jogo que acontece lá no Palestra. Eu gosto de chamar de Palestra, viu? Não sei porque eu gosto de chamar de Palestra Itália. Também em Bragança, 0-0 Bragantino contra a equipe do Grêmio. O jogo está lá no intervalo na cidade de Bragança Paulista. E no Barradão também 0-0. Intervalo para Vitória e Bahia. São jogos do Campeonato Brasileiro da Série A. Todos esses jogos, tudo, tá tudo. Série B e Série A, tudo no 0-0. Agora na Central, o que podemos esperar para o segundo tempo? As perspectivas, tudo aquilo que pode envolver essa partida na análise de Renato Leal, comentarista central. 10 minutos de intervalo. 0 Ponte, 0 Avaí. À vontade, Renato.
2: Olha, Decimar, pelo que nós vimos no primeiro tempo, há, sem dúvida nenhuma, um respeito excessivo aliado a deficiências táticas e técnicas dos dois times. Da Ponte a gente já sabe, a Ponte tem muitos problemas, a Ponte não consegue repetir a mesma equipe. Aliás, hoje é a 12ª apresentação da Ponte sob o comando do Márcio Zanardi, né? Não venceu em nenhuma oportunidade até aqui, foram 9 derrotas e 2 empates. Então, é uma oportunidade, e eu dizia isso logo no comecinho do intervalo, que a Ponte, se tiver, né, um pouquinho mais de equilíbrio emocional, se ela tiver uma postura um pouco mais ambiciosa, avançar um pouquinho mais os seus homens do sistema defensivo, encurtar a distância da defesa ao meio de campo, que pode ter uma aproximação melhor aos homens de ataque, a Ponte pode buscar esse resultado positivo. Claro que tem que ter cuidado, claro que o momento e a prioridade, a gente já percebeu que é isso que pensa o técnico Márcio Zanardi, muito em função do que o clube vive, é de primeiro não tomar gol. Primeiro, aquilo que é fundamental para não se perder um jogo, né? É não sofrer gol. E aí, claro, a partir do momento em que tiver condição de criar oportunidades, de fazer boas finalizações, é arriscar. A Ponte arriscou em algumas oportunidades, sim, mas não criou absolutamente nada no primeiro tempo, né? Então nós ficamos aí 47 minutos, às vezes a bola rodando a área do Bruno Ferreira, indo de um lado para o outro, jogo aéreo, sem uma única conclusão. Quando se concluiu longe do alvo, e claro, quando o time do Avaí teve algumas oportunidades, e foram 3 ou 4 chances, nenhuma que, com exceção da finalização do Viseu, que acertou o travessão, esse foi o grande momento do time catarinense, mas nenhuma com precisão excessiva. Por quê? Porque o goleiro Vinícius estava bem posicionado. porque o Vinícius vive talvez aí, né, uma fase diferente dos demais jogadores, ele que sempre tem uma participação regular, o que falta à maioria dos jogadores do elenco pontepretano, a regularidade, aquela produtividade dentro de um padrão, ele consegue fazer isso, mas os demais atletas da equipe, infelizmente, para o torcedor da Macaca, não conseguem. Mas para o segundo tempo, entender que é possível pressionar mais o adversário, entender, mesmo com poucos torcedores no estádio Moisés Lucarelli, conseguir fazer com que esse torcedor vá para dentro de campo, claro que é figurativo, mas é envolver, é gritar, é pedir para que os jogadores possam ir ao ataque para tentar confundir o sistema defensivo da equipe do Avaí. Repito aqui, o Avaí tem dois jogadores, né, ali no meio de campo, que tentam armar algumas jogadas e fazerem também as finalizações. Casos do Jean Lucas e do próprio Tylon. Eles no primeiro tempo incomodaram alguns momentos o time da Ponte. E isso ficou muito claro quando houve uma marcação um pouco mais próxima, quando houve uma marcação para neutralizar a liberdade que eles vinham tendo, a Ponte equilibrou o jogo. E é por aí mesmo, tem que equilibrar o jogo para primeiro não sofrer no seu sistema defensivo e segundo, para incomodar o time adversário. O Avaí vive, né, uma situação complicada com 27 pontos somando-se esse dentro da competição ali na zona de rebaixamento. Então não dá para ser diferente. O pensamento da Ponte a partir de agora é de ir ao ataque. Claro que tentar que seja de forma organizada, tentar que seja de uma maneira coordenada e principalmente para que haja a finalização e a bola seja proporcionada nos pés de quem tem a qualidade para fazer essa finalização. O Júlio é um cara que tem se apresentado aí para bolas paradas, o próprio jogador Matheus Souza, ainda muito garoto, ainda muito jovem, também vivendo esta situação. Enfim, é um momento que a Ponte tem a possibilidade, tem a chance de alcançar o seu resultado positivo depois aí dessa série enorme de 17 jogos que não sabe o que é vencer. Então, alcançar esse resultado positivo passa obrigatoriamente, primeiro, pela disposição física dos jogadores nesse segundo tempo. A gente sabe do desgaste, né? Porque o desgaste ele é físico e ao mesmo tempo ele é um desgaste emocional por tudo que atravessa esse grupo de atletas, né? E a própria comissão técnica. Então é importante que haja um time com saúde física para alcançar o objetivo. Essa ambição que eu dizia passa muito por isso e principalmente também pelos jogadores de frente, pelos jogadores que atuam no ataque para alcançar aí a finalização precisa. É fazer o que não se conseguiu no primeiro tempo, neste segundo tempo, para que a Ponte possa incomodar o goleiro Bruno Ferreira e quem sabe até mesmo voltar a dar alegria ao seu torcedor depois de tanto tempo com uma vitória que não acontece há exatos 17 jogos. Então é isso, Decimar. Vamos aguardar como vem a Ponte, pelo jeito.
3: Sem mudanças.
2: Sem mudanças,
3: mesmo,
2: né?
3: Pro mesmo time, tempo, né, Fernando?
4: Mesmo, não mudou ninguém.
2: Já se esperava que isso fosse ocorrer, até porque os recursos de opções no banco da Ponte também são limitados, muito em função disso.
1: Apita o árbitro, começa o segundo tempo na central. 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Confirmando com Fernando César, depois desse ataque da equipe do Avaí. João Vitor pela ponta direita, levou na linha de fundo, espera a chegada de alguém perto dele, tá pedindo Tylon. Ele prefere o passe aqui no bico da grande área para Jean Lucas, perto da direita na boca do gol. Um golaço! Que golaço! Jean Lucas, por cobertura! Gol! sul do Havaí. 35 segundos do segundo tempo do jogo. Jean Lucas, ele recebeu o passe do João Vitor. Estava aqui no bico da grande área pela ponta direita, no gol da linha do trem. Com a perna direita ele bateu, a bola fez uma curva e por cobertura nessa curva ela foi morrer atrás das costas do goleiro Vinícius, na bochecha da rede do lado direito do goleiro, na bochecha da rede do lado direito do goleiro, por cobertura, um lindo gol do Havaí. 35 segundos do segundo tempo. Jean Lucas, o camisa 10, 1 pro Havaí, 0 para a Ponte Preta. O goleirão Vinícius pega a bola, joga a bola, bota a bola para rolar. Olha lá no placar eletrônico do Moisés Lucarelli. Havaí 1, Ponte Preta 0, Fernando César.
3: É, não poderia começar pior o segundo tempo para Ponte Preta, né? Quando a fase não ajuda, Decimar, para mim ele foi cruzar. Literalmente ia cruzar, a bola ganhou uma curva aí muito grande, encobriu o goleirão e foi pra rede. Eu acho que ele errou o chute, queria cruzar e foi premiado com um belo gol. E a Ponte sai perdendo com menos de um minuto. 1-0 Havaí.
1: 1-0 Havaí. Renato Leal, 1-0 Havaí, num golaço.
2: E tudo aquilo que foi combinado no intervalo, você joga pra fora, né? Coloca no ralo, porque já sai à frente o Havaí, 1-0. O gol foi maravilhoso, gol lindo. E eu tenho a mesma sensação que o Fernando. Acho que o Jean Lucas, embora seja talvez aí o jogador mais qualificado tecnicamente em campo na partida, ele tentou cruzar. Mas aí, como a fase não ajuda, é bem por isso que a Ponte Preta é a lanterna da competição.
1: David, da hora, ligou a jogada aqui para André Lima, para a equipe da Macaca, pela meia esquerda, vem aos trancos e barrancos, ele vai tentando e não consegue. Na sequência, a bola se perde pela linha de fundo, ainda brigou, na sequência o David, e a bola agora sim vai para a linha de lado, em arremesso a ponto, o árbitro é pela ponta esquerda, é para a equipe da Macaca, e daqui a pouquinho tem o banho de bola, e no banho de bola teremos as notas do jogo. 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O árbitro deu o escanteio, o Fernando, vem aí o Júlio, é da esquerda para a direita, vem todo mundo para o interior da grande área para tentar o cabeceio. Os zagueiros da Ponte Preta estão lá, entre eles Gustavo Almeida, tá ali na primeira trave, tá lá dentro também o grandalhão Brandão, bola levantada na primeira trave, na rede, pelo lado de fora, Fernando, zagueirão, me pareceu o Leão, chegou para golpear.
3: Isso aí, escanteio no primeiro pau, ele se antecipou a zaga e acertou o cabeceio, só que a bola bateu na rede por cima, né? Por cima do gol, apenas tiro de meta pro goleiro Bruno Ferreira na cobrança.
1: Gustavo Almeida, portanto, de cabeça, o zagueirão tava lá do lado do Leão. Gustavo Almeida tentou a bola na rede pelo lado de fora. A Ponte Preta retoma aqui atrás de cabeça. Leão tentou lançamento no comando, bateu no zagueiro, voltou no círculo central para André Lima. André Lima tentou pela meia direita. Baianinho, nova falta no Baianinho. Ficou caído, tá sentindo o árbitro, tá mandando seguir. Diz que tá valendo tudo isso até a bola chegar no goleiro Vinícius. Dois jogadores ficaram caídos, o Baianinho da Ponte Preta e também o Douglas Teixeira. O árbitro não deu nada. Mandou seguir, tá valendo tudo, ele não deu nada. Arremesso, apontou o árbitro, é pra equipe do Havaí, aqui pelo setor direito no campo de retaguarda, vai saindo pro jogo, toma impulso, o jogador João Vitor ergue a cabeça, tem Luiz Henrique perto dele, tem também o jogador Jean Lucas se aproximando para pedir a bola, tem os zagueiros também pedindo, o árbitro vai lá, conversa agora com o técnico da Ponte Preta, com o Márcio Zanardi, mas ele vai dar cartão amarelo pro auxiliar do Zanardi aqui. É outro carequinha, Fernando César.
3: É pro Caco Espinosa.
1: Caco Espinosa, outro carequinha aqui, o Zanardi é carequinha, eu posso falar, eu tenho lugar de fala, né? E o Caco Espinosa também é carequinha, tomou cartão amarelo por reclamação. A equipe da Ponte Preta tentava na sequência, brigou, Tylon ganhou e é falta no Tylon e toma cartão amarelo Lucas Cunha, o capitão do time Ponte Pretano, Fernando César.
3: E ele reclama com a arbitragem, gesticula bastante, mas a falta aconteceu. Cartão amarelo bem aplicado, honesto, o árbitro foi correto, amarelo pra Ponte, que tomou o gol e vai se enervando cada vez mais, né? Pressionada pela situação, os jogadores da Ponte aos poucos vão perdendo a cabeça.
1: Central marca com André Pereira, um dos melhores sonoplastas do Brasil. 5 minutos jogados do segundo tempo. Placar do Campeonato Brasileiro: Avaí 1, gol do Jean Lucas, 1 golaço, 0 para a equipe da Ponte Preta. Falta para a equipe do Avaí bater. Ajeitando por lá o Jean Lucas, o homem das bolas paradas. Ele ergueu o braço esquerdo, fica todo mundo fazendo uma fila indiana na risca da grande área. Atenção, Jean Lucas, perna direita. Na segunda trave, bola desviada. Para fora do gol! Para fora do gol! Pegou perna canhota, mas ele é zagueiro, ele é Reinaldo. Se ele não fosse zagueiro, Fernando César.
3: A jogada ensaiada, né? Cruzamento no segundo pau, escora de cabeça, ele apareceu de frente pro gol. Só que errou o alvo, bateu muito mal, direto pela linha de fundo. A bola subiu bastante. Tiro de meta pro Vinícius.
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1: Vai zagueiro jogando a equipe da Ponte Preta aqui atrás com Vinícius. Vinícius trabalha até o zagueiro Lucas Cunha, que acabou de tomar um cartão amarelo. Capitão do time Ponte Preta, aberto pelo setor esquerdo, tem Gustavo Almeida. Almeida lançou lá pelo lado esquerdo de cabeça, dá uma casquinha na bola. O David da hora, tentando aqui pela meia esquerda, briga. Tem o Marcos Souza pedindo bola também. O Matheus prefere o lançamento aqui pelo setor intermediário para Léo Gomes. Léo Gomes para Matheus. Matheus evita a saída pela linha de lado. Volta até o zagueiro Gustavo Almeida, que recua até o zagueiro Lucas Cunha, o capitão do time Ponte Preta. No perna direita, meteu no da hora. Capricha da hora, não vamos pra falta não, falta, ele chamou a falta, falta pra equipe da Ponte Preta, lado esquerdo no Cabriar Caque, falta no Paulo Vitor pra cima dele. 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Falta é pra equipe da Macaca. Capricha, Júlio, todo mundo lá na risca da grande área. Júlio, jogou no tumulto, vamos ver quem desvia a bola pro gol, na trave, no travessão, é o capitão, de novo na trave o capitão. Quase a Macaca chegou, Fernando César.
3: É a história da fase desse mar. Lá o cara acertou o chute lá e a bola entrou. Acertou não, errou o chute, fez o cruzamento, a bola entrou. Agora o Lucas Cunha meteu de cabeça, ela bateu na trave e não entrou. Apenas seguiu o jogo. Grande chance da Ponte. Segue o Avaí ganhando 1-0.
1: Na trave, no travessão, essa bola não entrou. Na trave, no travessão, essa bola não entrou. Que coisa, Ponte Preta. Vamos, Macaca. Tem falta a equipe da Ponte Preta pela meia direita no campo de ataque. Júlio vai fazer o levantamento na boca do gol. Passamos dos 8 minutos. 1 para a equipe do Avaí, 0 para a equipe da Ponte Preta. 1-0. A Ponte Preta perde o jogo. Júlio coloca as mãos na cintura, gesticula, diz que vai jogar lá no tumulto de novo. A zagueirada tá lá dentro. Gustavo Almeida, Diego Leão, Lucas Cunha, tá todo mundo lá dentro. Atenção, capricha, Júlio. Júlio, perna direita, levantou pro goleirão fazer a defesa com enorme facilidade. Subiu Bruno Ferreira para fazer a defesa. 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Domina a bola, André Lima aqui pelo setor esquerdo, ninguém para ajudar o André Lima pelo setor esquerdo no campo de retaguarda. Ele tenta o lançamento lá pro campo de ataque, vem Brandão para brigar no corpo, só que o árbitro viu uma falta. Foi no corpo, o juiz disse que viu falta, falta para cima do Alisson, falta favorável à equipe do Avaí. Pelo setor direito, um pouco antes da linha aqui no meio do campo, o Zanardi briga com o árbitro, gesticula, fala que o árbitro tá errado. 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Fernando César, o 9 vem aí da Ponte Preta, Fernando César.
3: É o menino da base, o Damião. Damião, camisa 9.
1: Renato Leal vai analisar já já, a bola se perde pela linha de lado, agora sim, Renato Leal, 1-0 para a equipe da Ponte Preta, depois desse ataque. Vamos pro ataque primeiro da Ponte Preta, depois o Renato Leal vem para análise, vamos lá, alteração, Brasitone informando, Fernando.
3: Saiu da hora, né? O 18 da hora deixa o campo, não foi feliz, né? Errou muito no primeiro tempo. David da hora vai embora, vem o menino Damião, camisa 9.
1: Prazitone, tudo em eletrônica, tudo em informática. Prazitone informou a alteração, a primeira alteração da equipe da Ponte Preta. E vem a Macaca tentando pelo lado esquerdo, tentou, brigou no carrinho por lá. O Matheus Souza cortou o zagueiro, voltou para a equipe da Ponte Preta com o Lucas Cunha aqui na zaga, perna direita, lançou para correr na ponta direita. O Gabriel ataque para Júlio, dominou com o estilo, levou na linha de fundo, cruzou na boca do gol, corta o zagueiro. Reinaldo põe para escanteio, Fernando César.
3: Bela jogada do Júlio, bela matada, conseguiu o cruzamento, só que aí o zagueiro meteu pela linha de fundo e o próprio Júlio tá na cobrança. Escanteio pra Ponte.
1: Capricha, Júlio. Vem todo mundo pro interior da grande área. Daqui a pouquinho teremos alteração também no Avaí. Júlio vem pra bola no escanteio, perna direita, levantou na boca do gol, tentou por lá. O zagueirão Ponte Preta no Gustavo cortou o zagueiro, voltou pra Macaca. Linda finta do menino Matheus. Matheus ganhou de longe, perna canhota pra fora do gol, Fernando.
3: É, fez uma bela fita, mas na hora do chute errou o alvo. Totalmente sem direção, tiro de meta. Vai pra cobrança o goleiro Bruno Ferreira.
1: A central marca com André Pereira, 11 minutos jogados. Estamos no segundo tempo, placar do Campeonato Brasileiro. No Moisés do Carelli, Avaí, um gol do Jean Lucas, Ponte Preta 0. Renato Leal, Damião em campo. David da hora saiu, tá no campo Damião. E o jogo, Renato?
2: É, o jogo muito afeição do time do Avaí, mas a Ponte está indo ao ataque. Isso é importante. Jogador tentando dar motivação, a presença do Damião, que também é da base, pode dar uma melhorada, principalmente porque vem motivado, vem querendo apresentar um pouco mais de trabalho, aí se aproximar, precisa se aproximar do Brandão, a Ponte precisa contar mais com o Baianinho, a Ponte precisa contar mais com o Júlio na parte ofensiva para continuar incomodando. Já demonstrou que pode, teve bola na trave, teve bola no travessão. A Ponte tem condição de chegar à igualdade e até fazer um jogo melhor nesse segundo tempo do que vimos no primeiro, mesmo estando atrás no placar.
1: Renato Leal analisando no microfone da central. 1 para a equipe do Avaí, 0 para a equipe da Ponte Preta. 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Fernando César, o menino Matheus Souza aqui tá com cãibras, viu, Fernando?
3: É, tá caído ali, né? Correu bastante. Ele há muito tempo não faz um jogo com os 90 minutos, então provavelmente poderá ser substituído, mas já se levantou, voltou pro jogo. Vamos ver se ele aguenta até o final.
1: Se não, vem aí o meia dúzia.
3: É o Juan, mais um da base, meia dúzia.
1: É falta para a equipe da Ponte Preta, batida, equipe do setor esquerdo, bateu de forma rápida por lá o jogador André. André com Gustavo Almeida para André. Dominou André Lima para Gustavo. Gustavo tentou um lançamento à frente para o Baianinho. Baianinho levou na linha de fundo. Que vontade, que garra, pintou, perna esquerda, cruzou, merece o gol. Corta o zagueiro Douglas Teixeira. O que o Baianinho tem de vontade não está escrito. Vem pra bola por lá. Atenção, arremesso. Matheus Souza. Matheus Souza ligou a jogada um pouco mais à frente ali pro Gustavo. Gustavo voltou. Baianinho fintou ao primeiro. Perdeu pro segundo. Posse de bola com João Vitor. João Vitor retoma. Vem Baianinho. Ganhou. Invadiu a área agora. Perna esquerda cruzou. Cortou o zagueiro. Afasta Jefferson Maciel. Voltou pra equipe da Ponte Preta aqui no círculo central. Começando o jogo com Lucas Cunha. Lucas Cunha tabela. Jogador no meio de campo para Léo Gomes. Léo Gomes até o André Lima. André Lima lá pelo setor direito no campo de ataque para Júlio. Júlio entre dois marcadores, ele tenta partir com ele. O zagueiro Douglas Teixeira roubou para a equipe do Avaí. A Ponte Preta ganhou arremesso. Alteração da equipe do Avaí. Vai sair o 13, vai entrar o 6 na Ponte Preta, perdão. Informação para Brazitone.
3: É o menino, Matheus Souza, hein? Não aguentou 90 minutos, vai embora. Veio meia dúzia. Juan, meia dúzia, tá no jogo.
1: Juan, meia dúzia, aplaudindo o menino, hein? Boa, torcida aplaudindo o menino. Aplaudindo ao menino, o jogador Matheus Souza. Vem pro ataque a equipe da Ponte Preta, Júlio. Levantou na boca no gol. O Bruno Ferreira para fazer a defesa e para seguir jogando. Renato Leal, comentarista central. Matheus Souza tá fora. Entrou Juan no lugar dele.
2: É, por ser jovem, pela força, pela disposição, dos destaques do time Ponte Pretano nessa partida. É muito importante, é fundamental que os meninos da base. Claro que talvez não seja o melhor momento, mas o aproveitamento nessas circunstâncias e a resposta dada sugere exatamente isso que nós acompanhamos. O torcedor aplaudindo reconhecendo o empenho e a disposição do Matheus Souza.
1: Estamos agora com 15 minutos, a central marca com André Pereira, 15 do segundo tempo, placar do Campeonato Brasileiro, no Moisés Lucarelli, Avaí 1, gol do Jean Lucas 0 para Ponte Preta. Vamos lá, Ponte Preta, vamos roubar essa bola, isso, a Ponte Preta retoma, vem pro ataque ali o jogador Gustavo Almeida, ele faz a finta para segurar o primeiro, ligou a jogada na meia esquerda no campo de ataque, recolheu Damião balançou o corpo, ligou a jogada à frente, tentou a tabela, quando corta o zagueiro, briga ainda Damião, conseguiu retomar a posse de bola, André Lima ligou para Baianinho pela ponta esquerda, cruzamento na boca do gol, afasta o zagueiro Jefferson Maciel, tirou lá de trás, vamos Macacá, é preciso ter garra, determinação, força, vamos Macaquinha pra cima deles, na vontade Ponte Preta, é com André Lima vira o jogo na ponta direita, adiantou demais o Júlio, perdeu, briga Júlio, tenta retomar a posse de bola do Douglas Teixeira levou a melhor, ligou perto dele, tentou tabelar com Jean Lucas, corta a zaga da Ponte Preta, voltou Jean Lucas do pé de ferro, perdeu, dominou por lá o jogador que é o Júlio no peito, adianta a jogada, empurra perto dele, Léo entregou a rapadura de novo, ela vai sobrando aqui pelo setor esquerdo para a participação do Douglas sentou um pouco mais atrás para Jean, fica o menino falta, o árbitro não dá, a Ponte Preta retoma, 1 para a equipe do Avaí, 0 para a Ponte Preta quando sai o gol do São Bernardo 1, Náutico 0, São Bernardo tá ganhando do Náutico pelo placar de 1-0, jogo que acontece lá no primoroso, maravilhoso, histórico 1º de maio, 1 para a equipe do São Bernardo, 0 para a equipe do Náutico. Aqui desce a equipe da Ponte Preta com André Lima trabalhou a jogada perto dele para Lucas Cunha espera a passagem de alguém, prefere encostar a jogada pertinho, recolheu por lá o capitão Lucas Cunha, ergue a cabeça, lançou pelo lado esquerdo, recolheu Gustavo Almeida, evita a saída pela linha de lado, empurra a jogada perto dele para André Lima tenta, Juan tá pedindo, ele tenta o domínio lá na frente, o Damião perdeu, recuperação da equipe da Ponte Preta, corre atrás a Macaca, recolhe por aqui o Gustavo Almeida, atenção, ele apenas protege para ganhar o arremesso manual, lado esquerdo do campo de retaguarda, eu confirmo, 1 para a equipe do Avaí, 0 para a Ponte Preta, estamos agora, né, no segundo tempo, tá 1-0 para o São Bernardo diante da equipe do Náutico, são jogos de momento com 17 do segundo tempo, Campeonato Brasileiro da Série B, aqui atrás o goleiro Vinícius da Ponte Preta, livra-se da bola, lançou para o câmera ataque, Douglas Teixeira responde para a equipe do Avaí, tentou o lançamento um pouco mais à frente, briga a equipe da Ponte Preta com Gustavo Almeida, aqui atrás a Ponte Preta retoma para sair para o jogo com Júlio trabalha a jogada perto dele para Juan empurra a jogada pela ponta esquerda, vamos Macaca na garra, na vontade, vamos lá André Lima dominou pela meia esquerda, tentou tabelar na frente, recolheu, esqueceu a bola, Brandão não acertou uma, voltou a jogada aqui pelo setor esquerdo para Gustavo Almeida trabalhou perto dele para André Lima vira o jogo da esquerda para a direita, bola pela linha de lado, não dá pro Júlio, arremesso, entrega a rapadura, equipe da Ponte Preta, o Avaí retoma. 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Vem o Avaí, Vinha, tentou o lançamento em profundidade pro Jean Lucas, forte demais, arremesso é para a equipe da Macaca, pelo setor direito no campo de retaguarda, é o Júlio quem vem pra bola, me parece que a Ponte Preta não tá com muita pressa não, 1-0, a equipe do Avaí tá ganhando o jogo, Júlio dominou, voltou pro zagueiro, dominou Lucas Cunha domina, o capitão do time Ponte Preta, ele recebeu do Juan, domina, faz lançamento lá pro campo de ataque, tenta o domínio, coloca com habilidade no chão, Júlio tentou tabelar pela meia direita, pro Baianinho, corta o zagueiro, pondo a bola pela linha de lado, é novo arremesso pra equipe do Avaí, lado esquerdo no campo de defesa, tem pressa a equipe do Avaí, retomando Douglas dominou pelo setor esquerdo, um pouco antes da equipe do campo, manda correr no ataque pra ninguém, a zaga da Ponte Preta retoma aqui de cabeça, Diego Leão adianta a jogada, Leão empurrando para Júlio no meio de campo, André Lima se livrou de dois marcadores, correndo pela ponta direita, pedindo bola, Júlio corta o zagueiro, com falta, aponta o árbitro, meia direita no campo de ataque, tem pressa a equipe da Ponte Preta, bateu André Lima tenta devolver a jogada perto dele até Léo Gomes trabalhou pelo lado direito com Júlio vira a jogada, da direita para a esquerda para Lucas Cunha mandou correr, Baianinho na ponta esquerda, vai chegar com ele o João Vitor, Baianinho dá duro, tentou retomar do João Vitor e comete a falta. Falta de ataque, é falta para a equipe do Avaí, lado direito do campo de defesa. A Central marca com André Pereira.
4: 20
1: minutos jogados no segundo tempo. Placar do Campeonato Brasileiro. No Moisés Lucarelli, Avaí 1. Gol do Jean Lucas, Ponte Preta 0. Renato Leal. E o jogo, Renato?
2: É, o time Ponte Pretano tá tentando, né? De todas as maneiras. Faz o jogo um pouquinho melhor ali no meio de campo de aproximação. O Léo Gomes tentando fazer alguns lançamentos. A gente percebe que há uma disposição da parte do Baianinho, a tentativa de entrar no jogo do Brandão, que está sumidaço, né? Não consegue se encontrar, não consegue se posicionar bem. Enfim, é uma Ponte que luta, que briga, mas não tem a necessária organização para incomodar de fato e imprensar a equipe do Avaí no seu sistema defensivo, Decimar.
1: Renato Leal, comentarista central, analisando. 1-0 para a equipe do Avaí, Fernando César.
3: Felipe Vizeu, né? Deixou o braço ali, cartão amarelo para ele.
1: Felipe Vizeu toma cartão amarelo por parte do árbitro do jogo. O homem de um homem que não tem fim, Fernando Antônio Mendes de Sales Nascimento Filho e Silva, lá da Paraíba. Posse de bola pelo lado esquerdo é para a equipe da Ponte Preta. Lucas Cunha ligou na ponta direita no campo de ataque para Júlio, dominou com estilo, levou na linha de fundo, zagueiro com ele, Douglas Teixeira. Falta no Douglas, falta cometida pelo Júlio, falta aponta o árbitro. Campeonato Brasileiro, Palmeiras está metendo 3-0 no Vasco. Detalhe, tava 0-0 no intervalo, hein, o meu caro Renato Léo, tava 0-0 no intervalo, tá? Tá 3-0 para a equipe do Palmeiras. Bragantino e Grêmio 0-0. Vitória e Bahia, 0-0. Fernando, tava 0-0 no intervalo, Fernando.
3: Será que a bronca foi grande no vestiário do professor Abel?
1: Rapaz, tava 0-0 no intervalo, tá 3-0. E vem descendo agora a equipe da Ponte Preta, lançamento feito pro Brandão. Brandão tentou no corpo, ganhou o arremesso manual lá pela ponta direita no campo de ataque. Vamos pra cima deles, macaquinha. Arremesso, lado direito vem o Júlio, Ponte ID. 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É o Ponte ID. Arremesso para a equipe da Macaca. Atenção, posse de bola com o Júlio. Levantou na boca do gol, tentou o Brandão, cortou o zagueiro, afasta. Vem contra golpe da equipe do Avaí com Felipe Vizeu. Vizeu dominou pelo setor esquerdo já no campo de ataque. Lançamento para correr para o Tylon. Entra a becaiada. Tylon ganhou. Meu Deus do céu, invadiu a área. Tylon puxou para a perna direita. Vem correndo, perdeu a posse de bola. E aí, o juiz vai dar falta do Tylon.
3: Falta do Tylon e amarelo pra ele.
1: É, vai dar falta e o cartão amarelo. Eu fiquei meio preocupado aqui que ele empurrou ali, tomou cartão amarelo, portanto, o Fernando, que lançamento e que velocidade do Tylon lá pela ponta esquerda,
3: e o
1: Fernando.
3: O corte que ele deu no zagueiro, né, que tá procurando a bola até agora, mas depois, é aquela história, tirou 10 litros de leite, depois chutou o balde.
1: E vem a equipe da Ponte Preta, vamos Macaca, vamos Ponte Preta aqui do Círculo Central com André Lima, vamos Ponte Preta, vamos empatar o jogo, Macaca. Ele liga a jogada aqui pro Baianinho, o Baianinho dominou, pisa na bola, dois jogadores na marcação, ele prefere voltar do setor intermediário em cima da linha do campo para André Lima. André Lima abre o jogo pelo setor direito para Lucas Cunha. Cunha faz o domínio aqui no Círculo Central, volta o Leão, era o Diego Leão que volta, empurra a jogada aqui com a participação de Gustavo Almeida. Gustavo Almeida faz o domínio, volta empurrando a jogada para André Lima, ergue a cabeça André Lima, tentou cutucar lá no comando de ataque. Que passe errado do Damião, hein, Damião? E armou o contra-golpe da equipe do Avaí. Bola lançada aqui no comando. Vizeu dá um tapinha nela. Buscava o trabalho aqui pela ponta do Tainão. Como ele, o zagueiro corrige para a equipe da Ponte Preta, André Lima. André Lima vira, jogava a equipe do setor esquerdo para Gustavo. Gustavo lançou no interior da grande área. Damião ajeitou na frente para fazer a finta. Ele vem, chamou a falta. Não aconteceu nada. Ele perde a posse de bola. Ela sobra no Douglas. Tentina para a equipe do Avaí, que quebra lá para o campo de ataque. Vai chegar o zagueiro Ponte Pretano para corrigir. Corta lá atrás, Diego Leão. Leão liga a jogada perto dele até o capitão Lucas Cunha, que empurra um pouquinho mais à frente para André Lima. Lá no comando, tentou chegar o Brandão com ele, o goleiro. Saiu Bruno Ferreira para fazer a defesa. Qualquer, olha, 24 minutos agora. 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
1: 23 24, quase 25 minutos jogados. 1 pro Avaí, 0 pra Ponte Preta. Segundo tempo do jogo. A equipe do Avaí tá ganhando o jogo. Vamos, Macaca. O Avaí tá ganhando o jogo. Vamos, Ponte Preta. Estamos agora com 25. Posse de bola com a Macaca aqui no campo de retaguarda com Diego Leão. Leão, obrigado a voltar. Tá goleiro Vinícius. Vinícius com a perna direita quebra. Lançamento é feito lá no comando de ataque. Corrige o zagueiro. Tira lá de trás. Afasta o Douglas Teixeira. Tentou o lançamento aqui no setor intermediário, onde se apresenta o Lucas Cunha. Lançou com a perna esquerda pro campo de ataque, bateu no zagueiro, voltou aqui no meio de campo. Tabela, jogado Léo, empurrando pelo lado esquerdo para Baianinho, quando o árbitro para o jogo. Nesse momento nós vamos ter aqui a alteração. 43 pelo 7, Braz e Tony, tudo em eletrônica, tudo em informática, Fernando César.
3: O Tylon, né, que acabou de tomar o amarelo, vai embora, vem o 7. É o Léo Xu, atacante Léo Xu, tá no jogo.
1: É, Renato Leal, alteração. A central marca com André Pereira. 25, agora 26 jogados do segundo tempo. Placar do Campeonato Brasileiro: Avaí 1, Ponte Preta 0. Brasitone, tudo em eletrônica, informa. Léo chuta em campo no lugar do Tylon.
3: E teve outra, viu, Decimar?
1: Vamos lá.
3: Saiu Luiz Henrique 8, quase você não falou o nome dele. Luiz Henrique 8 foi embora. Entrou o 5, Del Piage. Del Piage 5.
1: Del.
3: Aquela marca de computador.
1: Ah, é com D.
3: Isso.
1: Del
3: Piage.
1: Piage.
3: Isso.
1: Piage. Informou Brasitone, tudo em eletrônica, tudo em informática. Piage em campo, Léo Xu em campo. Saíram Luiz Henrique e Tylon. Brasitone informou. Renato Leal e o jogo, Renato.
2: Pois é, essas mudanças aí feitas pelo Alanau, elas já eram mais ou menos esperadas, porque são atletas que ele vem utilizando, né? O Léo Xu, que é um atacante, o Del Piage é um volante que de vez em quando pisa na área adversária, ele reforça ali na marcação para tentar evitar que a Ponte possa gostar do jogo. A Ponte, ela não faz aquela aproximação, ela não tem triangulação. A Ponte é um time muito distante, isso, claro, fica complicando a chegada, uma chegada melhor, mais consciente, uma chegada mais perigosa. Embora lute muito, a Ponte pouco consegue produzir nesse momento da partida, desse mar.
1: Renato Leal, comentarista central, analisando com 27 minutos do segundo tempo. 1-0 Avaí, a Ponte Preta tá perdendo. 1-0 Avaí, vamos, Macaca. 27 minutos do segundo tempo, vamos, Ponte Preta. Posse de bola aqui atrás com o zagueiro. Tentando sair aqui pela Macaca com Lucas Cunha. Lucas Cunha volta até o capitão, domina aqui atrás. Diego Leão recebeu de volta, empurrando para Lucas Cunha. Lado esquerdo tem Gustavo Almeida. Gustavo Almeida faz o domínio pela quarta zaga, voltando até o capitão. Obrigado, Lucas Cunha, lançar lá para o campo de ataque, onde só tem zagueiros. Lucas Teixeira cortou para a equipe do Avaí no meio do caminho. Apareceu a zaga, Ponte Preta vem descendo ali pelo lado direito com Júlio. Dois jogadores da marcação, ele perde a posse de bola. Douglas partiu, ligou o lado esquerdo para Paulo Vitor, empurrando a jogada de novo. Lado esquerdo vem partindo por lá o Reinaldo Teixeira. Ele espera a passagem de alguém, ligou a jogada ali no meio para Douglas. Douglas fintou, ganhou, passou pelo primeiro, do segundo ele não passou.
3: Falta. O Júlio ficou caído.
1: André Lima cometeu a falta e ficou caído. Júlio sentindo lá na ponta direita, Fernando César.
3: É, naquele lance que ele foi desarmado, a torcida pediu falta, o árbitro mandou seguir o lance, ele fica caído ali sentindo alguma coisa. Agora o Bandeira vai lá, dá a mão para ele se levantar, vai se levantando o menino Júlio, camisa 2 da Ponte.
1: E vem mais um jogador na Ponte Preta. Tá chegando aqui o camisa número 11, Fernando César.
3: É o Murilo. Murilo Cavalcante, que não joga desde o dia 3 de maio. 3 de maio foi o último jogo dele, quase 4 meses no departamento médico.
1: Posse de bola com a equipe da Ponte Preta. Júlio faz lançamento lá pro campo de ataque de cabeça, corrige a zaga, afasta com Alisson. Tentou o lançamento um pouco mais à frente. A Ponte Preta retoma. Retoma aqui com Gustavo Almeida. Lançamento é feito para participação do Baixotinho, pequenininho Daniel Baianinho. A bola é tocada pela linha de lá. Vem a revista, aponta o árbitro. Manual favorável à equipe do Avaí. 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O goleiro Bruno Ferreira quebra, lança a bola lá pro campo de ataque de cabeça, corrige aqui atrás o zagueiro Gustavo Almeida, tenta o lançamento para Baianinho, falta no Baianinho. Falta lado esquerdo, pouco antes da linha do campo. Tem pressa a equipe da placa H. Perdemos o jogo pelo placar de 1-0 e agora temos alteração. Brasitoni informa.
3: O Júlio. Júlio tá indo embora. Vem o 11. Murilo Cavalcante, quase 4 meses fora do time. Murilo Cavalcante tá. E o detalhe, né? Ele parou 3 vezes, não vai trocar mais, né? Porque não pode parar e fez apenas 3 alterações.
1: Última alteração da Ponte Preta. Renato Leal. Depois desse ataque da macaca, recolhe aqui Murilo Cavalcante, primeiro toque dele na bola é para recuar para o Gustavo Almeida. Gustavo Almeida voltando até o Lucas Cunha, que domina pela zaga central. Perna direita, mandou correr no comando, corta o zagueiro João Vitor, tirou, voltou, tentou também de novo Gustavo Almeida para a zaga Ponte Britana, deu rebote para a equipe do Avaí, partiu no contra-copa, bola lançada aqui, Felipe Vizeu, pelo lado direito, espera a passagem de alguém, ligou a jogada no meio de campo para Del. Del dominou, sobrou um passe na ponta direita, no câmbio de ataque, cruzamento do João Vitor, corta o zagueiro, afasta Lucas Cunha, põe para escanteio pela ponta direita, Fernando César, escanteio para o Avaí.
3: É a pressão do Avaí para tentar matar o jogo, né? Escanteio, vai todo mundo para a grande área, só o goleiro Bruno Ferreira que fica aqui no campo de defesa, tem todos os outros jogadores na área.
1: O homem da bola parada é o Jean Lucas da equipe do Avaí, ganhando o jogo para 1-0, 31 minutos. Jean Lucas, perna direita, levantou na segunda trave, afasta o zagueiro Ponte Britano, tirou Lucas Cunha, o zagueiro Ponte Britano põe a bola pela linha de lado em arremesso, é pro Avaí lá na ponta esquerda. Renato, as alterações, Renato.
2: Pois é, né? A entrada do Murilo Cavalcante, ela é importante pro time Ponte Pretano, primeiro porque retorna esse rapaz que é originariamente meio campista, volante, apareceu muito bem e aí ficou esse tempão fora em razão do problema de lesão, e isso, claro, faz com que o jogador perca um pouco o ritmo. De qualquer maneira, é importante que ele retorne bem, ele tem uma boa leitura de jogo, a gente já percebeu isso em algumas oportunidades, e mais experiente, claro, do que o próprio Júlio, que sai desse mar extremamente extenuado. Naquele momento em que ele tentou ir ao ataque, ele sofreu uma falta, eu entendo que aconteceu, mas já estava realmente numa condição sem poder proporcionar o melhor dele para o time Ponte Pretano. Daí a opção do Márcio Zanatti de fazer a mudança, de tentar dar uma resguardada no meio de campo e até mesmo de colocar um jogador que gosta de se aproximar à área adversária, quem sabe aí uma finalização de dentro da área, próximo à grande área, para tentar deixar tudo igual no placar.
1: Posse de bola com a equipe do Avaí. Achei até, ô Fernando César, que o Damião ia arrumar um escanteio nesse lance aí na parede do Brandão, mas não conseguiu não. Achei que a bola tinha desviado.
3: É, não desviou. O árbitro marcou tiro de meta, a bola totalmente sem direção. Segue a Ponte em busca do gol de empate.
1: Ela foi tão sem direção que eu achei que tinha sido desviada. 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Vamos, Macaca, retomando a posse de bola, só que com falta, ponto árbitro. Damião cometeu a falta para cima do jogador do Avaí, que vai gastar todo o tempo do mundo agora aqui pelo setor direito. Falta, ponto árbitro. Daqui a pouquinho tem o banho de bola da central. E no banho de bola vamos ter o Capa Branca, o melhor em campo. 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Falta pra equipe do Avaí bater com Jean Lucas aqui pela meia direita, perna direita, levantou na boca do gol, olha o perigo, cortou o zagueiro Ponte Preta, não houve falta de ataque. Para a arbitragem apontando falta de ataque da equipe do Avaí, 1-0 pro Avaí, estamos agora com 33, quase 34 minutos jogados no segundo tempo. 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E olha a equipe do Avaí dominando ali na meia esquerda com Jean Lucas. Ele faz a finta, volta até a zaga com Douglas Teixeira. A aberto pelo setor esquerdo, pede Paulo Vitor, domina, voltou a jogada com Del Piage. Del Piage tenta o lançamento aqui no comando de ataque, recolheu, faz a finta do lado do ponto, Léo Chu, Chu lançou pra correr na ponta direita pra João Vitor, levou perto do pau do escanteio, puxou o marcador com ele, tentou passar pelo Murilo Cavalcante, o passe mal feito, cortou a zaga Ponte Pretana, agora manda o contra-copo com Damião, dois jogadores na marcação, Damião esqueceu a bola, perdeu, recuperou, na garra, na vontade, ele recupera, tenta o passe, empurra a jogada perto dele pra André Lima, mandou o Baianinho correr, cortou lá atrás, o zagueiro afasta, afasta, tira lá de trás o zagueiro Reinaldo, e bola empurrada pro comando de ataque, cortou a zaga Ponte Pretana com a participação de Diego Leão, Leão até o goleiro, domina Vinícius, Vinícius empurra a jogada perto dele para Lucas Cunha, Lucas Cunha trabalha bem pertinho, vem descendo para a equipe da Macaca, recolhe, ergue a cabeça, Diego Leão não tem para quem passar, ele pede que os jogadores deem opção, 35, 35 do segundo tempo, 1-0 Avaí, o Avaí tá ganhando, vamos lá Macaca, vamos empatar o jogo, ele prefere o passe perto, empurrando de novo para Leão, Leão lançou na meia direita para Baianinho, encarou o marcador, passou no meio de dois, passou pelo terceiro, foi pro chão, falta! Falta perigosíssima para Ponte Preta bater. E ele deu um cartão ali. Se
3: 36.
1: Foi, se foi pro Reinaldo,
3: foi
1: já
3: pro
1: tem.
3: Douglas. Ah, bom. Foi pro Douglas Teixeira, que deu o totozinho no pé do Daniel Baiani, que partiu para cima, estava levando vantagem em cima da zaga. O Teixeira deu o totozinho ali, cartão amarelo pro Douglas Teixeira. As melhores jogadas da Ponte, as arrancadas do Baianinho.
1: O Júlio já saiu. Tem que ser o Murilo,
3: Murilo,
1: né?
3: Murilo tá ali, ó.
1: Tem que ser o Murilo, porque não tem mais o Lucas Cunha. Ih, rapaz, eu fiquei imaginando uma coisa aqui. Imagina dali o Elvis. O Elvis, lembrando que só volta a jogar no ano que vem. Teve uma lesão séria. Falta pra Ponte Preta. É agora. Na volta do Murilo Cavalcante, quem sabe colocando a bola no fundo do gol. Baianinho na bola. Na jogada ensaiada, será que o Murilo vai bater direto perto da canhota? Defendeu Bruno Ferreira, Fernando César.
3: Bateu direto, conseguiu ultrapassar a barreira, mas foi muito fraco. Ficou fácil pro goleiro. No Bruno Ferreira, que fez a defesa.
1: A central marca com André Pereira. 36 minutos jogados, estamos no segundo tempo do jogo. Placar do Campeonato Brasileiro: Avaí 1, gol marcado pelo jogador Jean Lucas. Ponte Preta 0 no ataque. Atenção, Baianinho, perna direita, cruzou na boca do gol. Afasta a zaga, inacreditável. Brandão, a loucura. Quase a Ponte Preta chegou, Fernando.
3: O Damião, era só ele escorar, deixar o bola bater no pé dele. Não conseguiu, a zaga aliviou. Olha o escanteio.
1: Murilo Cavalcante, perna esquerda na boca do gol. Subiu o zagueirão pra fazer o corte. Rebote a Ponte Preta aqui atrás. Dá o tapa nela, ligando pelo setor esquerdo. Camisa 6, Juan. Voltou, Baianinho de longe.
3: Aí não, né?
1: Muito longe. Longe demais. Longe demais. Renato Leal, 37 minutos de um jogo, Renato.
2: É, a Ponte faz uma pressão, né? E é importante que, de fato, ela tente alguma coisa nesse sentido, vai para cima, cria algumas oportunidades. Essa bola fica passeando de um lado para o outro, alguém tem que chegar para definir com precisão. É isso que a Ponte precisa. Já engoliu em alguns momentos o Avaí, que fica todo no seu sistema defensivo, tentando alguma coisa no sentido de contra-atacar, faz um jogo reativo no momento da partida. Agora a Ponte tem que ter o discernimento para alcançar o seu objetivo nesse mar.
1: Muito bem, informação para Brasitone: vai sair o 11, vai entrar o 9 no Avaí.
3: Felipe Vizeu, que tá amarelado, 9 é ele, Léo Gamalho, cabelo cortado, curtinho, Léo Gamalho tá no jogo, camisa 9.
1: Muito bem, e o 95?
3: O Anderson, 95 é o Anderson.
1: Eu não vi quem saiu.
3: Saiu, acho que foi o 10, né? O 10, Jean Lucas, o dono da bola parada, o autor do gol, Jean Lucas foi embora.
1: O Anderson. O Wenderson, 95, Brasitone, tudo em eletrônica, tudo em informática. Renato, Jean Lucas saiu, Renato. E mais em compensação vem aí Léo Gamalho pro ataque. Partiu a equipe do Avaí, ponta direita, bola lançada para Léo Chu. Dominou, perna esquerda, bateu pro gol, fraquinho. Saiu o Vinícius. fazer a defesa. Tinha tudo o Avaí para fazer o segundo gol. Léo Xu bateu fraquinho, Fernando César.
3: É, foi até inexperiente o Léo Xu. Poderia até ter cruzado para trás. Bateu fraco, ficou fácil pro Vinícius que fez a defesa.
1: Renato.
2: Pois é, né? O Alan Al tenta reoxigenar ali o seu meio de campo e principalmente o ataque. O Léo Ramalho, embora seja muito experiente, jogador extremamente rodado, é um cara que incomoda, tem um bom jogo aéreo, tem uma boa definição. O Fernando lembrou na nossa transmissão, ele foi o autor do segundo gol contra o time do Sport Recife e claro, a Ponte precisa tomar todos os cuidados, mas não pode abrir mão de atacar.
1: O São Bernardo tá ganhando da equipe do Náutico pelo placar de 1-0. Repito, você ouviu o sinal de 40 minutos jogados, estamos neste segundo tempo do jogo, 1-0 para a equipe da Ponte Preta, 1 para o São Bernardo, 0 para o Náutico. Esse é o placar, esses são os placares de momento do Campeonato Brasileiro da Série B. Na Série A, o Palmeiras está ganhando pelo placar de 3-0, estava 0-0 no intervalo. 3-0 para o Palmeiras diante do Vasco. Grêmio e Red Bull empatam em 0-0 em Bragança. E a equipe do Bahia tá ganhando no Vitória 1-0 no Clássico Bavi, hein? O Bahia tá ganhando no Vitória por 1-0 no Clássico Bavi do Campeonato Brasileiro. Nesse momento, abarrotado o estádio do Barradão.
3: Renda.
1: Posse de bola com a equipe. Bom, enquanto o Barradão tá lotado, Fernando César, o Majestoso você vai informar já, porque desce a equipe da Ponte Preta, tenta de qualquer forma Brandão ganhar a bola, o zagueiro corrige e vem contra-golpe do Avaí. Pois não, Fernando César?
3: Renda, R$32.320. R$32.320. Público total, 1.453. 1.453.
1: Muito pouco, né, Fernando?
3: Pouquíssimo.
1: Bom, você lembra do jogo do Náutico, não?
3: Foi 1.900 e alguma coisa. Não chegou a 2.000. Agora 500 torcedores a menos.
1: Ô, Fernando, eu sei que você tem memória boa, não vou pedir tanto, mas com certeza, para um domingo à tarde, jogo das 4 da tarde, muito provavelmente talvez o pior público aí dos últimos, sei lá, 50, 60 anos.
3: Certeza, público muito baixo, né? Torcedor aos poucos vai abandonando a Ponte Preta, né?
1: Triste isso, triste. Triste. Muito triste. Vamos ver o que vai acontecer amanhã nessa reunião que acontece às 5 da tarde aqui no Moisés Lucarelli. 42. A Ponte Preta luta tentando gol de empate. A Ponte Preta luta, batalha tentando gol de empate. Posse de bola com o Baianinho. Lá pela ponta direita diz que vai jogar na área. Ele espera chegar de alguém. Ninguém com o Baianinho. Ele prefere pedalar pra cima do adversário e joga a bola pela linha de lado. Empurra a bola ali na frente do Anderson. Põe a bola pra linha de lado em arremesso. Lado esquerdo no campo de defesa é para a equipe do Avaí. Brasitone, tudo em eletrônica, informa. A Ponte Preta só fez 3 mexidas e em 3 paradas. Colocou o Murilo Cavalcante no lugar do Júlio, colocou o Juan no lugar do Matheus Souza, colocou o Damião no lugar do David da hora. E não pode mudar mais a Ponte Preta porque fez 3 paradas, informou Brasitone. Tudo em eletrônica, tudo em informática. O Avaí já colocou 1, 2, 3, 4, 5 substituições, fez as 5. Posse de bola com a equipe da Ponte Preta no setor intermediário, perto do ciclo central. André Lima, abre a jogada pela direita, tem a participação do Diego Leão. Leão procura o trabalho aqui no meio de campo, veio buscar o Murilo Cavalcante para armar a jogada perto dele, trabalha com o capitão Lucas Cunha até pelo lado direito de novo, recolhe por lá Leão tenta partir pro campo de ataque, liga para Baianinho, espera a passagem de alguém, balança o corpo, volta a jogada de novo, trabalhando aqui no setor intermediário para André Lima. O Gomes está pedindo, lançamento é feito na ponta direita no campo de ataque, de cabeça ajeitou a jogada com quem vinha, corta o zagueiro, afasta o número 5 da equipe do Avaí, colocando a bola ao pé pela linha de fundo, escanteio, Fernando César.
3: É, escanteio, Murilo Cavalcante na bola. É uma das últimas oportunidades da Ponte, todo mundo na grande área.
1: Capricha, Murilo Cavalcante, vem todo mundo pro interior da grande área, 43, quase 44 na primeira trave, cortou o zagueiro, voltou pra Ponte Preta, pra Baianinho, diz que vai jogar de novo no tumulto. Atenção, voltou Murilo Cavalcante na boca do gol, subiu o zagueiro, cortou na primeira, afasta na segunda, aqui atrás, dá um bico na bola, tira o Alisson, lançou lá pro campo de ataque, ela vai sobrando na zaga, pra equipe da Ponte Preta com o Juan, coloca no terreno, ergue a cabeça aqui no ciclo central, ainda Juan trabalha pelo setor direito, veio buscar Murilo Cavalcante, que liga a jogada para Daniel Baianinho, evita a saída pela linha de lado, tentou tabelar no comando, corta o zagueiro, põe a bola pela linha de lado, é novo arremesso, Baianinho tem pressa, volta a jogada com Murilo Cavalcante, prendeu aqui pela meia direita, 44 minutos, já vai subir a placa, posse de bola aqui no meio, no círculo central tem André Lima. André Lima tentou o lançamento com ele, corrigiu o zagueiro, cortou, afasta lá de trás o Léo Chu, tenta partir na velocidade atrás da bola, o zagueirão capitão Ponte Pretano, Lucas Cunha cortou, mas a bola volta de novo para a equipe nova aí com Léo Chu. Léo Chu partiu, brigou com o zagueiro, lançamento é feito pelo lado esquerdo, Gamalho tá na área, vem o cruzamento, não, Anderson tentou o chute pro gol, golaço! Anderson, perna direita, golaço!

0: minutos do segundo tempo do jogo. Wenderson, camisa 95. Wenderson, 2 para o Avaí, 0 para a equipe da Ponte Preta. O goleirão Vinícius pega a bola, joga a bola, bota a bola para rolar. Olha lá no placar eletrônico do Moisés Lucarelli: Avaí 2, Ponte Preta 0. Fernando César.
1: É, mais 5 minutos de acréscimo e o jogo está decidido, né? Um contra-ataque rápido do Avaí. A Ponte teve a chance aqui no escanteio, não aproveitou. E o Anderson acertou um belo chute, um golaço no ângulo. Sem chances de defesa para o goleiro Vinícius. Mais uma derrota da Macaca no campeonato.
0: Renato Leal, bonito gol do Anderson. 2-0 em 2 belos gols do Avaí, Renato.
2: É verdade mesmo, né? Um de cada lado, agora pelo lado esquerdo, o Anderson faz uma jogada típica, aquela jogada típica do atacante que abre um pouquinho, corta para bater com a perna direita, tirando o marcador. Então faz o segundo gol a equipe do Avaí e define, né? Era o Leão que estava tentando aí neutralizar, mas não conseguiu travar. 2-0, já estava, né, muito bem encaminhada a vitória do time do Avaí. Provavelmente vai ficar por aí mesmo, né? Porque o time do Avaí não tem lá grandes recursos para continuar em cima, fazer mais 2-3 gols, até porque também já está definido o resultado, é vitória para o time catarinense. A Ponte, infelizmente, diante do seu torcedor, experimentando mais uma derrota dentro da competição.
0: 47, vamos até 50, Fernando César.
1: É, subiu a placa, mais 5 e agora a Ponte tem mais uma bola parada aí com o Murilo.
0: Murilo Cavalcante para bater, perna esquerda na meia, levantou na boca do gol, cortou o zagueiro, voltou no meio de campo com André Lima, ele tenta a finta, André Lima, perna esquerda, a bola explode no Léo Gamalho, que tira lá de trás, agora armando contra-golpe. Atenção, Del, faz lançamento para correr pro autor do segundo gol, o Anderson, tá sem goleiro, o goleiro voltou, Léo Chu, fintou Léo Chu, puxou pra canhota para bater pro gol, voltou o Anderson, chute pro gol, bola desviada, liga de fundo! Escanteio, Fernando César.
1: É, e a Ponte precisa fechar a casinha para não tomar mais. Vem no desespero aqui para tentar um gol. Contra-ataque rapidíssimo da equipe do Avaí. Escanteio de novo, todo mundo na área da Ponte.
0: É aqui na ponta direita, 48. 2 minutos por jogar. 2 para a equipe do Avaí, 0 para a equipe da Ponte Preta. 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É aqui na ponta direita. Prepara-se, João Vitor. Perna direita na boca do gol. Sube o zagueirão Leão de cabeça para cortar. O rebote volta para Douglas. Atenção, levou lá da ponta esquerda no campo de ataque. Vai tentar o cruzamento. Demora uma eternidade o jogador da equipe do Avaí para ganhar o arremesso. É lá pelo setor esquerdo do campo de ataque. E já começa o banho de bola para analisar o jogo, para falar do jogo. Já com a participação dos nossos ouvintes também. No banho de bola da Rádio Central, teremos as notas do jogo do Renato Leal. 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Vem a equipe do Avaí, lá pela ponta esquerda, na boca do gol. Chu tentou, cortou o zagueiro, voltou, rebote longe. Muito longe, linha de fundo do João Vitor. É apenas tiro de meta para a equipe da Macaca. 49 minutos. 49 minutos. 2 para o Avaí, 0 para a equipe da Ponte Preta. Ô Macaco, Ponte Preta, jogadores continuam lutando. Juan lançou aqui no peito do zagueiro Gustavo Almeida, que dá de ponta esquerda. Ele fintou, puxou para a perna direita, tentou no comando fácil para o goleiro Bruno Ferreira. Defende, tem 5 segundos para sair jogando. 49, você vai ouvir o sinal já de 50 e vai terminar o jogo. Apita o árbitro. Termina o jogo no Moisés Lucarelli. 2 para o Avaí, 0 para a Ponte Preta. E começa a partir de agora.

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0: No ar, o Banho de Bola a partir de agora, de 2 para a equipe do Avaí, 0 para a Ponte Preta. O repórter Fernando César traz agora mais informações e a saída dos jogadores, né, Fernando?
2: Os jogadores passando, provavelmente acho que ninguém vai querer falar com a imprensa. O David da hora tá aqui passando, da hora, não quer falar, ninguém fala, jogadores passando de cabeça baixa aqui, ó, menino da base também passa aqui, o Cicala, ninguém quer falar nada, viu, Decimar, situação complicadíssima, não tem nem o que falar, né, Decimar, vai falar o quê?
0: É, mas os jogadores lutaram, né, o Fernando?
2: Sim, todos. Eles não têm culpa de nada, né, nada, guerrearam até o final. O Avaí é melhor tecnicamente, a Ponte Preta nessa fase dificílima, e aí mais uma derrota, 2-0 pro Avaí aqui no Majestoso.
0: Muito bem, Banho de Bola da Rádio Central, com toda a equipe comandada pelo Beto Quinalha. Jogadores daqui a pouquinho saindo, eles estão ali, a maioria se confraternizando ali no meio de campo, porque afinal de contas são colegas de trabalho e muitos estão se cumprimentando ali. 2-0. Renato Leal, antes que os jogadores falem, se forem falar, não é? Você não pode criticar os jogadores, você não pode criticar os atletas, porque foi uma luta para eles, eles estão lutando, batalhando demais. É o caso aí do problema. Murilo Cavalcante voltou hoje, deve falar inclusive aí com a imprensa, muito provavelmente ali na televisão, talvez fale o Murilo Cavalcante. Você vê, jogadores que lutaram com os meninos, né? O que a gente pode falar de Matheus Souza e por aí vai? É uma situação muito complicada, não é, o Renato Leal?
3: Não dá para fazer cobrança em cima de jogador. Aliás, eu entendo que precisava ter um líder no grupo para inclusive estimular esses jogadores, né, incentivar esses atletas a falarem, porque o que eles estão fazendo é digno de elogio. Não entendo que qualquer colega, qualquer crítico esportivo possa fazer cobrança mais séria. Pelo contrário, tem gente aí que não recebe salário há 6 meses e está falando, né, com um colega, está se dedicando no dia a dia, está tentando melhorar o ambiente, porque quando você tem esse tipo de situação, claramente o ambiente fica pesado, e vão para campo justificando que trabalham no sentido de buscar algo melhor para a Ponte. Mas perdeu, foi 2-0. Pois é, eu, por exemplo, tenho colegas, conheço amigos, né, que acompanham a central e que falaram para mim: olha, se perder de pouco, tá bom, porque a perspectiva que se tinha depois dos 6 gols tomados, né, contra o Vila, era de que a coisa pudesse desandar. Perdeu o jogo, ok, perdeu de 2-0 da equipe do Avaí, mas a Ponte não abriu mão de tentar jogar. Ah, mas não conseguiu jogar, criou uma oportunidade que foi exatamente na finalização de cabeça do Lucas Cunha, e a bola acertou o travessão, mas foi uma tentativa, a Ponte brigou. Agora, essa é a realidade da Ponte, não dá para discutir. A realidade da Ponte é essa que nós estamos vendo, e não é de hoje. A 18ª partida sem vitória, porque é humanamente impossível você cobrar algo melhor de um grupo. Primeiro, que é limitado na sua quantidade, e segundo, vivendo um drama no aspecto financeiro, sem receber salários. Então, vão para campo, honram a história do clube, né, de 126 anos de história da Ponte. Agora, não dá para você exigir que a base, praticamente, que tem aí uma média de 20 anos, seja responsável,
2: Renato,
3: pela grande redenção.
2: Murilo Cavalcante está chegando aqui.
3: Vamos lá.
2: Voltou depois de muito tempo contundido. Ele fala dessa sua volta com essa situação complicada.
4: Não tem muito o que falar, fica até chato toda vez vir aqui falar a mesma coisa. O que a gente pode fazer é dentro de campo, infelizmente as coisas não estão dando certo, mas a gente vai lutar até o final.
5: Ô Murilo, agora que o Elvis Martins machucou, piora mais ainda a situação que já estava.
4: Cara, o Elvis é um espelho pra gente, né? Ele é a cara da Ponte Preta. E foi uma fatalidade que aconteceu com ele e a gente vai orar e vai lutar por ele também.
6: Murilo, o André Lima saiu, ele não quis falar, você foi o único que parou. Ele tá chorando ali, acredito eu que por conta da situação, tudo que envolve para vocês, sem receber e tudo mais. O que que ele chorando significa para você e o que que você pode falar desse momento?
4: Ah, como eu já falei, é muito chato, né, o momento que a gente tá vivendo. E eu creio que não tá faltando vontade e nem esforço de todos nós, mas infelizmente as coisas não estão dando certo e jogo a jogo a gente tem que correr, que é o que cabe a nós fazer, correr e lutar até o final, porque essa camisa aqui é muito pesada e não merece isso.
6: Amanhã tem a votação da SAF, alguma coisa já foi dito para vocês sobre isso? Porque vocês soltaram...
4: Não, em relação a essas coisas, essa campo, a gente não tem o que falar e é só torcer para as coisas se melhorar mais rápido possível. Mais coisa.
2: Tá aí, saiu aqui o Murilo Cavalcante falando rapidamente, uma cena em detalhe, você viu aí da cabine, né, Decimar, o Zanardi sendo chamado várias vezes no alambrado para conversar com os torcedores, aplaudido, nada de críticas pro Zanardi, e ele tirou a sua camisa e deu pro torcedor, saiu sem camisa pro vestiário, o Zanardi dando a camisa dele pro torcedor da Ponte Preta.
0: É uma cena que chama muita atenção, Renato, né? Primeiro as falas aí do Murilo Cavalcante, falou, não tem muito o que falar, não tem mais o que falar. E quando questionado sobre a reunião de amanhã, pô, isso não é com a gente, não é mesmo, né, Renato?
3: Não.
0: Com o atleta é jogar bola, né? E o clube é pagar. Não tem mais, né? O que que o atleta faz? Joga bola. O que que o clube tem que fazer? Pagar. Só isso.
3: É, aquilo que está acordado, né? E foi entendido como correto pelas duas partes, é o que precisa ser respeitado. Nada além disso. E que infelizmente a Ponte não consegue cumprir com aquilo que foi acordado entre direção, com os próprios jogadores. Então, é dentro disso. Agora, a gente percebe que há, né, é evidente que há um mal-estar enorme da parte de alguns jogadores em relação a esse momento crítico vivido pelo time dentro da competição. E procuram, acima de tudo, e isso já deu para perceber, num discurso alinhado, falando que tem que trabalhar, que é importante continuar trabalhando, porque uma hora as coisas vão mudar, as coisas não estão dando certo, enfim, e ninguém fala e ninguém critica a direção da Ponte. Aliás, raríssimas vezes quem critica, por exemplo, a única voz a criticar que eu tenho lembrança aqui é o Elvis, né, que já chegou e criticou, e anteriormente também o próprio Diogo Silva. Eram duas grandes lideranças, se restringiu a uma que agora sequer está dentro de campo, né, e vai retornar somente depois do início da temporada no ano que vem, muito provavelmente lá pela metade da temporada do ano que vem. Então é essa a realidade. Eu entendo de fato, né, a interpretação feita pelo Murilo Cavalcante. Ele quase não falou do seu retorno, né, da expectativa que tinha, do tempo parado, e que não foi pouco, e tentou contribuir, tentou ajudar de todas as maneiras, mas a gente sabe que o que move a Ponte Preta hoje não é o campo, não é o time, né? É esse fracasso dentro do Campeonato Brasileiro da Série B, é só resultado. É só uma reação da ação que tem a própria diretoria da Ponte, sem conseguir gerir bem, sem conseguir administrar bem o clube. Então, é isso. Mas no final da própria fala do Murilo Cavalcante, tem a mensagem. E tomara que tudo seja resolvido o mais rápido possível. É esse o sentimento dos jogadores, de comissão técnica e principalmente do torcedor da Macaca, Decimar.
0: 2 para a equipe do Avaí, 0 para a Ponte Preta foi o placar de hoje aqui no estádio Moisés Lucarelli. Repito, 2 para a equipe do Avaí, 0 para a equipe da Ponte Preta, foi esse o placar do jogo aqui no estádio Moisés Lucarelli. Mas agora, no banho de bola da Rádio Central, vamos saber quem foi o melhor em campo.
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0: 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André, faz um silênciozinho pra mim, por favor, que parece que essa música aí tem que tirar. É isso? Parece que essa aí não tá legal. Tem um probleminha aí. Vamos para as outras. A gente combina aqui tudo no ar, né, ô Renato Léo? Nós somos transparentes aqui. A gente combina as coisas no ar, né?
3: Lógico.
0: Vamos combinar no ar, né?
3: Oh, como diria o grande Faustão, quem sabe faz ao vivo.
0: Quem sabe faz ao vivo, né?
3: Então, pode, não pode, estamos suspendendo, sem problema.
0: Infelizmente, por causa de negócio de direito autoral, aí eu vou te falar, isso aí também é um problema sério. Seguinte, ó, macarronada, é lógico que quando você ouve essa música aí, né, falando a respeito de Itália, você lembra da família Gianni, você lembra das massas da família Gianni. 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
0: 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Aí, ó, essa pode. Essa é legal, essa pode, Aqui nós somos transparentes. É o seguinte, essa ficou boa, hein? Essa ficou
3: sensacional.
0: Boa.
3: Sensacional.
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0: 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O Thiago está preocupado com a Ponte Preta, viu? Renato Leal, 2 para a equipe do Avaí, 0 para a Ponte Preta. Quem foi o capa branca, Renato?
3: Olha, Decimar, o jogo tecnicamente, né, não foi aquele jogo de encher os olhos, aquele jogo que o torcedor poderia falar, olha, hoje valeu a pena. Não foi. E a gente também não esperava isso, né? Até porque, fazendo uma projeção do que vive a Ponte, das dificuldades e do próprio Avaí, não daria pra gente fazer qualquer tipo de previsão no sentido de um baita jogo. Era esperado muita disputa, muita competitividade, muita força física, que acabou acontecendo, muita disposição, e é isso, né? Dentro da Série B, com raríssimas exceções, também é isso que acaba levando um time à vitória. Agora, tecnicamente falando, e até porque tem jogadores mais experientes, um pouquinho melhor o time do Avaí em relação à Ponte. A Ponte, mais uma vez, entendo que não houve falha do Vinícius, que eu coloco aqui como um jogador que chamou um pouco a atenção, e o próprio Matheus Souza no primeiro tempo. Aí depois, claro, né, o jogador não está pronto ainda para ter aquele rendimento, aquele equilíbrio durante os 90 minutos. E esses dois jogadores da Ponte me chamaram a atenção. Mas, tecnicamente falando, jogador que organizou, que buscou ter um pouco mais de ciência do jogo, de dar um pouco mais de criatividade à sua equipe, e eu entendam os amigos da Central, eu não voto a partir de empate em casa, eu não voto no time da casa, não voto. Então a minha regra é: quem vence o jogo normalmente é quem tem os destaques maiores, com raríssimas exceções. E hoje, quem brilhou um pouco mais, não foi aquele brilho impactante, todos os holofotes do mundo, mas foi o Jean Lucas, jogador que fez o primeiro gol no início do segundo tempo, 28 segundos, viu, Decimar? Eu marquei aqui direitinho, a 28 segundos, e foi o cara que procurou organizar, procurou dar um pouco mais de qualidade técnica ao espetáculo. Por isso, o Jean Lucas, para mim, é o capa branca de hoje.
0: Capa branca, primeiro voto para Jean Lucas. Fernando César Garcia de Maria, o avô mais fresco do Brasil. Ô, Fernando, como está Laurinha? Como está a Vitorinha? Como está a grande Vitória, a grande Laura? Como é que elas estão, Fernando?
2: estão internadinhas ainda, mas é dia a dia desse mercado, cada dia é um momento melhor,
0: então,
2: estão melhorando,
0: aumentando,
2: sim, aprendendo a mamar, aprendendo a respirar, então tudo sob controle desse mercado, graças a Deus.
0: Estão ganhando peso.
2: Em breve estarão em casa.
0: A gente torce pra criança engordar, né? Que coisa, né? Depois quando cresce a gente torce pra emagrecer.
2: É fácil.
0: Hoje eu tava lembrando lá em casa, lá com o pessoal da família, né? Que a gente comemora quando a criança arrota, né? A gente comemora quando a criancinha pequenininha solta pum, né? Porque às vezes ela tá toda, né? Com aquela dor, com aquela, né?
2: Aí cólica.
0: Com aquela cólica e solta pum, a gente comemora. Aí a criança cresce, a gente fala que é feio, a gente fala que não pode. A vida é assim. E quando a gente fica velho, a gente não consegue segurar. Mas, ô Fernando César, conta pra gente e pra você quem foi o capa branca de 2 pra equipe do Avaí, 0 pra Ponte Preta.
2: É um jogo muito fraco, como já disse o mestre Renato Leal. Na Ponte Preta, o Baianinho, né, chamou a responsabilidade, fez algumas jogadas, fez alguns cruzamentos que faltou aquele último toque pra sair o gol da Ponte. Mas eu vou também com o G. Lucas, né? Jogador experiente, acredito que ele errou aquele chute, ele quis cruzar, a bola encobriu o goleiro e fez o gol, mas então o G. Lucas é o capa branca.
0: Então, por unanimidade, G. Lucas recebe, portanto, o título de capa branca do jogo. 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
0: 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E o Palmeiras ganhou do Vasco pelo placar de 4-1 goleado. Só no segundo tempo, hein? Bragantino ganhou do Grêmio 1-0. Situação do futebol gaúcho, que horror, hein? Meu Deus, futebol gaúcho, olha que situação. O Grêmio perdeu hoje pro Bragantino pelo placar de 1-0. No Bavi, deu Bahia. Fora de casa, no Barradão, 2-0 para a equipe do Bahia. Foram os placares de hoje do Campeonato Brasileiro da Série A, né? Ainda hoje teremos aí o jogo do Santos contra o Mirassol. Jogo que acontece às 18h30. São Paulo vai jogar em Chapecó contra a equipe da Chapecoense. São os jogos de hoje, né? Além de termos o jogo do Corinthians às 19h30 da noite contra a equipe do Curitiba. Muito bem, vamos agora saber quem foi o Pandiango na vitória do Avaí 2-0 sobre a Ponte Preta.
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0: Bom, daqui a pouquinho o treinador da Ponte Preta, o Márcio Zanardi, vai falar, mas antes dele falar, vamos dar prioridade. Se começar a entrevista coletiva, a gente já solta aí, mas antes, pergunto para você, Renato Leal, quem foi o Pandiango do jogo?
3: Eu não vou dar Pandiango para jogador da Ponte. É claro que alguns jogadores não renderam aquilo que se imaginava, mas seria desumano da nossa parte aqui eleger um Pandiango no time ponte-pretano. Primeiro que não teve nenhum com uma atuação catastrófica, desastrosa, né? Teve jogador que poderia apresentar um pouco mais, só que não conseguiu. Mas muito a situação, muito o momento sugere esse tipo de coisa. Eu vou ficar com o João Vitor, aliás, o Paulo Vitor, perdão, da equipe do Avaí. Foi um jogador do meio de campo que pouco se viu falar, pouco se viu jogar. Teve uma atuação discretíssima juntamente com o Luiz Henrique, com dois jogadores que destoaram na equipe do Alan Al. Para sorte do Alan Al, né? Teve aí o Jean Lucas, teve aí o Anderson, que acabou fazendo, eles acabaram fazendo os gols. Mas eu vou ficar de fato com o Paulo Vitor como um jogador que é o Pandiango nesta noite aqui em Campinas.
0: Para você, Fernando César, 2-0 Avaí sobre a Ponte Preta. Quem foi o Pandiango, Fernando?
2: Decimar, no time do Avaí, o Luiz Henrique não pegou na bola. Você não falou uma vez o nome dele, tanto que foi substituído. Então, para mim, Luiz Henrique, o Pandiango.
0: Muito bem. Eu ia votar no Viseu, mas foi o Viseu, meteu aquela bola no travessão, né? Foi muito bem nesse aspecto. Aí fica difícil. Pandiango na Ponte Preta não dá pra votar. seria, como disse o Renato, desumano. Eu diria mais dois termos: desleal e desonesto. Sabe? Não é só desumano, é desleal e desonesto. Não dá para votar em ninguém da Ponte Preta como Pandiango, pelo amor de Deus. O que esses caras estão passando e o que esses caras estão lutando, batalhando, né? Eles não têm culpa de não ter qualidade. Hã? Ora, eles estão na luta, na batalha. Não dá para votar em Pandiango nesses caras. Então eu vou votar também no jogador Paulo Vitor. Dois votos para o Paulo Vitor, um voto para o Luiz Henrique, os Pandiangos do jogo de hoje. Fernando César, esses os Pandiangos. 2 para a equipe do Avaí, 0 para a equipe da Ponte Preta. Situação de momento aí, Fernando.
2: Aguardando, Decimar, os amigos da imprensa aqui, todo mundo reunido. Tá. De imprensa, mas.
0: Tá todo mundo reunido aí, né?
2: Do tal tá. do Márcio Zanardi.
0: Tá bom. Então, assim que o Márcio chegar, você fala, você dá um aviso aí pra gente que o Márcio chegou, beleza?
2: Acabou de chegar, Decimar.
0: Opa, então o Márcio Zanardi chegou e vamos agora com o Fernando César, vamos acompanhar aqui a entrevista coletiva, o que vai falar o técnico da equipe da Ponte Preta. Já vamos aguardar aqui a fala do treinador da Macaca. Né? O link já está à disposição. 2 para a equipe do Avaí, 0 para a equipe da Ponte Preta. A Ponte Preta acabou perdendo a partida de hoje. Nós tivemos também pela Série B o São Bernardo ganhando em casa hoje. O São Bernardo ganhou pelo placar de 1-0. Vamos aguardar aqui as primeiras falas do treinador da equipe da Ponte Preta. Outro guerreiro, né? Outro cara que a gente tem que tirar o chapéu. Inclusive, a torcida o aplaudiu na saída. É isso mesmo, a torcida da Ponte Preta aplaudiu o Zanardi ali na saída. Olha só, o São Bernardo estava ganhando e acabou empatando com o Náutico em 1-1. No finalzinho, o Náutico empatou, hein? São Bernardo 1, Náutico também 1. Nesse momento, os quatro últimos: Ceará com 28 pontos, Londrina com 21.
10: Boa noite.
0: Vamos ouvir o Zanardi. Né?
10: Que beleza, né?
11: Coletiva.
10: Cara, a votação aí amanhã, a gente não tem como controlar, a gente tem reapresentação, então assim, a gente tem que ter tranquilidade. O que a gente precisa é que as condições, tanto estruturais, todas essas condições, elas têm que mudar. Então, não existe de parar. A gente representa aí uma torcida muito grande. Hoje a gente vê os torcedores, primeiro a gente tem que pedir desculpa pro torcedor, a gente está se dedicando, então assim, a gente representa um clube muito gigante, né? Então essa pergunta eu não tenho como falar para você agora.
11: Zanardi, boa noite. Melhor coral para Jovem Pan. Vou focar no assunto do Elvis. Você teve a ausência dele, né, agora até 2027, com um ligamento cruzado anterior. Como é que fica o ambiente que já está tão conturbado agora sem a presença do principal líder e capitão da equipe?
10: Boa noite. Primeiro dar meu abraço ao Elvis, né? Minha solidarização por ele, que é um cara que trabalhou, que fez uma lesão grave. Um líder, é um cara que estava puxando a gente. Então assim, quando a gente pensa que está ruim, as coisas vão sempre piorando, né? Então independente do resultado, uma lesão desse tamanho é sempre mais grave, mais complicada. Ele poderia ter pedido para sair, não jogar, então se colocou à disposição. Então a gente tem que, hoje nós jogamos e falamos que nós temos que jogar por ele também. Então é mais uma liderança. Hoje a gente tinha o Rodrigo e o Danilo do lado de fora, sempre querendo motivar, sempre querendo melhorar esses caras. Então assim, é uma perda gigantesca, eu não consigo nem mensurar o tamanho. Tecnicamente e como nosso capitão, né? Então é agora ir para casa, entender o que vai acontecer esses dois dias para que a gente possa se representar aí e continuar o nosso trabalho.
12: Boa noite, Zanardi, Pedro Piscinato da Rádio Bandeirantes. Eu gostaria que você falasse sobre o departamento médico. A gente tem uma lista extensa aí de jogadores que estão no departamento médico: Porfírio, Barcelos, o Rodrigo Souza, que você citou, o Kevson e o Elvis perderam aí o restante da temporada. Mas eu gostaria, para essa semana, uma semana livre, o próximo jogo é apenas no próximo domingo. Existe a expectativa desses jogadores, do Cafu voltar? E gostaria que você falasse também sobre o retorno do Murilo Cavalcante, se ele tinha totais condições ou voltou naquela mesma situação do Rodrigo Souza para essa semana, uma semana livre para o jogo. O próximo jogo é apenas no próximo domingo. Existe a expectativa desses jogadores, do Cafu voltar, e gostaria que você falasse também sobre o retorno do Murilo Cavalcante, se ele tinha totais condições ou voltou naquela mesma situação do Rodrigo Souza pela falta de jogadores à disposição.
10: Bom, você perguntou e já respondeu, né? A gente tem que tomar cuidado com o Murilo, ele tinha condições de jogar 20 minutos ali, talvez uma situação, a lesão dele reincitiva ali, bem complicada. Acho que tudo que está acontecendo no departamento médico, você vê, o Porfírio ficou 2 anos sem jogar, e aí uma sequência muito grande de jogos, e aí quando a gente consegue... com um elenco maior, a gente ia conseguir controlar os jogadores.
0: Estamos acompanhando a entrevista coletiva do técnico Márcio Zanardi, da equipe da Ponte Preta. Ele está dando aí os esclarecimentos após o jogo. Derrota para o Avaí, placar de 2-0. Vamos acompanhar mais respostas do técnico Márcio Zanardi. Ele estava falando a respeito da volta do Murilo Cavalcante, e ele só tinha 20 minutos de condição de jogo, e por isso entrou somente no final da partida. Ele estava falando de outros aspectos também da equipe da Ponte Preta. E ele falou que... Vamos ver, vamos acompanhar.
10: Bem difícil. Então é isso, é uma série de situações, né? Lesão de cruzado a gente não tem como controlar, e quando você tem lesão muscular, você precisa conseguir controlar todas essas situações. Eles têm condições de jogar, mas como o elenco está curto, eles foram para o sacrifício, e aí a gente assume o risco, né? Então, essa é a questão que nós temos.
2: Boa noite, Zanardi, Fernando César da Rádio Central. É a história da fase, né? O cara foi cruzar, a bola entrou, cobriu o goleiro. Aí o Lucas Cunha mete no trave aqui e não entra. E eu gostaria que você falasse também, porque tem os meninos da base, e muitos meninos que estavam fora do time estão entrando. Matheus Souza, Juan e o Gustavo Teles, que entre os meninos é um dos mais experientes, você utiliza pouco. Eu gostaria que você falasse o porquê que você não utiliza tanto o Teles.
10: Boa noite. Único exclusivamente que ele teve as oportunidades dele, não rendeu do jeito que eu quero. E futebol é feito de oportunidade, dependendo da idade. Ele teve a oportunidade, dentro de campo não rendeu, e eu optei para os outros jogadores. Então a responsabilidade é minha.
13: Oi, Zanardi, tudo bem? Sou Antônio Lupe da CBN. Peço desculpas, mas não tem como perguntar de jogo para você.
10: Imagina, fica tranquilo.
13: Não, porque a gente também precisa se colocar num lugar também. Você não tem opções para mudar praticamente a equipe, para montar um time. Então fica difícil de perguntar, claro, e de questionar qualquer decisão que você faz como treinador da Ponte Preta.
10: Claro.
13: Quero te perguntar como ambiente. Vi algumas situações hoje, antes e depois do jogo. Antes eu conversei com o torcedor da Ponte, seu Jair, 73 anos, chorou com a situação da Ponte. Ele estava extremamente abalado com aquilo que está acontecendo. Depois do jogo, o André Lima estava ali no banco, na descida do vestiário, e eu vi ele muito emocionado. E você, na saída do campo, cumprimentando cada jogador, deu a camisa para um grupo de torcedores que estavam ali. Não vi ali qual foi o diálogo que teve. Minha pergunta é justamente essa: o que você está sentindo do torcedor que está cada vez mais deixando, né, de acreditar no clube, de tudo que está acontecendo? O que você tem para passar para esse torcedor que estava chorado, já emocionado antes da bola rolar, para um jogador que representa a instituição, para o André, que estava ali chorando, e para esses torcedores que você deu a camisa depois do jogo?
10: Vamos lá, boa noite. Cara, é a mesma coisa, né? Eu saí de lá, vamos falar do André. O André entrou na minha sala e falou assim: professor, não desiste de mim. E eu falei: cara, não vou desistir de você. Se você quiser o nosso apoio, o nosso trabalho. E o André vem de sequências de trabalhos com dificuldade, e a cabeça dele ali, problemas com os filhos, e não conseguia performar da forma que ele queria, como ele já jogou. E aí o André foi dando a volta por cima, foi jogando, e ele machucou, né? Ele sentiu a perna, ele chegou para mim e falou assim: eu vou jogar de qualquer jeito. Ele tomou injeção, ele tratou, ele não tinha a mínima condição de jogar. Não sei se vocês perceberam, não deu um chute, não abriu a passada, não correu, não conseguiu marcar. E você vê o nível e o caráter desses jogadores, né? A última informação, falaram que eu tinha pedido demissão dentro do vestiário do Vila. Uma informação totalmente leviana, porque uma coisa é você não querer falar, num nível daquele jogo, problemas, e não era eu que tinha que falar. Quem tem que falar é o presidente, é o vice-presidente, é o executivo, quem tem nos momentos ruins, não sou eu só que tenho que falar. Então, foi isso que eu falei, eu não vou falar e pronto, agora falar que pedi demissão, eu tô junto com esses jogadores. Agora, se a gente vê o que vai acontecer, se não for acontecer nada, se as coisas não acontecerem, eu fui saindo, eu vi várias senhoras chorando e pedindo, chorando e falando o quanto eu tô sendo homem e os jogadores de estar aqui. A única coisa que eu fiz foi pedir desculpa. Eu falei desculpa, porque a minha esposa tá aqui, né, meu filho tá aqui, os meus filhos, a família toda assistindo, e a gente fica aqui, nós estamos se entregando. Então a única coisa que eu tinha que falar para a torcida é pedir desculpa, porque nós estamos fazendo de tudo para que a gente possa ter um resultado importante. Então, aí o torcedor pediu a camisa e eu falei, está aqui o presente, a camisa de vocês, a gente está aqui dando a vida por essa instituição, e agora a gente tem que rezar para que as coisas dê certo, porque independente de oposição, situação de SAF, as pessoas que entrarem aqui, eles precisam olhar para a Ponte Preta, porque nós estamos de passagem aqui. Infelizmente, se o resultado é ruim, mas fica uma história para a Ponte Preta. A gente tem que pensar na Ponte Preta.
14: Zanardi, boa noite. Diego Linardo, da TV Bandeirantes. Eu queria saber de você sobre a atuação do Matheus Souza. E se preocupa, porque eu vi que ele saiu, sentiu um pouco a perna ali, e se isso te preocupa para o próximo duelo.
10: Bom, o Matheus é um menino... sentiu, né? Ele nem esperava que ele fosse jogar, e a gente está sem lateral esquerdo e a gente tem que dar essa oportunidade. E ele saiu com cãibra emocional, tão natural. Então era para segurar ele um pouquinho mais, porque cãibra é difícil de controlar a dor. E é claro que preocupa, mas preocupa o André, preocupa o Léo, preocupa o Daniel Baianinho, que também saiu bem desgastado. Então, preocupa todos esses que jogaram. É claro que a gente não fez um grande jogo, as situações não deixam, né? Ficou um jogo muito guerreado, mas a gente tem que construir, a gente tem que ter calma e ver na reapresentação como esses jogadores vão se apresentar.
15: Zanardi, boa noite. Júlio Nascimento, RG.Globo. Você pontuou agora, né, sobre essa exposição que você tem, às vezes, de ser você o cara a falar em momentos difíceis. Até onde vai teu limite, Zanardi?
10: Já me perguntaram, boa noite. Enquanto meus jogadores estiverem dando a vida, entregando, enquanto eu ver hombridade dentro do nosso trabalho, né, eu não posso como comandante abandonar o barco e ver esses jogadores aqui sentindo essa situação. Então eu também estou com eles, a gente trabalhou, mas é nítido, né? É nítido que a Ponte Preta precisa, não só de dinheiro, ela precisa de várias situações, várias coisas. Eu preciso que as pessoas pensem na Ponte Preta para que as coisas possam começar a entrar no eixo, entendeu? Então, eu estou trabalhando, eu venho aqui com muita honestidade, eu trabalho muito junto com a minha comissão. Então, enquanto eu olho para dentro e vejo que esses caras querem aprender, querem poder motivar e precisam de mim, eu acho que isso é o que faz a gente ter um conforto e poder vir trabalhar todos os dias. E os funcionários, você chega aqui, você vê o staff, você vê todo mundo de cabeça baixa, você vê todo mundo, os funcionários, todos os funcionários, desde rouparia, desde a parte de fisioterapia, desde a parte de limpeza, o pessoal que cuida do campo, as pessoas que estão aí, a gente precisa, eles olham para você, pô, não abandona, ajuda. Então assim, acho que enquanto houver isso, a gente tem que ter humanidade, as coisas têm que melhorar. Então, eu acho que a gente vai continuar trabalhando, não é fácil, é difícil, mas a gente está precisando de ajuda, porque a gente tem jogadores, a gente tem condições de competir e pelo menos entregar um jogo mais agradável para esse torcedor com muito respeito. A gente tem que respeitar essa camisa.
0: Obrigado. Muito bem, a entrevista coletiva aqui na Rádio Central do técnico Márcio Zanardi. 2 para a equipe do Avaí, 0 para a equipe da Ponte Preta. Repito, 2 para a equipe do Avaí, 0 para a equipe da Ponte Preta. Renato Leal, você acompanhou a entrevista do treinador, anotou tudo, então em um minutinho vamos analisar tudo que foi dito por ele. Combinado, Renato?
3: Combinado, tranquilo.
0: Então, em um minutinho vamos analisar tudo que foi dito por Márcio Zanardi, técnico da equipe da Ponte Preta, na derrota prova aí pelo placar de 2-0. Tem observações muito interessantes dele aqui na Rádio Central.
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3: Banho de bola da Rádio Central, 2 para a equipe do Avaí, gols de Jean Lucas e de Wenderson, 0 para a equipe da Ponte Preta. Deixa eu perguntar pro Fernando César. Fernando, Márcio Zanardi, né? Terminou a entrevista coletiva, permanece evidentemente treinador da equipe da Ponte Preta. Ô Fernando, para as próximas rodadas aí a Ponte Preta vai ter esse grupo que tem aí, não tem nenhuma novidade, não tem inscrição, não pode, como é que é, não pode fazer, tem que continuar do jeito que tá, né, Fernando?
4: A tendência é essa, né, Decimar? Agora a expectativa é o que vai acontecer na Assembleia Geral do Conselho, que vai acontecer amanhã, sendo aprovada a autorização para a Ponte virar SAF, pode ser que apareça alguma grana do investidor, né? Mas por enquanto é isso aí, transfer ban tá vigente, a Ponte Preta não consegue inscrever nenhum jogador, e ele disse aí, né? Jogadores no limite, André Lima, Léo Gomes, todo mundo no limite, para que não perca nenhum jogador para o próximo jogo contra o América. É o último colocado contra o penúltimo no próximo domingo lá no Independência.
3: Muito bem. Renato Leão, na entrevista, o técnico Márcio Zanardi, nessa derrota da Ponte Preta, prova aí por 2-0, ele falou: quando a coisa tá ruim, acaba piorando depois. Ele já começou praticamente a entrevista coletiva falando disso, o Renato.
5: É isso, né? A gente sabe que no futebol, né, quando o entorno, o bastidor é conturbado, é complicado, a possibilidade de que dentro de campo as coisas não funcionem bem é muito grande. E isso, claro, tem ocorrido com a Ponte. Não é por acaso que a Ponte está a 18 jogos sem vencer na competição. Não é por acaso que a Ponte Preta vive talvez um dos seus piores momentos de toda a sua história, no que se refere à parte financeira, e que tem diretamente influência naquilo que se vê no futebol. Então, é muito normal a gente ter visto em outras situações, em outros anos, não só a Ponte, mas outras equipes, né, independentemente da divisão que disputa, não funciona a bastidor, não funciona a parte financeira. O futebol, ele grita, o futebol acusa. Então, é natural que isso ocorra. Não deveria ser normal dívida, pendências, mas, infelizmente, nós não temos, né, uma lei, que a gente pode colocar dessa forma aqui, que atue diretamente nesse aspecto, evitando esse tipo de coisa. E aí, aquela história, vai se deixando para o próximo, e hoje é muito comum quando você escuta, pô, uma hora a conta chega, e a conta chegou para a Ponte, e chegou pesada, chegou, né, com um valor altíssimo. E agora, dentro de campo, é uma questão de remediar dentro da possibilidade, naquilo que é possível. Eu tenho convicção que a Ponte precisa começar a se estruturar pensando no futuro. É um futuro com Campeonato Paulista dia 2, é um futuro de Campeonato Brasileiro de Série C, porque não dá mais para ficar imaginando, olha, daqui a pouco o time vai recuperar, daqui a pouco o time vai conseguir. Não vai, não vai mais. A Ponte é virtual rebaixada para a Série C, ainda que matematicamente haja o mínimo de probabilidade, o mínimo de chance. A última vez eu estava vendo aí, acho que em 99,56. Mas já vai chegar aos 100%. Né? A Ponte não vai ter como se livrar, não vai ter como alcançar aquilo que parece, no momento, um milagre. Né? Mesmo que, por exemplo, amanhã, nessa reunião que haverá do Conselho Deliberativo, se deu ok para a criação da SAF, o sim, mas aí tem um outro processo, como o Fernando explicou agora há pouquinho. Se tiver de fato já um grupo de investidores vai ter a possibilidade de começar a sanear a situação financeira do clube como um aporte significativo para pagar transfer ban, para pagar salário de jogador e para acertar também a contratação daqueles que estão treinando terão nome divulgados no BID e de outros jogadores mais qualificados para ainda serem contratados nesta temporada? Então, fica a pergunta, fica a expectativa, e isso, claro, a gente vai acompanhar somente a partir de amanhã. Mas é isso, né? É uma ponte em que luta muito dentro de campo. O Zanardi é um cara muito inteligente, que já demonstrou isso em várias oportunidades, comprometido com aquilo que ele assumiu. E se tem alguma parte que não cumpre a dele, e ele está fazendo também com que a dos jogadores a parte seja cumprida, porque os atletas se empenham, os atletas tentam de todas as maneiras contribuir para uma evolução, para um crescimento técnico da equipe, mas a gente sabe que é praticamente impossível você só na base da conversa, você só na base do entendimento e de apontar soluções, vídeo, sem a prática do dia a dia, fica muito difícil alcançar o objetivo de fazer vitórias, de somar pontos que a Ponte Preta tem. Então, é isso. E eu tô contigo, Decimar, aqui. A gente não pode, de forma nenhuma, nem criticar a comissão técnica, muito menos os jogadores. Os jogadores estão realmente fazendo muito além daquilo que se imaginava num primeiro momento, porque se muitos abriram mão, se muitos, pelos seus motivos, e a gente não pode criticar também, porque cada um tem a sua convicção. Alguns são mais pacientes, outros são mais críticos, outros cobram mais, outros tomam atitudes mais radicais, outros vão protelando para tomar uma atitude e, claro, acaba realmente fazendo com que no transcorrer desse período todo a Ponte fosse perdendo força, fosse perdendo jogadores, e mesmo assim a resposta que se esperava nos bastidores ainda não chegou. Tomara que ela possa chegar o mais rápido possível. Quem sabe haja surpresas ainda nesta semana, porque a campanha feita pela diretoria da Ponte, pelos seus dirigentes, para que isso ocorra, ou seja, que amanhã se aprove a criação da SAF, ela é muito grande. Talvez seja, pelo menos, a interpretação que nós fazemos, a única possibilidade de salvar o clube nesse momento tão complicado, tão crítico, vivido pelo torcedor, pelo jogador, pela direção, enfim, por todos que gostam da Ponte Preta, desse mar.
3: Muito bem, muito bem. 2 para a equipe do Avaí, 0 para a equipe da Ponte Preta, o placar de hoje. Fernando César, seguinte, nós estamos na rodada de número 24, certo? 24 de 38, certo? 24 de 38.
4: Faltam 14.
3: 14 rodadas. Multiplique, por favor, 14 por 3, que eu não sei fazer essa conta.
4: Vamos aqui, ó. 14 por 3?
3: Aham, 14 vezes 3 vai dar.
4: 3 vezes 14 vai dar 42.
3: Então são 42 pontos em disputa, certo?
4: Sim.
3: A Ponte Preta hoje ela tem 10 pontos.
4: Tem 10.
3: O Avaí tem 29.
4: São, o primeiro que tá
3: são
4: fora, né?
3: 19 pontos, tá? Porque esse é o número que a Ponte Preta tem na cabeça. São 19 pontos. Tá certo? Essa é a diferença.
4: Se o Avaí perder todas daqui pra frente, né?
3: É. Agora, e a Ponte perder todas. E a Ponte vencer
4: ganhar
3: todas.
4: Ganhar todas. Não vai acontecer, né?
3: Agora, são 19 pontos. De quantos pontos em disputa?
4: 42.
3: 42. A Ponte tem que tirar em 40.
4: Tá fazendo uma conta aí, Desmar? Presta bem qual rodada a Ponte vai ser rebaixada, é isso?
3: Ô Fernando, eu tô sendo assim, por um lado otimista, eu não sei o que vai acontecer amanhã com a Ponte Preta de repente ter jogador aí. Não pode ter? Não tem, não tem jogador treinando que foi
4: tem
3: contratado?
4: Tem 8 jogadores treinando aí.
3: Então foram 8 contratados que não puderam ser
4: não
3: registrados.
4: Não estão inscritos ainda.
3: Mas podem ser?
4: Se pagar o transfer ban.
3: Então, não tinha 5 milhões para chegar aí a qualquer dia, a qualquer hora?
4: A expectativa é que se for aprovada a criação da SAF, não... o investidor, aqueles que a gente já explicou aqui. Amanhã o conselho vai se reunir para votar sim ou não
3: se ela pode ser ou não SAF.
4: Não tá. Que vai ser SAF com um determinado investidor. Isso é outra assembleia lá na frente.
3: É autorização para ser SAF.
4: Autorização para ser SAF.
3: Amanhã o que vai acontecer? Única e exclusivamente. Aprovação se a ponte pode ou não ser SAF. É só isso que vai acontecer amanhã.
4: Só isso.
3: Pois bem. Aí, se outros interessados quiserem, poderão aparecer.
4: Aí, só a ponte, trazer a proposta a ponte, e o conselho vai avaliar qual é a melhor.
3: A ponte pode até fazer um leilão, numa brincadeira dessa, a ponte pode até fazer um leilão aí, né? E conseguir. Então, por isso que eu tô falando. Se tem 8 jogadores aí, tem 8 jogadores, pô.
4: Independente da qualidade técnica deles, né, Decimar? Porque a gente falou o nome deles, são jogadores, com todo respeito, de uma prateleira bem abaixo da Série B.
3: E com todo respeito também, vamos lá. Avaí. Não é nada daquilo.
4: Era um jogo, se a ponte tivesse um pouquinho, uma condição mínima,
3: venceria
4: o jogo.
3: O Náutico, nós vimos aqui, não
4: também,
3: é nada daquilo.
4: O Atlético.
3: O Botafogo de Ribeirão Preto, me perdoe, time ruim.
4: O América, o confronto do próximo domingo, América e Ponte Preta, os dois piores do campeonato.
3: Então, é o seguinte, gente, há possibilidade? Claro que há. Né? A ponte
4: na
3: pode.
4: Matemática, sim. Claro. Quanto matematicamente não fechar a conta aí. Então, mas a gente sabe que praticamente, na prática é muito, é improvável.
3: Agora, eu não sei o que vai acontecer. De repente, aprovou CESAF. Aprovou, beleza. Tá, o investidor, já tem um pré-contrato, sei lá, põe uma grana aí, né?
4: É a expectativa até do Zanardi, que falou na coletiva agora de pouco, então, né? A única saída neste momento, a luz do fim do túnel, para Ponte Preta, é aprovar amanhã a autorização para virar.
3: Esse cara vai botar
4: dinheiro. Independente de quem será o investidor.
3: Esse cara vai botar uma grana aí, esses 5, 6 milhões, sei lá quanto que ele vai pôr, como empréstimo agora.
4: Enquanto não vira SAF de forma oficial com o investidor.
3: Tá certo. O dinheiro é dele.
4: E acontece, pode acontecer, se amanhã não tiver autorização, o cara não colocar nada. Aí afunda de vez.
3: O dinheiro é do cara, ele faz o que quiser. Eu não faria isso jamais, mas ele quer fazer, problema dele. O dinheiro a grana é dele, eu digo, né? Então vamos ver o que vai acontecer nessa reunião amanhã.
5: Só um detalhe, Decimar, eu estava trabalhando com os números aqui que você estava conversando com o Fernando. A ponte tem 42 pontos a disputar e ela precisa ter um aproveitamento de 85%. Com 85% de aproveitamento nesses 42 possíveis ou em disputa, a ponte chegaria aos 45 pontos.
3: Número mágico.
5: 45,7. Porque dá esses 85%, 35,7 dos 42 pontos em disputa. Então, é claro que é uma missão muito próxima da improbabilidade. Agora, futebol a gente já viu tanta coisa. Só que, para acontecer algo que parece muito pouco possível, amanhã tem que ocorrer a aprovação da SAF e já imediatamente, porque não pode ficar protelando mais, né, Decimar? Tem que ser o mais rápido possível. Ou seja, amanhã resolveu, ou então tá, já põe, já aporta dinheiro para começar a acertar a história de transfer ban, pagamento de salários atrasados, jogador com qualidade aí para dar uma reforçada na equipe, pensando de forma imediata. Porém, pelo que a gente tem visto, né, no esquema na gestão da ponte, a agilidade e a rapidez não foi o que se viu até aqui. Então, precisa de fato acontecer alguma coisa fora do normal para que a ponte ainda possa sobreviver à Série B.
3: 2 para o Avaí, 0 para a equipe da Ponte Preta. Foi o placar, a equipe da Ponte Preta perdeu a partida de hoje. Daqui um minutinho, nós vamos trazer a arbitragem, vai analisar a arbitragem o nosso Renato Leal, e ele vai analisar também o jogador por jogador da Ponte Preta e do Avaí nas notas do jogo. Fernando César, descanso, esses meninos têm que descansar, não tem jeito, porque eles saem arrebentados.
4: Quando acaba o jogo, né, desse mar,
3: você viu o Baelinho?
4: Eles deitados no gramado, né? Eles se jogam no gramado e ficam lá pra passar aquela tensão. Pelo menos uma notícia boa. Jogo agora só no próximo domingo. Então vai ter uma semana cheia aí para tentar
3: recuperar
4: a parte física e a parte mental desses meninos, hein? Porque
3: tem
4: o mental tá complicado.
3: Essa semana tem que ter um negócio chamado pijama training.
4: Exatamente.
3: Tem que descansar, porque esses caras saem exauridos. Não tem substituição, gente. Foram feitas 3 substituições hoje.
4: Exatamente. Ele disse aí do Murilo, né? Foi pro banco porque não tinha outro.
3: E ele só tinha 20 minutos de condição.
4: 20 minutos de jogo. Agora a expectativa é que pro jogo do próximo domingo, pelo menos um ou dois jogadores que estão no departamento médico possam ser liberados, né? Diego Porfírio, tem o Danilo Barcelos, acredito que ainda não, porque é lesão muscular. O Rodrigo Souza também está no departamento médico. O Cafu há muito tempo não é relacionado. Quer dizer, a fase não ajuda, né, desse marco.
3: É verdade.
4: Perdeu o Kevson e o Elvis. E tem que tocar com esses meninos aí.
3: Pensei que você ia falar que perdeu o Kelmon. Aí eu falei, meu Deus, perdeu o padre, aí lascou. Oh,
4: deixa o padre quietinho lá, né?
3: Eu tava me lembrando do debate com aquele
4: Deus
3: padre.
4: Meu Deus do céu.
3: Aí me lembrei do debate que o Datena deu uma cadeirada no outro.
4: Isso aí é circo, né, desse
3: me lembrei,
4: desses caras, é circo.
3: Me lembrei do debate que o Bolsonaro abraçou o Lula, lembra? Aquele, vem aqui, vamos conversar, vamos aqui. Só palhaçada.
4: Só circo. Esse é o Brasil.
3: E né? Vai começar, infelizmente, semana que vem, temos que...
4: Tem que engolir
3: porque
4: rádio,
3: os caras,
4: né,
3: vão fazer propaganda.
4: Falar um monte de mentira
3: no rádio.
4: Fazer o quê?
3: Ô, Fernando, a qualquer momento você volta com mais informações.
4: Com mais informações da Ponte Preta.
3: Só pra fechar contigo, Fernando, você que é um cara muito bem informado, o Gustavo Negrito entrando a qualquer momento, trazendo aí. Dá um palpite de quem pode ser o próximo técnico do Guarani. Pra quem não sabe, o Guarani mandou hoje o treinador embora. É campineiro, aliás, né? O Hélio Cizenando, campineiro, foi demitido hoje. Dá um palpite de quem pode ser aí.
4: Olha, Decimar, a gente não tem ainda nenhuma pista, né? Como se diz, né? Nenhuma. Mas eu acho que Alberto Valentim é um nome.
3: Foi jogador do Guarani.
4: Foi jogador do Guarani, tá no mercado, tá livre, conhece essa série C o ano passado.
5: O Loser também.
4: O Loser, só que o Loser, acho que o patamar salarial dele tá um pouco acima hoje, né? Apesar de não ter feito nenhum grande trabalho.
5: Pois é.
4: Tanto que foi demitido aí no América.
5: É, o patamar salarial.
4: E o detalhe,
5: muito de campanha, né?
4: Exatamente. É de momento, né? E outra coisa, né? Esse ano essa Série C tá tão embolada que o ano passado, com 27 pontos, a Ponte tava classificada.
3: Foi.
4: Esse ano o Guarani tem 27, né? Tá no bolo aí, ainda não tá classificado.
3: Não tá,
4: depende,
3: não tá
4: dele. É só ganhar o próximo jogo, mas tem jogo rolando aí, o Guarani já caiu uma posição. É muito complicado.
3: O Carpini tá empregado?
4: Carpini também, mas também tem a condição salarial. Tudo bem que ele tem a identificação, né, com o clube. Tem vários nomes aí, Marcelo Cabo, tá
3: mas no
4: mercado.
3: Mas você sabe que você trouxe no bate-bola, né, o nome do Loser? No bate-bola hoje você trouxe o nome do Loser e o Loser tá bem...
4: Cotado.
3: Tá bem encotado aí, com até quem sabe
4: se
3: já
4: ele
3: com
4: resolver
3: proposta.
4: Cair aí o patamar dele,
3: salarial, né?
4: Ou se o futuro investidor do Guarani passar um pix aí bem rechonchudo, né? Pode ser que saia, só que também tem que vir ganhar domingo, sábado, né? Porque se não ganhar sábado e ficar fora, o Guarani não tem mais jogo.
3: Tá bom, Fernando.
4: Mas vai ganhar.
3: Vamos estar nessa transmissão, toda a equipe de Beto Quinária reunida nessa super transmissão do jogo de sábado. Tchau, Fernando, bom descanso e a qualquer momento você volta, tá?
4: Valeu, até.
3: E amanhã, 7 da manhã, no show da manhã.
4: No show da manhã, a maior audiência do Rádio Campineiro.
3: Valeu,
4: grande abraço.
3: Valeu, grande abraço, Fernando César, a voz do gol. Na sequência, vamos às notas do jogo, vamos falar de arbitragem também. 2-0, a Ponte Preta perdeu para a equipe do Avaí.
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0: Rádio de Bola da Rádio Central, de 2 para a equipe do Avaí, 0 para a equipe da Ponte Preta. Ponte Preta perdeu aqui. Agora há pouco ouvimos o técnico Márcio Zanardi. Hoje no bate-bola você ouviu em primeira mão que Hélio Cizenando não é mais técnico da equipe do Guarani, e você está acompanhando aí, já sabe, a Rádio Central já informou, né, que o plano A da equipe do Guarani nesse momento é Humberto Loser. Já sabe que tem aí plano B, plano C, mas agora vamos saber como foi em detalhes o jogo, Avaí 2, Ponte Preta 0. Falamos do Capa Branca, falamos do Pandiango, mas vamos agora falar da arbitragem desse jogo.
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0: A arbitragem desse jogo, meu caro Renato Leal, foi de Fernando Antônio Mendes de Sales Nascimento Filho. Talvez ele tenha até mais nomes, mas não coube aqui no papel. Ele é árbitro do Pará, auxiliado por Celso Luiz da Silva. O Celso é lá de Minas Gerais, e pelo Luiz Felipe Gonçalves Correia, que é da Paraíba. Quem teve hoje no VAR foi o Michel Patrick Costa Guimarães, de Minas Gerais. O VAR que atuou muito pouco no jogo de hoje, se não me lembro, se não me falha a memória, só no escanteio aqui que o árbitro deu tiro de meta, o VAR deu o escanteio, e no outro lance lá que o árbitro ficou esperando um pouquinho ali, mas não deu nada não, seguiu o jogo. Arbitragem de 2 para a equipe do Avaí, 0 para a Ponte Preta.
2: É, esse lance que você disse, Decimar, foi no segundo tempo. Uma bola que foi desferida contra o gol da Ponte, e a sensação de que a bola teria resvalado, se eu não estiver equivocado, na mão do Diego Leão, mas de forma nenhuma foi intencional, acho que nem tocou na mão dele, pelo ângulo que eu vi, porque alguém deve ter gritado lá pro árbitro, ah, bateu na mão, aquela coisa que jogador, né? Essa chatice que a gente tem no futebol, que jogador quer apitar o jogo agora, simula ter recebido cotovelada, aquela coisa chata que felizmente vai acabar, isso definitivamente vai acabar no futebol, para que a gente tenha mais bola rolando, o jogo fique mais interessante e o fair play acabe prevalecendo. Mas foi isso, não foi a intervenção foi só de consulta e foi muito rapidamente solucionada, muito rapidamente resolvida, felizmente. Eu gostei da arbitragem, acho que o árbitro não teve qualquer tipo de comprometimento, né? Nenhum lance capital, aplicou o cartão nos momentos em que precisava aplicar, só não sei no lance em que ele aplicou o cartão amarelo para o assistente do técnico Márcio Zanardi, se foi correto. Não deu para perceber a intensidade da possível reclamação. Mas tecnicamente falando, ele não teve nenhuma dificuldade, aplicou a regra, foi bem auxiliado pelos seus assistentes, e por isso o quinteto aqui, né, porque tem o árbitro o quarto árbitro também, juntamente com o VAR, recebendo uma nota 5,5. Não houve nenhum tipo de comprometimento, então o senhor Antônio Mendes de Sales Nascimento Filho volta para o Pará no azul, viu, Decimar?
0: Vai tomar tacacá. 2 para a equipe do Avaí, 0 para a equipe da Ponte Preta. Agora, hora das notas do jogo. Vamos saber como foram os jogadores de Avaí e Ponte Preta na derrota da Ponte Preta pelo placar de 2-1. As notas do jogo. 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
0: Renato Léo, vamos começar pelo Avaí, porque depois em detalhes a equipe da Ponte Preta. O Avaí do goleiro Bruno Ferreira.
2: Ah, o Bruno Ferreira fez uma única boa defesa, pouco foi exigido e fez a função dele. Recebe uma nota 5,5.
0: João Vitor, conhecido lateral direito.
2: Isso, lateral direito. Começou, né? Fogoso, cheio de querer apoiar, querendo criar oportunidades. Mas depois, no segundo tempo, deu uma riada, cansou um pouquinho. Mas também não houve qualquer tipo de comprometimento. Teve espaço até para render mais, mas dentro das suas possibilidades, nota 5 é o que ele conseguiu produzir.
0: Os três backs, Jefferson Maciel, Alisson e Reinaldo.
2: Olha aqui, o Jefferson Maciel trabalhando mais pelo lado direito, o Alisson trabalhando mais centralizado com o jogador Reinaldo, que é, né, canhoto, velho conhecido do time ponte-pretano. O Reinaldo, inclusive, tomou cartãozinho amarelo numa falta que ele acabou cometendo em cima do Baianinho. Mas, de um modo geral, esses três jogadores cumpriram aquilo que é necessário. A Ponte, quando atacou, né, de uma forma mais intensa, trouxe preocupação, tanto que o Lucas Cunha acabou acertando uma bola no travessão. Agora, claro, né, a Ponte precisava e tinha a intenção, no segundo tempo, eu imagino, de ter um pouco mais de ambição, de ir ao ataque, de exigir mais do sistema defensivo da equipe do Avaí, mas não conseguiu, porque sofreu um gol a 28 segundos, aí a coisa realmente acabou ficando numa situação muito mais complicada. Jefferson Maciel vai receber a nota 4,5, o Alisson recebe a nota 5 e o Reinaldo, hein? Nota 4 pro Reinaldo, amarelado, mas volta para casa com os três pontos, porém, com aquele futebol que a gente já conhece há muito tempo.
0: Não vou pedir nota para o lateral William, porque ficou poucos minutos em campo.
2: Verdade.
0: Ele foi substituído por Douglas Teixeira pelo lado esquerdo.
2: O Douglas Teixeira não tinha a mesma qualidade técnica, ou não tem a mesma qualidade técnica, pelo menos não apresentou isso hoje que o William, por isso o William é do time titular, é o jogador titular da lateral esquerda. Mas o Douglas, pouco foi o ataque, mais contido, sem ser mais agressivo, recebendo a nota 4,5, Douglas Teixeira.
0: O meio campo teve Luiz Henrique, depois entrou o Del Piage, né? Teve o Paulo Vitor e teve Jean Lucas, depois entrando no seu lugar o Anderson.
2: Olha, as opções que foram feitas pelo técnico Alan Al para o início do jogo com os seus homens de meio de campo, discretas, né? As atuações tanto do Luiz Henrique, o Paulo Vitor, cara que pouco mostrou, pouco se apresentou, sem chamar a responsabilidade. O Luiz Henrique é um jogador que até tem qualidade, mas hoje estava sumidaço, não sei se aconteceu algum tipo de problema com ele. Entrou o Del Piage deu um pouco mais de sustentação ao meio de campo, ele que é um jogador que marca, mas também às vezes vai ao ataque. Então, Luiz Henrique, nota 4,5, Del Piage, que entrou no lugar dele, nota 5. Paulo Vitor recebe uma nota 3,5 como o homem mais frágil do meio de campo da equipe do Avaí. O Jean Lucas, nós o elegemos como o capa branca da partida, porque foi o autor do gol e também foi o cara que mais produziu, o cara que mais buscou a criatividade, buscou inventar um pouco mais jogadas e, claro, fez o gol, por isso recebe uma nota 7. No lugar dele entrou o Anderson, que marcou o segundo gol. Entrou todo ligado, todo focado no jogo, fez uma boa jogada, ótima finalização para o gol do goleiro ponte-pretano, o jogador Vinícius, e pelo gol e pela disposição, o Anderson recebe a nota 6,5 nesta noite no Moisés Lucarelli.
0: Para fechar, para a gente entrar na Ponte Preta em detalhes, viu, Renato? Eu vou pedir para você rapidamente votar, dar notas ao Thales, ou ao jogador Tailon, o atacante, foi substituído pelo Chu, Léo Chu, e o Felipe Vizeu cedeu lugar ao Léo Gamalho.
2: Olha, o Tailon foi um cara que procurou bastante o jogo, principalmente no primeiro tempo, nota 5,5. Léo Chu entrou, fez a dele, sem brilho, nota 5. Felipe Vizeu é atacante, né? Teve uma grande oportunidade, ele meteu no travessão, nota 5, e o Léo Gamalho entrou muito mais para compor. De qualquer forma, estava lá incomodando o sistema defensivo da Ponte, e por isso mesmo também recebe a nota 5.
0: E o técnico Alan Al, que já atuou no futebol de Campinas.
2: Essa é a terceira vitória do Alan Al, consecutiva, importante para tentar tirar o time da zona de rebaixamento. Ontem estava fora, depois do jogo do Ceará voltou. Hoje, após a partida da Ponte, novamente está fora da zona de rebaixamento. Nota 5,5 para Alan Al.
0: 2 para o Avaí, 0 para a Ponte Preta. Em um minuto, as notas da macaca.
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0: Alô, alô, Tiago, toda a família Gianni, um grande abraço. Vamos às notas da Ponte Preta com Renato Leal, do goleiro Vinícius.
1: Vinícius é um jogador que surgiu na base da Ponte, tem tudo para se transformar em mais um nome da grande escola de goleiros da Ponte. Jogador que tem muita qualidade, que tem potencial e que mais uma vez não comprometeu. Recebe a nota 5,5 no dia de hoje.
0: Avaí 2, Ponte Preta 0. Júlio pela lateral direita.
1: Júlio saiu esgotado, né, desse mar. É um cara que se dedica muito, ainda em processo de formação como atleta de alto rendimento, então precisa desse tipo de trabalho, mas é um cara muito empenhado, bate bem na bola, as bolas paradas na ausência do Elvis, ele que tem feito esse tipo de trabalho e com tendência de crescimento. Nota 5 para ele.
0: Entrou no lugar dele Murilo Cavalcante.
1: Murilo Cavalcante teve pouco tempo, mas já deu uma dinâmica diferente no meio de campo da Ponte, tentou ir ao ataque, ainda não está no seu melhor, como foi dito pelo próprio técnico Márcio Zanardi, mas é um cara que pode ajudar a Ponte nesse processo de recuperação neste ano e talvez aí mais adiante também. Nota 5,5 para Murilo Cavalcante.
0: Os três zagueiros, Lucas Cunha, Diego Leão e Gustavo Almeida.
1: Olha, nós temos dois jogadores da base, né? Por isso que é importante que o torcedor perceba a dificuldade. São dois jogadores criados na própria Ponte e que não tiveram o tempo necessário, ideal, para serem maturados. Então, você tem a possibilidade de conversar com o treinador, fazer um treino muito leve e ir para campo. Isso, de fato, acaba fazendo uma diferença total, acaba fazendo uma diferença brutal no que se refere a rendimento, a aproveitamento. De qualquer forma, reafirmo aqui o que eu disse, ninguém da Ponte teve uma atuação comprometedora. Pode ter gente abaixo daquilo que poderia apresentar, daquilo que tem condição de apresentar, mas fracasso, comprometimento, longe disso. Lucas Cunha, que fez uma finalização na trave, o mais experiente de todos, recebe a nota 5,5. O Diego Leão, cara que lutou muito, juntamente com o próprio Gustavo Almeida, que ainda precisa acertar posicionamento, vou dar nota 5 para ambos desse mar.
0: E o Baianinho?
1: O Baianinho é um jogador que atua pelo lado, mas é mais atacante do que, na verdade, foi um ala, né? É só uma disposição tática dentro do painel que se coloca para a escalação. Ele pouco trabalhou desse lado defendendo. Acompanhou, sim, lateral e fez aquela coisa que todo atacante faz. E ele foi bem. Ele criou oportunidades para contra-atacar, para buscar jogo de velocidade, de fazer aquele lance de explosão para incomodar o sistema defensivo do adversário e por isso mesmo recebe uma nota 6 no dia de hoje.
0: André Lima, Léo Gomes, os volantes.
1: André Lima e Léo Gomes. André Lima é um cara que está começando a se soltar e que, né, precisa ter todo o apoio, precisa ter a compreensão por momentos complicados que está vivendo, juntamente com o Léo Gomes, que é um atleta que às vezes chega com muita precisão para poder fazer finalização. Não foi o caso no dia de hoje. Aliás, os dois não conseguiram fazer uma partida boa, uma partida convincente. Mas dizer que não lutaram, que não brigaram e que não se empenharam aí seria leviandade da minha parte. 5 para o jogador André Lima, 5,5 para o Léo Gomes.
0: Tivemos aí uma linha formada pelo Da Hora e também um pouco mais pelo lado aqui, não é? E pelo outro lado lá o menino Matheus Souza.
1: Isso, Matheus Souza, que também saiu extenuado, né? Com cãibras, jogador que correu muito. Gostei da apresentação dele no primeiro tempo. Ele se apresentou para o jogo, procurou trabalhar o máximo possível, fez a recomposição de forma muito interessante para tentar, inclusive, alcançar aí aquele equilíbrio necessário para a Ponte não só se firme na defesa, mas também atacar. E ele foi um cara que conseguiu proporcionar alguns bons momentos para o time Ponte Pretana. Ele recebe a nota 5,5. O Juan, que entrou no lugar dele, fez uma apresentação ok, vai perdendo aquela situação de estar intimidado, de estar muito tenso, como aconteceu no jogo anterior frente ao Vila Nova. Hoje não, hoje já estava mais confiante, já estava mostrando um futebol um pouco mais próximo daquilo que ele é capaz de apresentar. Recebe então o Juan a nota 5.
2: E o Damião, que entrou no lugar do David da Hora.
1: O David da Hora e o Damião, perfeito. O David da Hora, jogador que tem se apresentado, tem ganhado uma constância no time Ponte Pretana, até por falta de opção também, ainda oscilando muito. Mas é um cara que está correndo, né? Não cria muita coisa, não finaliza com perfeição, mas está se dedicando, recebe a nota 4,5. Damião, garoto mesmo, muito ainda tá muito verde no sentido de precisar de maturação, precisar ainda de muita quilometragem, precisar de minutagem para alcançar o ideal. De qualquer forma, é o que tem, né, o Márcio Zanardi, e o Márcio Zanardi está procurando utilizar a todos. David da Hora recebe nota 4 e Damião recebe a nota 4,5.
2: Fechando, Brandão.
1: Brandão, é verdade que ele fica, né, muito distante, é um cara isolado, que briga muito, a bola dificilmente chega, mas ele é um cara da dedicação, ele é um cara do empenho e de muita, mas muita disposição, tanto que os caras ficam extenuados, né? Saem totalmente cansados e precisam depois de muito tempo para se recuperar, porque a doação ela é grande e isso justifica o cara estar dentro de campo, estar tentando colaborar. Nota 4,5 para o Brandão.
2: Na derrota pro Avaí 2-1, 2-0, a nota do Márcio Zanardi.
1: O técnico Márcio Zanardi continua dentro daquele padrão da chegada, né? Com energia para buscar soluções quando elas são muito obrigatórias, essas soluções, porque os problemas são muito maiores, eles vão aflorando a cada dia, a cada rodada, e ele vai aguentando, vai de toda forma tendo seu trabalho, mesmo sem uma única vitória, né? Mesmo sem uma única vitória em 12 jogos que a Ponte Preta está sob o comando dele, mas é um cara que tem o respeito do torcedor pontepretano, que tem o respeito do elenco, porque já demonstrou que está junto, que quer contribuir da melhor maneira possível, e esse é um aspecto fundamental, principalmente quando se tem um grupo reduzido, quando se tem um grupo praticamente só de garotos, com raríssimas exceções, e ele vai trabalhando, procurando extrair o melhor. Ainda longe, né? Ainda longe de ser aquilo que espera o torcedor pontepretano, mas pelo menos é isso que ele tem conseguido. A melhoria gradativa de um grupo que está, não vou dizer desmotivado, mas que está abalado pela situação que vive, mas mesmo assim vai para campo e dentro da liderança dele, sem dúvida nenhuma, acaba entregando a dedicação e o empenho. Para o Zanardi, nós vamos dar uma nota 5.
2: 5 para o Zanardi. Para o André Pereira, sua nota para o André Pereira?
1: 10.
2: Dá a nota para o nosso querido Anderson Rodrigues?
1: 10.
2: 10. E para o Beto Quinalha?
1: 11.
2: Portanto, André Pereira na Central Técnica, parabéns pelo trabalho, André. Nota 10 do nosso comentarista Renato Léo. Anderson Rodrigues, que brilhantemente, não é? Com certeza produziu essa jornada, recebe nota 10. E o nosso comandante é o nosso querido Beto Quinalha. Um abraço para você, Renato, até amanhã, hein?
1: Um abração para você, ótimo final de domingo, amanhã cedo, né? Todo mundo ligado aqui na Central.
2: 7 da manhã.
1: 7 da manhã, decimado. Dando recado para começar bem a semana e que ela seja muito produtiva e realizadora.
2: Valeu.
1: Abraço a todos.
2: Um abraço. Voltaremos amanhã, 7 da manhã, no Show da Manhã da Rádio Central. Hoje, Avaí 2, Ponte Preta 0. A todos o meu muito obrigado. Um abraço. Tchau, gente.
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